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0: pra cá, Hugo e Guilherme, teu segredo!
1: Fernandes Sorocaba!

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1: 9:50.
2: 18 graus.
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1: 18 graus.
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0: Eu.
1: O quê?
0: Eu acho.
1: O cara não se garante, a culpa é nossa.

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1: Brasil.
2: Deixa ela com as coisinhas dela, viu? 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

0: Figurat-se von hier. Calango, influência nordestina que agrada o coração do Rio de Janeiro. 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

0: salva de palmas pra Pabllo aí.
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2: 11:45,
3: 16 graus.
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1: Meia-noite e
2: 16 graus.
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1: Meia-noite e 28.
2: 16 graus.
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2: Meia-noite 58.
3: 15 graus.
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2: Você já decidiu.

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1: 1:29.
2: 15 graus.

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1: Duas e um.
2: 14 graus.

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1: 2:31,
2: 14 graus.
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1: 2:59.
2: 14 graus.
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2: 3:28, 14 graus.

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1: Olá, chegou a hora de atravessar o túnel do tempo para ouvir os sucessos eternos da música popular brasileira no Rádio Vitrola, que começa agora comigo, Ronaldo Martins, com Pedro Pincer. E aí, Pedro?
2: Tudo bem, Ronaldo? O que você preparou para nós aí hoje?
1: Tudo bem, vamos começar com Paralamas do Sucesso, numa canção que talvez aqueles ouvintes que gostam muito de Paralamas não saibam que não é deles. A composição.
2: Sim, é Marcos Valle e Paulo Sérgio Valle.
1: Dos dois irmãos compuseram essa música em 72. E ela foi gravada originalmente por um cantor mineiro chamado Djalma Dias.
2: Djalma Dias também é só o pai do Djalminha, jogador de
1: jogador
2: futebol.
1: Jogador de futebol, zagueiro, né? E que fez parte da novela Selva de Pedra, na versão original.
2: Sim.
1: E o Paralamas foi gravar essa canção em 96.
2: No disco Nove Luas, que é um grande disco, maravilhoso essa
1: produção. E nós estamos falando da canção Capitão de Indústria, que é incrível, né?
2: Muito legal. E que tá no repertório dos shows do Paralamas também até hoje, né? Eles gravaram e não param de cantar.
1: Que fala ali do sofrimento, da vida dura do trabalhador, especificamente da indústria.
2: Isso.
1: Né? Por isso chama Capitão de Indústria, uma música bem legal, bem engajada. E o arranjo do Paralamas que a gente vai ouvir é sensacional. Vamos
2: acordo para trabalhar, durmo para trabalhar, corro para trabalhar e a gente agora vai ouvir.
1: Né? E se a gente for pensar bem, a vida é isso, né?
2: Exatamente.
1: Vamos ouvir Capitão de Indústria com Paralamas do Sucesso.

0: Você ouviu Léo Jaime, a música Gatinha Manhosa, que também é um clássico antigo que foi relançado pelo Léo Jaime ali nos anos 80. A música original é da Jovem Guarda,
1: sim,
0: Roberto
1: Carlos Roberto
0: Erasmo.
1: Né,
0: que o Erasmo tem uma versão bem legal.
1: Tem.
0: E o Léo Jaime gravou em 1988 no álbum Direto do Meu Coração.
1: É, depois a Adriana Calcanhoto gravou quando no disco Partim Pim.
0: Também.
1: Em homenagem à gata da... Você sabe que a Adriana Calcanhoto gravou em homenagem à gata dela.
0: É mesmo?
1: Chamava-se Ming.
0: Ah, muito legal. É. A gente já ouviu com o Léo Jaime, né? Que é uma versão famosa
1: clássica.
0: Também. E daí vamos para o Guilherme Arantes, uma música que tem história. A música Pedacinhos, que muita gente fala assim, Bye Bye So Long, né? Como se fosse o nome da música, que é o verso que tem. Mas qual que é a história dessa música, Pedro?
1: A história é a seguinte, a Vanusa e o Antônio Marcos,
0: casal
1: bombástico da música popular brasileira, vivia uma das suas crises conjugais,
0: relação conturbada, né?
1: E aí o Guilherme Arantes fez a canção baseado no processo de separação da Vanusa com o Antônio Marcos. E ele conta essa história no show antes de interpretar o Pedacinhos. Por isso que a gente pegou essa história.
0: Muito legal. Para quem não sabe, Antônio Marcos era um cara lindíssimo, galã. Vanusa também lindíssimo. Era um casal assim, explodia na música brasileira.
1: Isso.
0: E o Guilherme Arantes foi homenagear, não sei se é bem uma homenagem.
1: Eu acho que não, mas eu não sei se eu posso chamar assim.
0: Foi falar
1: mas
0: dos
1: a história
0: dois,
1: é essa.
0: Vamos ouvir Pedacinhos com Guilherme Arantes.

0: Você ouviu a banda Sempre Livre, a música Esse Seu Jeito Sexy de Ser, que foi lançada ali nos anos 80. E é bom lembrar que a banda Sempre Livre, ela surgiu em 84.
1: Isso.
0: E foi o primeiro grupo de rock nacional formado só por mulheres.
1: E tinha músicas de liberdade feminina, né? Uma coisa bem
0: importante. E a líder era a Dulce Quintal. Que depois Dulce seguiu uma carreira solo.
1: É,
0: e é compositora.
1: Do Caleidoscópio.
0: Do Paralamas e de outras canções. Grande isso. Compositora. E a gente ouviu uma das músicas do curto sucesso da banda, né?
1: Isso.
0: Depois a Dulce Quintal é que fez mais sucesso. Bom, com Sempre Livre, encerramos esse bloco. Voltamos daqui a pouquinho.
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0: Voltamos com o Rádio Vitrola, vamos começar com Belchior. Essa canção, ô Pedro, ela é meio que uma autobiografia.
1: É, uma das tantas, né?
0: Uma das tantas. Isso. A música se chama Fotografia 3x4, que foi lançada em 76.
1: No disco
0: Alucinação.
1: Alucinação de 76, que, né, que tá fazendo agora 50 anos.
0: É, e ela conta a história da vida difícil que era a vida daquele migrante nordestino que ia para as grandes metrópoles do sul no período da ditadura. E ela fala de uma experiência que o Belchior já falou que é dele, né? Que assim, era uma violência quase que diária. O cerco policial. As pessoas. Ele fala que onde ele ia, tinha sempre um guarda parando, pedindo identificação. E o nome da música, Fotografia em 3x4, vem disso, da carteira de
1: identidade. O cara pedia o documento toda hora, porque o nordestino era visto até como estrangeiro dentro do país,
0: dentro,
1: né?
0: Era uma
1: coisa muito estranha, né?
0: E Fotografia 3x4 é a fotografia da carteira de identidade.
1: Isso, exatamente.
0: E é uma música bem legal. Vamos ouvir com Belchior, Fotografia 3x4.

0: Você ouviu Roberto Carlos, a música Proposta. Essa música...
1: Que é de 73, né?
0: 73 é um dos maiores clássicos românticos dessa parceria Roberto e Roberto.
1: Essa música também tá nos shows do Roberto Carlos até hoje, né? É um bloco de músicas românticas mais como Proposta, como Café da Manhã, como Cavalgada, que estão ali praticamente seguidas no show do Roberto, justamente por conta dessa situação.
0: Eu cometi uma heresia, né? Ao falar assim, uma das mais... Porque no caso do Roberto não dá para falar uma das mais, porque são tantas. São tantas, e essa é famosíssima Proposta. Do Roberto, vamos para o Marcelo. Lembra do Marcelo?
1: Lembro.
0: Marcelo, cantor ali, surgiu um sucesso rapidinho.

0: isso. E o Marcelo virou figurinha carimbada em todos esses programas de anos 80. Né? Que ele fazia o Ai, abre coração e abria os braços, assim, de uma maneira meio... meio
1: espalhafatosa.
0: Exatamente. Ele tinha um cabelão. E todo. Então ele tava, assim, em todos os programas de Silvio Santos, de Bolinha, de Chacrinha, todos os programas tinham a figura do Marcelo.
1: Vamos ouvir Abre Coração com o Marcelo.

0: Esse foi Beto Guedes, a música O Medo de Amar é o Medo de Ser Livre. Acho essa música é letra do Fernando Brandt. É, o Beto Guedes fez a música, a melodia. É uma letra lindíssima, lindíssima. Só esse título já é incrível, né? O Medo de Amar é o Medo de Ser
1: Livre.
0: Você
1: sabe quem disse essa frase? O bispo espanhol Pedro Casaldáliga, que morou, que, né, virou
0: Mato Grosso,
1: uma figura, né, no Amazônia.
0: As lutas populares.
1: Exatamente, conhecido como Bispo do Povo.
0: O Fernando Brandt se inspirou nessa frase do
1: Pedro Casaldáliga.
0: E fez essa canção que o Beto gravou em 78, no segundo álbum de estúdio dele.
1: É o Amor de Índio, né?
0: Que tem a música Amor de Índio também.
1: Isso. E depois a Elis gravou em 80, né?
0: Elis gravou também uma versão maravilhosa, isso, marcante. Com essa música encerramos o segundo bloco. Daqui a pouquinho voltamos, hein?
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2: 4 e 5.
4: 14 graus. 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
1: Estamos de volta com Rádio Vitrola. Vamos para o nosso último bloco. E a gente começa o bloco com Lobão. A música Me Chama, que foi composta por ele em 84.
2: E tem uma história trágica por trás, né, Ronaldo?
1: É, ele estava assim, num período solitário da vida dele. O luto pela morte da mãe dele. Acho que, inclusive, a mãe suicidou.
2: É, a mãe, a irmã.
1: A irmã. E ele viajou para a Holanda para espairecer. E ele estava com a namorada dele na época, que era Alice Pink Punk. Foram para a Holanda. E durante a viagem, o pai da Alice morreu também. E aí, cara, o Lobão, assim, lá longe...
2: Voltou sozinho da viagem.
1: Voltou sozinho, compôs essa música, que foi gravada primeiro por quem?
2: Marina Lima.
1: Não foi o Lobão que gravou.
2: De quem o Lobão era baterista na época, né?
1: Inclusive, na gravação, ele toca bateria.
2: Toca bateria, sim.
1: É, o Lobão ainda não tinha uma carreira de cantor.
2: Não, exatamente.
1: Embora fosse instrumentista.
2: Foi baterista da Blitz, né? Foi baterista de um monte de lugares.
1: Do Vimana.
2: Vimana, sim.
1: É, o grande Vimana, que era o conjunto que tinha...
2: Lulu Santos, Rich e Lobão.
1: E Lobão, e tal. E aí o Lobão gravou depois. Então a música vem dessa história trágica, é uma música maravilhosa. Vamos ouvir Me Chama com Lobão.

0: Você ouviu Leone e Herbert Viana, a música Por Que Não Eu? Parceria do Leone, da Paula Toller e do Herbert, que foi, assim, uma aproximação ali nos anos 80, porque os Paralamas já tinham algum sucesso, já tinham muito sucesso, né? Quando surgiu...
1: O Por Que Não Eu? Já.
0: Não, quando surgiu a banda também, o... Do Leone e da Paula.
1: O Kid Abelha.
0: Kid Abelha. E eles começaram a se aproximar do Herbert Viana, né? Que era o líder do Paralamas. E começaram a mostrar pro Herbert algumas coisas, fazer parceria. E eles tinham começado a compor essa música.
1: Sim.
0: Por Que Não Eu? E mostraram pro Herbert que concluiu.
1: Concluiu a canção. E a Paula tinha uma aproximação com os dois, né? Na época, enfim.
0: Aliás, namorou os dois.
1: Namorou os dois,
0: é, né?
1: Só que com o Leone a coisa não terminou muito bem, não.
0: O término foi... É. Até hoje
1: Até
0: são
1: hoje complicado. É.
0: Bom, vamos então continuar ali naquele...
1: Na Seara Pop, anos 80,
0: com Engenheiros do Havaí. A música, pra ser sincero, um dos clássicos da banda.
1: Eu amo essa música, Ronaldo.
0: Você gosta?
1: Gosto muito.
0: Do álbum Papo é Pop.
1: Acho linda essa música, muito bonita.
0: De 1990, a letra do Humberto, né? A maioria das letras dele. Ele sempre... E a melodia do Augusto Lix.
1: Augusto Lix, isso.
0: E ele sempre fazia a letra primeiro e entregava pro Lix por melodia. E o Lix compunha num teclado Roland, o 20, que é...
1: Tinha 8 canais, né?
0: Antigão.
1: Isso.
0: E por que é interessante falar isso? Porque normalmente no processo de criação musical é muito mais fácil e mais comum você fazer primeiro a melodia e pedir para o letrista colocar
1: fazer
0: a
1: depois.
0: Letra depois. Porque isso. Aí a letra, ela já vai seguir a métrica da melodia.
1: Perfeitamente.
0: Quando Sim. você faz a letra primeiro, quase que você obriga o compositor da melodia a buscar uma métrica.
1: Burilar ali o negócio.
0: Para aquela letra.
1: Isso.
0: Não é o processo mais comum. E no caso deles, o processo era esse.
1: Isso.
0: O Humberto fazia a primeira letra e o Lix punha depois.
1: Exatamente. E essa música também tocava muito. Né? Eu sou da geração MTV. E tinha um clipe preto e branco ao vivo que tocava sem parar naquelas paradas de sucesso que na Disque MTV da vida. Então, pra ser sincero, faz parte da minha memória afetiva muito por conta disso também.
0: Vamos ouvir então, Pra Ser Sincero, com Engenheiros do Havaí.

0: Esse foi Dom Beto, a música clássica Pensando Nela, da trilha sonora da Dona Xepa.
1: Dona Xepa com a Marília Pêra.
0: 77.
1: Isso.
0: Sabia que o Dom Beto não é brasileiro.
1: Uruguaio, né?
0: Uruguaio. Dá pra perceber o sotaque. Não sei se o nosso ouvinte percebeu. Ele tem um sotaque. Estarei pensando nela. Meio assim. É. Ele veio pro Brasil em 74, do Uruguai, com um grupo musical que ele tinha, com as irmãs, um primo e alguns amigos. Foram para São Paulo e fizeram contato com um percussionista uruguaio que já tocava com o Benito de Paula.
1: Tocava com o Benito de Paula, exatamente.
0: E aí o Benito deixou eles tocarem por 20 minutos no show do Benito. E eles ficaram na casa, que era paulistano, Catedral do Samba.
1: Exatamente.
0: A meca do samba paulistano. Exato. Chamava Catedral do Samba. E eles ficaram 4 anos... tocando lá na Catedral do Samba e
1: depois
0: aí,
1: foram pro Rio, né?
0: Foram pro Rio, Dom Beto fez...
1: Isso, e acabou tocando numa boate em Ipanema, onde tinha um músico da Orquestra da Globo. E a partir daí, esse cara da Orquestra da Globo indicou ele pra comprar, mostrar as composições dele na então CBS, hoje Sony Music.
0: E aí ele entrou na novela
1: Dona
0: Xepa,
1: Dom Beto Pensando Nela.
0: Muito legal, com Dom Beto encerramos e voltamos semana que vem, né, Pedro?
1: Otimamente, mais um programa muito especial, muito obrigado.
0: Um agradecimento aos nossos ouvintes também, Rádio Vitrola, uma produção da Rádio Senado. Os trabalhos técnicos são de André Menezes, você também vê o nosso programa na internet no endereço senado.leg.br/rádio. Até semana que vem, pessoal.
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4: 4:24,
5: 14 graus.
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8: Estimados fãs e amigos gauchada do Brasil, volto a estar com vocês para mais um programa, o que sempre me deixa muito alegre. Abraços gaúchos a quem vive aqui no nosso Rio Grande, também nos estados do Sul e nos demais estados do nosso querido Brasil, onde os serranos já estiveram e por onde estão espalhadas as rádios que exibem o nosso programa. Sejam muito bem-vindos, muito obrigado do seu carinho de sempre, da sua atenção, não só comigo, mas também nos fandangos dos serranos que nós andamos tocando aí fora do eixo do Sul. Aqui estivemos recentemente lá pelo Maranhão, fomos muito bem recebidos. Na ocasião em que tocamos o baile de 40 anos do CTG Getúlio Dornelles Vargas, na cidade de Balsas, primeira vez que atuamos lá, um baile com um fluxo enorme de admiradores dos serranos que foram de Fortaleza para lá, foram do Piauí para lá, claro, do Ceará, de Fortaleza, que eu disse, e de outros estados ali perto, do próprio Tocantins. Então, muita gente esteve lá completamente lotado, o CTG. 40 anos do CTG de Balsas. Obrigado, em nome dos meus colegas, ao patrão Nerci Obem, do CTG, também ao prefeito Alain da Marisol, que embora não tenha nascido no Rio Grande do Sul, pelo que soube, estava lá pilchado, entusiasmado e apoiando ao evento, aos queridos amigos que nos receberam no Hotel Balsas da família Johan, que fizeram a recepção singular para os serranos. Colocaram cesta nos apartamentos, uma cesta com produtos locais, uma mensagem muito linda, transcrita a cada um dos serranos. Foi uma recepção calorosíssima. Os fazendeiros que me receberam, porque eu fiquei lá, eu gostei tanto que fiquei lá visitando um fazendeiro, visitando outro fã e amigo. Fiquei também pescando com os amigos por lá e fomos ciceroneados pelo meu irmão de uma ordem maior, justa e perfeita, meu colega, Dr. Rogério Giareton, e a sua família. Muito obrigado a ele e a todos que, de uma forma ou de outra, me receberam e receberam os serranos por lá. Eu tinha que fazer esse registro e eu faço nesse instante com muita alegria aqui no programa. Então, posto isso, meus amigos, nós teremos hoje nessa edição a história, eu vou contar aqui resumidamente, na verdade, do grande cantor Nelson Gonçalves, uma das maiores vozes da música popular brasileira, conhecido como o Rei do Rádio. Depois vou trazer informações sobre o que fazer quando o dente cai ou quebra. E no quarto bloco, trarei mais ditos gauchescos. Afinal de contas, o programa também se preocupa, e com frequência, com a cultura gauchesca. Meu amigo Ganso e eu iremos brindá-los com ótimas músicas de nosso repertório de discos e, como faixa especial, impõe-se que rodemos um dos grandes sucessos de Nelson Gonçalves, Boemia, de Adelino Moreira. E, no momento nobre, estarei trazendo a entrevista que fiz com o famoso gaiteiro gaúcho, meu estimado amigo e afilhado Renato Borghetti, quando juntos estivemos atuando a bordo do grande navio Calypso, numa pescaria no Rio Paraguai, no Pantanal sul-mato-grossense. 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
8: Agora vem a boa música do programa para vocês. Ouviremos a milonga Jeito de Galpão e, em seguida, a clássica Eu Sou do Sul. Vai lá, Ganso!

0: Queridos ouvintes, obrigado pela sua audiência. Este é o programa Encontro com os Serranos.
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Ouvimos de minha autoria e do João Alberto Preto a música Jeito de Galpão. E em sequência rodamos do El Saldanha Eu Sou do Sul, ambas na interpretação dos Serranos. Breve intervalo e logo regressaremos com o nosso encontro, sugerindo respeitosamente que permaneçam na sintonia. É uma honra tê-los conosco.

0: De volta à agradável companhia de todos vocês, queridos ouvintes, com o programa Encontro com os Serranos. 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
0: 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Aqui no Encontro com os Serranos, a história de Nelson Gonçalves, brilhante cantor brasileiro. Nasceu em 1919 e faleceu em 1998. Nascido em Santana do Livramento. Nome civil, Antônio Gonçalves Sobral. Foi o segundo maior vendedor de discos da história do Brasil, até essa reportagem ser feita. Conhecido como o rei do rádio, ele superou uma infância humilde, superou problemas de fala e problemas de saúde. E para gravar clássicos inesquecíveis como A Volta do Boêmio. Os primeiros anos e o início de Nelson Gonçalves na música. Como disse, ele foi nascido lá em Santana do Livramento, se mudou para São Paulo ainda criança. Antes de seguir a carreira musical, o cantor trabalhou como jornaleiro em Graxate, chegou a ser campeão paulista de boxe na categoria peso médio. Ele sofria de taquilalia, uma condição na fala que faz a pessoa falar muito rápido, confundida com gagueira, e chegou a sofrer bullying na escola. Foi o maestro Belardi, com quem estudou canto por 6 anos, que o aconselhou a seguir na música popular e adotar o nome artístico Nelson Gonçalves. Ele fez seu primeiro teste para cantar em rádios em São Paulo, mas foi rejeitado porque sua dicção era considerada rápida demais. O sucesso e o rei do rádio. A grande virada na vida de Nelson aconteceu em 1941, quando já no Rio de Janeiro, ele conseguiu gravar seu primeiro disco pela RCA Victor. Com sua voz grave e marcante, ele emplacou sucessos rapidamente com Renúncia e Maria Bethânia. Na década de 50, o sucesso foi absoluto. Nessa época, ele ganhou o título de Rei do Rádio e foi o artista que mais vendeu discos no país, emplacando sucessos como Última Seresta, A Volta do Boêmio. Ele manteve um impressionante contrato de 59 anos com a gravadora RCA Victor. Legado. Nelson Gonçalves gravou cerca de 2 mil canções e vendeu cerca de 79 milhões de cópias ao longo de sua trajetória. Faleceu em abril de 98, no Rio de Janeiro, vítima de problemas respiratórios e de um infarto, deixando uma marca eterna na música popular brasileira.
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0: Posto isso, vamos trazer mais música a vocês que nos estão acompanhando aí. Rodaremos o clássico chamamê Batendo Água e depois a canção Meu Pago. Vai lá, amigo Ganso!

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Rodamos do Gujo Teixeira e do Luiz Marenco, Batendo Água, e do Moacir Rezing, a canção Meu Pago, ambas na interpretação dos Serranos. Breve intervalo e logo, logo estaremos com todos com mais programa. Até já!

0: Regressando com o nosso encontro, a agradabilíssima companhia dos nossos fãs e amigos, por essa que é a sua rádio favorita, sua rádio do coração. 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
0: E agora, no encontro com os serranos, uma dica de saúde. O que fazer quando tivemos um dente caído ou quebrado? Assim nos ensina um expert. Recupere o dente ou fragmento, evitando pegá-lo pela raiz. Não o lave, nem o limpe. Isso pode danificar os ligamentos do dente. Claro, isso quando o dente cai inteiramente, um acidente qualquer. Para evitar a desidratação exagerada do dente, mergulhe-o em soro fisiológico ou leite. Vá imediatamente ao dentista levando o dente ou o fragmento. Segundo cirurgiões dentistas, para obter sucesso, o reimplante deverá ser feito no máximo até uma hora após o acidente. Atenção! Não mergulhe o dente em nenhum líquido esterilizante como álcool. Isso mata as células que vêm aderidas ao dente, dificultando o reimplante. Sangramento. Entre as crianças que estão na primeira dentição, conhecida como dente de leite, um dos acidentes mais comuns são os ferimentos na mucosa da boca, geralmente provocados por quedas. Nesses casos, graças à grande vascularização dos tecidos dessa região, é comum ocorrer um sangramento intenso que precisa ser estancado. O que fazer? Faça uma compressão no local do ferimento com gaze ou algodão por um período de aproximadamente 5 minutos. Use também compressas de gelo. São as dicas de saúde que, por vezes, o nosso programa entrega à grande audiência que temos. Vamos brindá-los agora com mais músicas. Anuncio a clássica Namoro de Sítio e depois a faixa especial Boemia, na inigualável voz de Nelson Gonçalves. Vai lá, Ganso!

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Rodamos para vocês, de minha autoria, Edson Dutra, Namoro de Sítio na interpretação dos Serranos. E como faixa especial, a clássica obra Boemia na interpretação de Nelson Gonçalves, clássico esse que foi composto por Adelino Moreira. Teremos uma breve pausa e logo prosseguiremos com o programa. Respeitosamente, eu peço, permaneçam conosco. É uma honra tê-los na audiência.

0: De volta com o nosso encontro sob o prestígio da companhia de todos os nossos queridos ouvintes. 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
0: 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No encontro com os serranos, como cultura gauchesca, vamos trazer algumas tiradas campeiras. Quem nasceu para burro nunca chega a cavalo. Rebolei as ancas como avestruz repontada. Duvidoso como o choro de velório de rico. Raio não cai em pau deitado. Quem já queimou a língua não esquece de soprar a sopa. Risonho como o velho de dentadura nova. Cavalo afobado perde a carreira. Dinheiro de pobre é como sabão, escorre na mão. Cobra que não caminha, não come sapo. Chato que nem coçar as costas. Cada ovo que se come é um pinto a menos. E a última, cheio como pinico em baile de campanha, muito ruim. Ai, ai, ai. Vamos trazer mais música a vocês aí, gente boa. Que coisa. Tem cada uma que parece duas até. Vamos trazer agora mais música dos serranos aí a vocês que estão ligados conosco por essa que é sua rádio do coração. Vamos trazer seleção de xotes, todos da minha autoria, na interpretação caprichada dos meus colegas Estevão Guedes e Renan Rosado, numa música, numa simbiose, né, que faz parte do nosso segundo DVD instrumental recentemente lançado, cujo nome, já declinei aqui, vou falar novamente, Os Serranos nos Galpões das Estâncias. Os xotes são Carucaca, Carrapicho e Cruzado. Os arranjos a duas gaitas são dos meus colegas já citados. Vocês vão gostar. Está muito bonito esse arranjo que eles fizeram desses três xotes. E constam, como já disse, do nosso DVD. Acessem o YouTube e vejam as imagens dessa música e de outras que nós gravamos nesse DVD já referido. E vamos rodar também uma vaneira do nosso mais recente disco, é Quando o Sol Mete o Focinho. Vai lá, amigo Ganso!

0: rodamos para vocês seleção de shots. Carucaca, Carrapicho e Cruzado. Todos de minha autoria, Edson Dutra, na interpretação dos Serranos. E os Serranos também tocaram de minha autoria e do João Sampaio, Quando o Sol Mete o Focinho. Bonita também essa vaneira, gosto demais dela.
1: Após ouvirmos as músicas anunciadas, faremos breve pausa e já estaremos ingressando no momento nobre, quando reproduzirei a entrevista com Renato Borghetti.
0: Até já, meus prezados e queridos ouvintes.

0: O programa Encontro com Serranos volta à audiência de todos que nos prestigiam com essa amável sintonia. 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
0: Meus caros ouvintes, de volta com o programa. Agora no momento nobre, estou aqui no barco Calypso, no Pantanal Sul Mato Grossense, onde Renato Borghetti, Carlos Magrão e eu fomos contratados para trazer a nossa música gaúcha a mais de 50 pescadores de Santa Catarina, do Paraná e alguns até de outros estados, que estão aqui a pescar no Pantanal e à noite, nas tertúlias que acontecem aqui, se emocionarem com as músicas que nós já tocamos para eles. Estamos no último dia de pescaria, já estamos voltando aí para Corumbá e depois, obviamente, para nossas casas. Então aproveito essa oportunidade para trazer o Renato aqui no meu camarote e com ele fazer essa entrevista. Renato, seja muito bem-vindo ao programa Encontro com os Serranos. Os teus cumprimentos aos nossos milhares de ouvintes.
4: Boa noite, é um prazer muito grande sempre estar junto. E eu acho que essa, como tu falasse, eles nos chamam nessa pescaria, claro, para dar essa trazer essa parte musical junto aos amantes da pesca e coisa, mas eles não sabem que eles também nos proporcionam momentos lindos, né?
0: É verdade.
4: De confraternização, de a gente poder estar junto com o Magrão, contigo, com o Bruno Moritz, né? O Paulo. Então, quer dizer, eles acabam, eles ficam com aquela ideia também, bah, eles vão nos trazer, nos brindar com a arte, com a coisa, mas ao mesmo tempo eles estão também nos brindando, nos proporcionando esses momentos tão legais.
0: Com certeza, Renato. Nós vivenciamos aqui momentos muito bonitos conjuntamente. E eu vi pessoas realmente emocionadas quando tu te dedicas assim a fazer aquelas músicas profundas, com muito sentimento, que tu és um artista consagrado por diversas facetas no palco, pelo teu dinamismo no palco, nas tuas músicas, quando realmente requer isso, mas também tem momentos bem solenes na tua execução, que as pessoas param, ficam em silêncio assim, para curtir aquelas notas longas que tu tira na tua gaita de modo mágico e que encantas as pessoas. Então, eu te agradeço pela parceria, sempre tão disposto a vir aqui ao programa, e trazer assim a tua emoção por seres um representante da música gaúcha nacional e internacionalmente. Eu só não te vi pescar. O ano passado nós estivemos aqui, eu fui pescar, tirei muitos peixes. Essa vez eu fui só dois turnos, peguei uma meia dúzia de peixes aí. Então eu queria saber, eu não te vi sair com barco nenhum. Que tu diga aos ouvintes aí se tu chegasse a pescar aqui.
4: Mas como todo pescador, dá pra mentir um pouco
0: também. Dá pra mentir um pouco.
4: Não, então, mas um pouco liberado. Na outra pescaria eu cheguei a sair pra pescar, mas nessa... Sim. Nessa não, porque tem uma turma que ficou, uma sim. turma para conversar e prosear, sim, então sim. E dei uma tocadinha nas gaitas, então fiquei um pouquinho mais, até porque esse mês de setembro é um mês puxado, né, promete muita, sim, muita sim. viagem, muita sim. coisa, então aproveitei também para ficar um pouco recolhido.
0: Sim, com certeza. Renato, o teu trabalho ultimamente tem sido mais aqui no sul ou tu continuas fazendo essas viagens por teatros aí de grande parte do Brasil?
4: Não, eu trabalho bastante fora do Rio Grande do Sul, mas claro que se tu for pegar a média por estado, obviamente eu trabalho muito mais no Rio Grande do Sul. Sim. Se for pensar em algum estado específico, mas agora boa parte dos meus trabalhos são fora do estado de produção e fora, às vezes, muitas vezes fora do Brasil também.
0: Do Brasil.
4: Né? Uhum. Eu faço bastante coisa, principalmente Europa, né?
0: Sim. Vamos anunciar duas músicas que tu gravaste aos nossos ouvintes aí.
4: Vamos chegar pros lados da Barra do Ribeiro?
0: Pois
4: né?
0: Não.
4: Então vamos fazer Barra do Ribeiro.
0: Onde tu tens a tua fazenda lá. Isso.
4: Eu tô mais cidadão barrense que porto-alegrense. Eu nasci em Porto Alegre, mas...
0: Tu vives lá na Barra do Ribeiro?
4: Eu tenho, na cidade da Barra, eu tenho uma casa lá. E fico na
0: sim.
4: Barra. Claro que eu me divido um pouco com Porto Alegre por causa dos filhos, né? E agora a minha mais nova entrou na faculdade.
0: Sim.
4: Então aí tem que dar esse suporte, então eu fico um pouco mais em Porto Alegre agora, mas
0: tá.
4: dentro do possível vou
0: mas
4: pra
0: tu
4: Barra.
0: Tens uma casa na cidade da Barra do Ribeiro?
4: Na cidade da Barra do Ribeiro.
0: Mas sim. E na fazenda?
4: Eu fico, eu quando tô morando, moro mais na cidade da Barra, porque ali a minha casa pra fora é no campo, na beira da praia, na beira do rio, né?
0: Pois
4: na,
0: é, eu estive
4: então,
0: lá.
4: Então no verão a gente fica bastante lá, claro,
0: na fazenda.
4: E algumas idas assim, pontuais. Mas para ficar, assim, porque eu acho que, para tu realmente dizer, eu sempre digo que eu não saio de Porto Alegre para cidade maior, só para cidade menor.
0: Sim.
4: E no caso foi a Barra do Ribeiro, eu acho que é a cidade que me adotou.
0: Certo.
4: E eu acho que é importante essa troca de carinho, de afeto com a comunidade. Então,
0: pois
4: acho
0: não.
4: que para me sentir realmente um cidadão da cidade barrense,
0: tem que conviver
4: com as pessoas lá. Quando a gente fica para fora na fazenda, é muito legal, muito bom, mas tu fica isolado.
0: Com certeza, eu
4: gosto de estar junto da comunidade da Barra.
0: Tá bem. Por favor, anuncie as músicas.
4: Vamos fazer então a Barra do Ribeiro, né, para mostrar esse lugar. E lá na Barra do Ribeiro, tem ali na fazenda, bem na fazenda do pai, que é o Pontal, que tu já tivesse lá também.
0: Sim.
4: E que é também na beira do rio, tem um pontal muito bonito.
0: Sim.
4: Então é a sétima do Pontal.
0: Sétima do Pontal. Vai lá, Ganso!

0: Ouvimos o nosso colega e amigo Renato Borghetti, Barra do Ribeiro e depois Sétima do Pontal. Pequeno intervalo e logo a sequência dessa entrevista a todos vocês aqui no nosso Encontro com os Serranos. Até já, meus ouvintes. Voltando à agradável companhia dos nossos fãs e amigos com o programa Encontro com os Serranos. 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Estamos de regresso com o programa Encontro com os Serranos, nas dependências do navio Calypso, aqui em Corumbá, depois de termos feito uma grande pescaria no Pantanal sul-mato-grossense. Eu fui contratado para estar aqui, tocar e cantar para mais de 50 pescadores. Também o foi o Carlos Magrão e Renato Borghetti, que agora vem aqui ao meu camarote me conceder essa entrevista, falar mais um pouco sobre essa pescaria, as emoções que ele viveu aqui já no segundo ano consecutivo que nós estamos a visitar o Pantanal, trazer a nossa música, pescar juntamente com as pessoas que vêm para cá fazer turismo em pescaria, junto à natureza. E prossigo então essa entrevista com o Renato. Renato, voltando só um pouquinho sobre pescaria, a fazenda que vocês têm na Barra do Ribeiro, ali mora um peixe do lado ali.
1: Tem, né? tem
0: da Lagoa dos Patos, né?
1: É, ali ainda é Guaíba, né? Ainda é na.
0: Ainda é o estuário, antes do estuário? É o estuário.
1: A lagoa começa entre Barra e Tapes ali.
0: Ah, é de Barra para o Tapes. Ali ainda é antes do estuário?
1: Ali é antes do estuário. Sim. É antes, né, da laguna que chama, né?
0: Tu chegaste algum dia com o Caco, que tinha barco, tem barco.
1: Tem o sabiá.
0: A ir pescar mesmo, pegar o caniço lá, botar a minhoca no anzol e pescar um peixe.
1: Tu sabe que...
0: Ou tu é só homem do cavalo e da gaita?
1: Não, mas eu vou dizer uma coisa. Claro, não sou um pescador que nem eu, amigo, mas... Ali por ser muito próximo da lagoa e dependendo como se comporta, né, no verão entram ali na nossa região muitos peixes do mar. Inclusive a tainha vem ali, pula na frente.
0: Chega a vir ali.
1: Chega a vir a tainha. Uhum. Chega a vir, quando a água está bem limpa, chega a vir o peixe-rei. Uhum. Então, que são peixes do mar, né? Mas sim, que vem, a tainha vem desovar, né, nos juncos, na lagoa. E dependendo se baixa, ele vem, chega até na barra ali. A gente já pegamos a tainha. Mas tem colônia de pescadores na Barra do Ribeiro.
0: Sim.
1: Mas ali se pega bastante daí. Uma piava tem, mas não grande, mas tem. Traíra, bagre, né?
0: Sim.
1: Os peixes assim, mais simples ali.
0: Mas tu chegaste a pescar?
1: Já fiz.
0: Já pescaste?
1: Como falei, não sou um pescador, mas a gente, até, por exemplo, quando tem a própria tainha, a gente, como pega pouco, né, pra consumo mesmo, ali, então a gente pega umas tainhas ali pra fazer na brasa, isso já vira uma diversão.
0: Eu vi que vocês têm
2: como é que chama? Um avancê.
1: É um ali. Trapiche,
2: Trapiche,
1: Tem um trapiche
2: ali pra ter mais acesso ali, né?
1: Isso a gurizada gosta de ficar ali puxando uns canicinhos, né? Então, pegar lambari.
2: Pois não.
1: É muito bom.
2: Ali é um lugar muito aprazível, muito linda a fazenda ao lado da lagoa ali, ou do estuário, como queiram. Renato, o teu pai teve grande influência na tua vida artística desde o 35, ou ele apenas te deixou à vontade e te apoiou quando tu quiseste pender para o lado da música? Me fale dessa particularidade.
1: Bueno, o pai sempre falava que quando eu era criança, quando eu era bem jovem, quando em algum evento que tinha, ou de rodeio, ou de CTG, que eles se distraíam e que eu me perdiam, ele sabe, olha, vamos pelo barulho de gaita, onde tiver uma gaita, pode saber que ele tá ali pela volta. E de fato, quando ele chegava onde é que tava alguém tocando, eu tava ali. Sim. Então eu devo muito, claro, porque meus pais, tanto a mãe e o pai, não são músicos, né? Não tocam.
2: Sim.
1: E a mãe disse que a minha veia musical vem da família Becker, que eu sou Becker,
2: somos parentes.
1: E a mãe disse que o meu avô e os tios dela, né, tinham aquelas bandas alemãs mesmo, com sopros, clarinete, trompete, sax, e que era muito uma banda bem conhecida.
2: Sim.
1: Então ela sempre diz, olha, a tua veia musical não vem dos Borghetti, vem dos Becker.
2: Certo.
1: Dos Becker. Mas eles sempre me apoiaram, tanto que me deram de presente uma gaitinha de 8 baixos, né?
2: Sim.
1: Uma Ehring.
2: Sim.
1: Que a Ehring normalmente faz brinquedos, né? Não tem a pretensão de fazer um instrumento profissional.
2: Sim.
1: Mas foi o meu primeiro instrumento
2: de
1: música mesmo. Inclusive, cheguei a gravar alguma coisa com essa Ehring.
2: Sim. Os teus irmãos chegaram a ter curiosidade por música ou não?
1: Eu tenho o Marcão, né? Só eu e o Marcão. Ah. Somos eu e o Marcão.
2: Ah, só vocês dois?
1: Sim, o Marcão, inclusive, quando começou no 35, eu me lembro que tinha em anexo a churrascaria.
2: Sim.
1: E aí, eu me lembro que era o João Carlos, o ecônomo, ele nos contratou para nós sermos os músicos da casa. O Marcão tocava violão.
2: Ah, é?
1: E eu tocava a gaita, né?
2: Uhum.
1: Então a gente fazia ali de quarta a domingo.
2: Sim.
1: Todos os dias, domingo ao meio-dia e dos outros dias à noite. E era muito engraçado porque o Marcão, ele pegava um caderno e botava na frente, assim, com uma estante de partitura. Quem olhava...
2: Tá lendo
1: partitura, porque nada, era os cadernos de física, biologia, matemática. Então era muito engraçado. Então, então isso acontece, ele tocava, então, tem bom ouvido, tudo.
2: Sim.
1: Mas ele nunca...
2: Se profissionalizou.
1: Mas ele hoje trabalha comigo, né?
2: Claro, é teu empresário.
1: Empresário, ele se formou advogado,
2: em
1: advocacia.
2: Eu não sabia que ele era formado em direito, que bom. Renato, passa o teu telefone aí para os contatos.
1: Certo, o contato do Marcão, né, que é 51981238956.
2: E as redes sociais?
1: As redes sociais é Renato Borghetti Oficial, no Instagram. E Facebook, eu acho que também. Sabe que eu sou meio analógico nessas coisas aí?
2: É
1: a filharada que faz? Então,
2: sim.
1: Mas eu sei que o Instagram é Renato Borghetti Oficial.
2: Tá bem. Duas músicas aos nossos ouvintes.
1: Bueno, eu acho que é oportuno. Vou colocar uma primeira. A primeira vez que eu escutei Taquito Militar foi executado pelo Serrano.
2: Sim.
1: Eu digo, mas pá, um dia eu vou tocar essa música, né? E acabei gravando Taquito Militar, né, fizemos um arranjo para Taquito, então é muito inspirado na
2: Taquito Militar,
1: né?
2: Música argentina, milonga argentina.
1: Uma milonga,
2: pois
1: né?
2: Não.
1: E eu vou fazer uma segunda música, já citando Serrano, uma música de tua autoria, né, com o querido, saudoso Lilo Fonseca. De Vacaria, né?
2: Isso aí.
1: Hospitaleira Vacaria, que é uma outra milonga também.
2: Isso aí. Né? Vai lá, Ganso!

0: ouvimos de Marianito Mores com Renato Borghetti, Taquito Militar, e depois do Lilo Fonseca, de minha autoria, também com o nosso querido colega Renato, Hospitaleira Vacaria. Agora teremos então as considerações finais do meu querido colega Renato.
1: É sempre um prazer nos encontrarmos, e aquilo que a gente falou no início do programa, esses momentos que esse pessoal acaba nos proporcionando, né? Porque às vezes a gente se encontra ou num trabalho, num show, numa viagem, sim, e aí acaba sendo um período curto, porque cada um tem as suas atividades, sim, e aqui a gente poder desfrutar, né, de 4 dias, quase 5 dias no bar, poder tocar junto. Eu pego a minha gaita, ela é muito limitada de tonalidades, sim, né? E eu acho legal isso, daí quando puxa uma música num outro tom, eu já tenho que estar pensando o que dá pra tocar, as notas que dão, o magrão então puxa, sim, também num tom muito, sim, maluco lá. Sim. Então eu tento fazer o que dá na volta, também esses desafios são muito bonitos. Esses, sim, momentos do barco estão sendo incríveis.
0: Pois não. Um grande abraço, Renato. Muito obrigado pela tua participação aqui no programa mais uma vez. Muito sucesso.
1: Para nós. Um abração.
0: Valeu, um abraço. 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
0: 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Mais uma vez, nossa gratidão a todos e até a próxima semana com mais uma edição do nosso Encontro com os Serranos. Encontro de gauchismo, de cultura e de civismo. Até lá, com a graça do grande arquiteto universo, queridos fãs e amigos dos Serranos, gauchada do Rio Grande, do Brasil e do mundo.
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0: 6 e 3.
1: 14 graus.
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0: 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Antes de entrar nos detalhes, vamos às manchetes.
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0: Leilões de imóveis rurais crescem mais de 30% em 2025 e somam 79 bilhões de reais. Escolha de reprodutores pode definir qualidade da carne antes do abate. Expofeira de Bagé define campeões e abre temporada de primavera da BHB. Seminário Duas Safras debate integração lavoura-pecuária com produtores da campanha. China eleva tarifa sobre carne bovina brasileira após país atingir cota de 1 milhão de toneladas. Nova lei muda regras do seguro rural e busca dar mais previsibilidade à subvenção. Renegociação alcança 10% do crédito rural problemático no Rio Grande do Sul. Semeadura do arroz chega a 25% da área prevista no Rio Grande do Sul. E isso é só o começo. Mais adiante, a gente confere a previsão do tempo, atualiza as cotações agropecuárias e organiza os principais compromissos da agenda do setor. 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
0: Os primeiros dias de outubro serão de atenção para a chuva no Rio Grande do Sul. A previsão é do Instituto Nacional de Meteorologia. Os maiores volumes podem chegar a 200 milímetros na faixa central do estado e a 150 milímetros em áreas que vão do sudoeste ao nordeste gaúcho. No sudeste, os acumulados previstos são menores, próximos de 40 milímetros. Para outubro, a tendência do INMET indica chuva acima da média em boa parte da região sul e temperaturas também mais elevadas em várias áreas. Para o campo, o excesso de umidade exige atenção, principalmente nas lavouras de inverno e nas operações de implantação da safra de verão.
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0: As chuvas ajudaram o início da safra de verão em várias regiões do país, mas também trouxeram dificuldades para as culturas de inverno. Segundo a Companhia Nacional de Abastecimento, Conab, o plantio já avança em arroz, milho e soja, enquanto o excesso de umidade preocupa, principalmente nas lavouras de trigo. No Rio Grande do Sul, cerca de 10 mil hectares de arroz já foram semeados na fronteira oeste. No sul do país, a atenção segue voltada para doenças e perda de qualidade dos grãos. As lavouras de trigo no Rio Grande do Sul estão concentradas no enchimento de grãos, estágio que já alcança 57% da área, segundo o informativo conjuntural da Emater. Foi apontada a incidência expressiva de giberela em parte das lavouras, favorecida pela umidade elevada. Geadas, granizo e vendavais também provocaram perdas localizadas e há registros iniciais de produtividade abaixo do esperado. A área projetada é de mais de 814 mil hectares, com rendimento médio estimado em 2.701 quilos por hectare. A semeadura do arroz irrigado da safra 2026/27 já alcança 25,25% da área prevista no Rio Grande do Sul, segundo o Instituto Rio-Grandense do Arroz, IRGA. Até agora, foram semeados mais de 217 mil hectares, de uma intenção superior a 861 mil hectares. A Fronteira Oeste lidera os trabalhos com quase 158 mil hectares implantados, o equivalente a 63,77% da área prevista na região. O Banco do Brasil reforçou o atendimento a produtores rurais e cooperativas do Rio Grande do Sul interessados na renegociação de dívidas prevista na medida provisória número 1376. A linha atende casos de perdas climáticas ou de mercado em duas ou mais safras entre 2019 e 2025. Segundo o banco, cerca de 5 mil operações já estão em análise no estado, com prazos de até 10 anos e até 2 anos de carência. A contratação depende da comprovação das perdas e da análise das condições previstas na medida. A renegociação de dívidas rurais pela medida provisória 1376 ainda alcançou uma parcela pequena do endividamento gaúcho. Segundo a Farsul, foram contratados R$4,470 bilhões no Rio Grande do Sul, o equivalente a 9,9% do saldo problemático do crédito rural no estado. A entidade destaca que o relatório em análise no Congresso amplia o acesso à medida, mas alerta para o prazo curto até novembro. O novo marco do seguro rural entra em vigor depois de uma forte redução da cobertura no país. Segundo o FGV Agro, a área atendida pelo programa de subvenção caiu de 14 milhões de hectares em 2021 para 3 milhões e 200 mil em 2025. Em 2026, dos R$935 milhões previstos, apenas 166 milhões haviam sido liberados para execução. A nova lei protege os recursos da subvenção contra limitações de empenho e movimentação financeira. O diesel voltou a pressionar os custos dos combustíveis em setembro. Segundo o índice de preços Enderet-Ticket-Log, o diesel S10 subiu 4,42% na região sul e fechou o mês em R$ 6,85 por litro. Já o monitor de preços da Veloe, em parceria com a Fipe, aponta alta nacional de 2,2% no mês e de 15,1% em 12 meses. A gasolina, por outro lado, teve leve recuo em setembro. Os leilões de imóveis rurais cresceram 30,6% em 2025 e movimentaram R$78,6 bilhões. Diante do avanço desses casos, especialista alerta que a prorrogação do crédito rural depende do tipo de operação, da comprovação das perdas e da capacidade de pagamento. Quem explica esse cenário é Nestor Tipa Júnior.
2: Em 2025, 14.100 imóveis rurais foram levados a leilão no Brasil, envolvendo R$78,6 bilhões. Os números representam aumentos de 30,6% na quantidade de propriedades e de 88,9% no valor em relação ao ano anterior, em meio ao endividamento de produtores que atravessaram safras afetadas por eventos climáticos, custos maiores e redução das margens. Para o advogado da HBS Advogados, Frederico Bus, uma dívida vencida não significa que o produtor tenha como únicas alternativas aceitar as condições apresentadas pelo credor ou submeter o patrimônio aos procedimentos da cobrança. A definição dos caminhos possíveis depende de uma análise individualizada da operação, das garantias constituídas e das circunstâncias que levaram à dificuldade de pagamento. Entre os pontos que precisam ser examinados estão a natureza e a finalidade do financiamento, a origem dos recursos, os encargos cobrados e a incidência das normas do crédito rural. Segundo Bus, também é necessário documentar perdas provocadas por estiagem, excesso de chuvas, enchentes ou outros eventos adversos e verificar a regularidade dos procedimentos de cobrança extrajudicial e judicial.
3: Isso exige uma análise individualizada de cada operação, da modalidade jurídica de cada contratação, a fim de que sejam avaliadas as medidas cabíveis de acordo com a peculiaridade de cada contrato. Temos os contratos de crédito rural com uma previsão específica no manual de crédito rural em relação às prorrogações, principalmente nas hipóteses de frustrações de safra e dificuldade de comercialização.
2: Com o aumento das propriedades levadas a leilão, o Bus aponta que a análise do passivo antes do avanço da cobrança pode ampliar as alternativas disponíveis. A atuação nessa fase permite verificar o eventual direito à prorrogação ou renegociação, revisar encargos e garantias e reunir documentos sobre perdas de safra e estruturar uma negociação com os credores antes da consolidação da garantia fiduciária, do ajuizamento da execução ou da designação do leilão. Quanto à cobrança judicial já começou, A avaliação passa a considerar também o título executivo, a exigibilidade da obrigação, os encargos aplicados, as garantias e a regularidade dos atos de execução e expropriação. Da Agência AgroEffective, Nestor Tipa Júnior.
0: Obrigada, Nestor. Há 35 anos, o SINDAG, Sindicato Nacional das Empresas de Aviação Agrícola, trabalha pelo crescimento sustentável e melhoria contínua do setor, promovendo a segurança em campo e o respeito ao meio ambiente, valorizando os empresários, pilotos, técnicos, agrônomos e outros profissionais que ajudam o agro a decolar para alimentar, vestir e mover o país e o mundo. Os preços recebidos pelos produtores rurais gaúchos subiram 5,56% em agosto, segundo a Farsul, na terceira alta consecutiva. O arroz foi o principal destaque, com avanço de 16,1% no mês, enquanto soja e leite também registraram valorização. Já os custos de produção subiram 0,24%. A entidade alerta que novas altas do petróleo podem pressionar o diesel, fertilizantes, fretes e operações nas lavouras nos próximos meses. A Associação Brasileira das Indústrias de Tecnologia para a Produção Vegetal Absolo e outras 36 entidades encaminharam à Casa Civil uma proposta conjunta para regulamentar a Lei dos Bioinsumos. O documento reúne contribuições construídas por consenso entre representantes do setor e busca subsidiar a elaboração do decreto. A Absolo defende que a regulamentação traga segurança jurídica para empresas e produtores e crie condições para o desenvolvimento do mercado de bioinsumos no país. A proposta segue agora em análise pela Casa Civil. O Brasil tem potencial para se tornar um dos principais mercados de crédito de carbono no solo do mundo, segundo a análise do Rabobank. A instituição destaca que práticas de agricultura regenerativa podem gerar renda adicional aos produtores e ajudar na recuperação de áreas degradadas. Dos 177 milhões de hectares de pastagens do país, cerca de 28 milhões apresentam algum nível de degradação. O avanço desse mercado, porém, ainda depende de investimentos, adesão dos produtores e maior segurança regulatória. As exportações brasileiras para os Estados Unidos caíram 9,7% entre janeiro e agosto e somaram US$ 24,1 bilhões. Os dados são do Monitor do Comércio Brasil-Estados Unidos, Damchan Brasil. A retração atingiu indústria, agropecuária e setor extrativo. Entre os produtos sujeitos a sobretaxas mais elevadas, a queda chegou a 29,1% no acumulado do ano. A diversificação já responde por quase metade da renda das propriedades produtoras de tabaco no sul do país. Segundo a Afubra, na safra 2025/26, os produtores obtiveram R$ 5,560 bilhões com outras atividades agrícolas e R$ 4,780 bilhões com criação animal e produtos granjeiros. O Sinditabaco destaca que o tabaco ainda lidera a renda com 55,4% do total, mas ocupa pouco mais de 20% da área das propriedades. Hulha Negra recebe no dia 6 de outubro a etapa Campanha do Seminário Duas Safras, promovido pelo Senar RS e pela Farsul, em parceria com entidades do setor. O encontro será realizado no Centro de Formação Profissional Rural Campanha e vai discutir como ampliar o uso das áreas agrícolas ao longo de todo o ano, integrando pecuária e produção de grãos. A programação terá temas como sistemas de integração lavoura-pecuária, manejo do solo, tecnologia de aplicação, crédito agrícola, trigo e rentabilidade da soja. As atividades começam às 8 da manhã, com entrada e almoço gratuitos. As inscrições podem ser feitas no site do Senar do Rio Grande do Sul.
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0: Os os números são da EMATER do Rio Grande do Sul. Arroz em casca, preço médio de R$ 80,89 a saca de 50 quilos. Feijão, preço médio de R$ 196,78 a saca de 60 quilos. Milho, preço médio de R$ 62,67 a saca de 60 quilos. Soja, preço médio de R$ 142,00 a saca de 60 quilos. Trigo, preço médio de R$ 73,78 a saca de 60 quilos. A primeira parte do programa fica por aqui. Depois do intervalo, a gente volta com outra sequência de informações e novos assuntos que estão pedindo atenção no agronegócio. O Campo em Notícia continua já. Música.

0: estamos de volta. O segundo bloco começa com outros movimentos da semana, da produção à comercialização, passando por tecnologia, mercado e pecuária. Uma produção da Agroeffect em parceria com a Radiosul.net, com apoio de Sindag, o Sindicato Nacional da Aviação Agrícola, Senar, conhecimento que movimenta o agro, e BASF, soluções para a agricultura juntos pelo seu legado. Seguimos com o noticiário. 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
0: Os números são de Emater do Rio Grande do Sul. Boi para abate, preço médio de R$ 12,52 o quilo vivo. Búfalo, preço médio de R$ 10,69 o quilo vivo. Cordeiro para abate, preço médio de R$ 15,04 o quilo vivo. Suíno tipo carne, preço médio de R$ 5,12 o quilo vivo. E a vaca para abate, preço médio de R$ 11,11 o quilo vivo.
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0: A produção brasileira de tilápia cresceu 148,2% em 10 anos e chegou a cerca de 707.500 toneladas em 2025. A espécie já responde por 70% dos peixes produzidos no país. Um relatório da Alianima aponta que o próximo desafio da cadeia é avançar em eficiência, sustentabilidade e bem-estar animal. O estudo relaciona boas práticas de manejo a ganhos em crescimento, sobrevivência, qualidade do filé e redução de perdas. A raça Bravo foi oficialmente reconhecida pelo Ministério da Agricultura e Pecuária e passa a ter registro genealógico autorizado no país. A Associação Nacional de Criadores Red Book Colares, ANC, ficará responsável pelos registros de nascimento dos animais, assim como já ocorre com a raça Devon. O Bravo é resultado do cruzamento entre Devon e zebuínos de corte e reúne características como rusticidade, precocidade e qualidade de carne. O reconhecimento abre caminho para ampliar a base de criadores e fortalecer a raça no mercado. A Embrapa Pecuária Sul e a Associação Brasileira de Criadores de Charolês realizaram em Bagé um dia de campo voltado às avaliações de desempenho da raça. A atividade marcou a 10ª edição da prova de avaliação a campo e a 9ª da prova de eficiência alimentar. Os trabalhos analisam características como ganho de peso, qualidade de carcaça, consumo de alimento e emissão de metano. Os dados ajudam na seleção genética e no desenvolvimento de animais mais eficientes para a produção de carne. A Associação Brasileira de Hereford e Braford, a BHB, abriu a temporada de primavera com os julgamentos da 114ª Expofeira de Bagé. As avaliações reuniram animais Hereford e Braford nas modalidades argola e rústicos, com resultados válidos para o ranking nacional da entidade. Entre os destaques, o Hereford de tatuagem 1703 das Três Marias, de Lavras do Sul, foi grande campeão e supremo campeão. Nos rústicos Paul Hereford, animais da agropecuária Dom Vitor de Santa Vitória do Palmar conquistaram títulos de suprema campeã e supremo campeão. No Braford, também houve premiações entre animais de argola e rústicos. Os resultados passam agora a contar para a pontuação da temporada da BHB, que segue com novas etapas no calendário de primavera. A qualidade da carne começa a ser definida muito antes do abate, ainda na escolha dos reprodutores. O MIT da Carne, em Paranavaí, no Paraná, discutiu como genética, nutrição e sanidade podem interferir no resultado final da produção. Quem traz os principais pontos desse debate é Nestor Tipa Júnior.
2: A qualidade da carne que chega ao consumidor começa a ser definida na escolha dos reprodutores e matrizes dentro da propriedade. A relação entre seleção genética, desempenho dos animais e resultado final da produção esteve no centro do Meet da Carne, realizado pela Associação Nacional de Criadores Herbull Colares, ANC, na sede da Sociedade Rural Noroeste do Paraná, durante o Raízes do Agro. A edição reuniu públicos que atuam em diferentes pontos da cadeia, desde pecuaristas ligados à cria até proprietários de casas de carnes. A discussão partiu das decisões tomadas na fazenda para mostrar como genética, nutrição e sanidade precisam atuar de forma conjunta e como a identificação de características de interesse pode orientar os acasalamentos e a seleção dos animais. A superintendente de registro da ANC, Silvia Freitas, explica que um dos focos foi mostrar de forma prática como a genética interfere no resultado econômico da atividade.
1: Foi abordado a importância da genética estar aliada à nutrição e sanidade, quanto que a genética faz a diferença no resultado final, importância da seleção de reprodutores e também das matrizes, identificar as características que aumentam a nossa lucratividade e multiplicar os indivíduos que possuem essas características.
2: O uso de informações para selecionar reprodutores e matrizes também levou ao debate sobre o programa de melhoramento de bovinos de carne, o Promebo, mantido pela ANC. A ferramenta reúne dados de avaliação genética que podem subsidiar decisões de seleção de acordo com os objetivos estabelecidos para os rebanhos. A discussão avançou pelas diferentes etapas da cadeia, da definição dos acasalamentos, a cria, recria e período que antecede o abate. A intenção, segundo Silvia, foi fazer com que os participantes com diferentes atuações identificassem como suas decisões interferem no produto final, incluindo as etapas posteriores à produção e a própria escolha feita pelo consumidor. Da agência AgroEffective, Nestor Tipa Júnior.
0: Obrigada, Nestor. 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Os custos da produção de leite no Rio Grande do Sul subiram 0,9% em agosto, segundo o levantamento da Farsul. No acumulado do ano, a inflação dos insumos chegou a 2,05%. A entidade aponta que a valorização dos grãos e a pressão da energia elétrica ajudaram a puxar os custos. Para setembro, a expectativa é de nova aceleração, principalmente pela alta da soja e das cotações internacionais do petróleo, com reflexos sobre os combustíveis. E o preço do leite cru pago aos produtores ficou praticamente estável em agosto, segundo o levantamento do CPEA. Na média nacional, o litro chegou a R$ 2,89, alta de 0,7% em relação a julho e de 9,18% na comparação anual. Ao mesmo tempo, a captação de leite cresceu 3,86% no mês, puxada principalmente pela recuperação da produção na região sul. A demanda e os preços dos derivados ajudaram a limitar novas quedas. O mercado de ovinos teve comportamentos distintos nesta semana, segundo o informativo do Nespro. O borrego registrou a maior valorização, com alta de 11,9% e cotação média de R$ 16,86 por quilo. O cordeiro avançou 0,3% para R$ 15,47. Já a ovelha de descarte recuou 1,1% para R$ 13,08 por quilo. No varejo, os preços médios dos cortes permaneceram estáveis. O mercado do gado gordo apresentou estabilidade nesta semana depois das baixas registradas nas últimas semanas, conforme o informativo do Nespro. A menor oferta de animais ajuda a explicar a perda de força nas quedas das cotações. Já no gado de reposição, houve recuo em praticamente todas as categorias. A maior baixa foi do novilho, com 4,78%, seguido pela novilha, com 4,41%. terneiras e vacas para invernar também registraram desvalorização. A China passou a cobrar uma tarifa adicional de 55% sobre a carne bovina brasileira enviada acima da cota anual. O Brasil atingiu o limite de 1 milhão e 100 mil toneladas, definido para 2026, segundo o Ministério do Comércio chinês. Com a cobrança adicional sobre a tarifa já existente de 12%, a alíquota total chega a 67% para os embarques que excederam a cota. A atenção do setor agora se volta para a definição das regras chinesas para 2027. Uma auditoria da Comissão Europeia considerou que o sistema oficial brasileiro atende às exigências do bloco para controle do uso de antimicrobianos nas cadeias de carne de aves e mel. A Associação Brasileira de Proteína Animal, ABPA, avaliou o resultado como um avanço para a retomada das exportações de carne de aves. Os embarques, porém, ainda não estão liberados. O Brasil depende agora da conclusão das etapas regulatórias da União Europeia para voltar à lista de fornecedores. Fechamos aqui mais uma sequência de notícias. No próximo bloco, a gente primeiro organiza o calendário do setor e depois vai às regiões para saber o que está acontecendo perto de quem produz. Daqui a pouco tem agenda e giro pela rede.

0: terceiro bloco do Campo Notícias já está no ar. A partir de agora, a gente muda o ponto de observação e se aproxima dos compromissos, das regiões e das histórias que movimentam o agronegócio pelo interior. Uma produção da Agroeffect em parceria com a Radiosul.net, com apoio de Sindag, o Sindicato Nacional da Aviação Agrícola, Senar, conhecimento que movimenta o agro, e BASF, soluções para a agricultura juntos pelo seu legado. O programa segue com mais informações. 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
0: Nos próximos dias tem feiras, encontros técnicos, seminários e outras programações que merecem entrar no radar. Para não perder data, local e os principais destaques de cada evento, quem organiza a agenda do setor é Érica Ferraz.
2: A agenda do setor entra em outubro com uma sequência de expofeiras pelo Rio Grande do Sul. Em Pelotas, a 100ª expofeira será realizada de 5 a 12 de outubro no Parque Ildefonso Simões Lopes, com exposição de animais, máquinas, tecnologias, negócios e palestras. Em Alegrete, a 84ª Exposição Agropecuária ocorre de 6 a 11 de outubro no Parque Doutor Lauro Dornelles. São Borja recebe a expofeira de 7 a 12 de outubro no Parque de Exposições, com programação ligada à agropecuária, indústria, comércio e atrações regionais. E Rosário do Sul realiza a 77ª expofeira de 7 a 11 de outubro no Parque Ananias Vasconcelos, reunindo exposições, oportunidades comerciais, tecnologia e valorização da pecuária. Os eventos são promovidos pelas entidades rurais de cada município. Da agência AgroEffective, Érica Ferraz.
0: Obrigada, Érica. 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
0: No Giro pela Rede, a gente vai a Bagé, onde uma nova chamada pública vai levar ações de extensão rural a 18 municípios do Pampa Gaúcho. A proposta é fortalecer a agricultura familiar com foco em resiliência climática, produção sustentável, segurança hídrica, conservação ambiental e inclusão socioprodutiva. Quem traz as informações é João Vicente Galo, das rádios Delta e Difusora.
3: Edital para seleção em atividades de extensão rural para atuar aqui no Pampa Gaúcho. Sobre o tema, fala a presidente da Agência de Assistência e Extensão Rural, Loruana Santana.
4: Buscar justamente fortalecer a resiliência climática, a produção sustentável de sistemas socioprodutivos da agricultura familiar do bioma Pampa, né? Essa região que é uma região que para a gente necessita ter cada vez mais olhares para que a gente possa promover a adaptação climática, a conservação ambiental, a segurança hídrica, a inclusão socioprodutiva, a melhoria de sistemas, né? Uma região que perpassa por diversos efeitos das mudanças climáticas, né? Então, essa iniciativa da chamada pública, ela vem justamente dar de conta dos desafios enfrentados pela agricultura familiar gaúcha, né? De maneira em que a gente sabe que os eventos climáticos estão cada vez mais extremos e nos últimos anos o Rio Grande do Sul tem convivido com diversos ciclos, né? Ciclos sucessivos de estiagem, e em 2024 a gente teve aquelas enchentes históricas, né? Que afetaram todo o sistema produtivo, os recursos naturais, enfim, impactou severamente diversas famílias que vivem na região Pampa. E agora a gente está com essa nova chamada, que atua em 18 municípios da região do Pampa, e dentre eles, lógico, o município de Bagé. E a nossa proposta agora é avançar nos processos produtivos, nos processos ambientais, nos processos organizativos, socioeconômicos.
3: E Bagé, especial para o Campo em Notícia das Rádios Difusora e Delta FM, falou João Vicente Galo.
0: Obrigada, João. Na sequência, a gente vai à região do Alto Jacuí, onde a Cotriel realizou a primeira edição do Fórum da Pecuária, reunindo produtores e profissionais para discutir as transformações da atividade. Entre os temas, estiveram a intensificação da recria, a integração dos sistemas produtivos e o uso de tecnologias para aumentar o ganho de peso, a qualidade dos animais e a rentabilidade. Quem traz as informações é Kiona Rocha, da Rádio Soledade.
5: A Cotriel realizou na quarta-feira, 30 de setembro, a primeira edição do Fórum da Pecuária, reunindo produtores e profissionais ligados ao setor da região do Alto Jacuí. O evento abordou as principais transformações e desafios da atividade da pecuária. O engenheiro agrônomo Luiz Otávio Lima foi o palestrante e destacou as mudanças que vêm impactando o setor.
6: A questão da integração, ela é longa, né? O mercado vem ajustando e o produtor vem se adaptando. Exatamente isso. Hoje a gente já faz uma recria intensiva, onde eu já tenho ganho de peso e começo a acumular gordura já na recria, onde eu entro para o confinamento e tenho só uma terminação. Então, essas ferramentas, ao mesmo tempo que me dão um animal de mais qualidade, me permitem que eu coloque mais bovino na área, porque eu estou suplementando, o consumo de pasto é menor, então eu consigo adequar isso tudo, ganhando qualidade e remunerando melhor, porque hoje na nossa carne de qualidade tem um preço maior do que uma carne do Mato Grosso, por exemplo, né? Então, eu acho que a coisa evolui muito rápido. No leite, então, com o avanço da genotipagem, do genoma dos touros, foi muito rápido.
5: Em especial para o Campo em Notícia, da Rádio Soledade 104.5, falou Kiwana Rocha.
0: Obrigada, Kiwana. Agora a gente vai a Agudo, na região central, onde já começam os preparativos para mais uma edição da Festa do Moranguinho e da Cuca, programada para o fim de outubro. Nesta semana, um concurso reuniu 14 participantes na produção de cucas de diferentes sabores, em uma ação que também busca estimular a organização e a produção para o evento. Quem traz as informações é Rafael da Silveira Rosa, da Rádio Integração de Restinga Seca.
7: Em Agudo, na região centro do estado, o clima já é de expectativa para a realização e organização de mais uma edição da Festa do Moranguinho e da Cuca, que ocorre no final deste mês de outubro. Nesta semana, foi realizado o concurso Sabores que Unem, em uma promoção da administração municipal, Emater, apoio da Cressol e Farinha Maria Inês, reunindo 14 participantes que confeccionaram cucas de vários sabores, como destaca a extensionista da Emater do município de Agudo, Cláudia Bernardini.
8: 14 cucas, muitas gurias concorrendo pela primeira vez. O primeiro lugar é a primeira vez que ela concorre também, então assim, para nós uma alegria, né, de ter uma estreante tirando o primeiro lugar. Isso vai fazer com que outras meninas também se motivem para os próximos anos, né? Na edição de número 13 do nosso concurso, a gente tem 14 inscritas, né, e uma novata no ramo, vamos dizer assim, dos concursos, mas não das cucas, né, tirando o primeiro lugar. Para nós uma alegria, né? Já pensando no próximo concurso. O desafio das gurias agora é produção, se organizar para produzir.
7: Especial para o Campo Notícias, da Rádio Integração de Restinga Seca 98,5 FM, Rafael da Silveira Rosa.
0: Obrigada, Rafael. Fechando o giro pela rede, a gente vai a São Cepé, onde a 51ª Expofeira Agropecuária terá um seminário voltado à resiliência das propriedades rurais. O encontro será no dia 9 de outubro e vai discutir os efeitos do El Niño na safra 2026/27, as mudanças da reforma tributária para o agro e a gestão integrada de riscos. Quem traz as informações é Zizi Machado, da Rádio Cotricel.
9: Dentro da programação da 51ª Expofeira Agropecuária de São Cepé, estará o seminário Propriedade Resiliente, Clima, Finanças e Gestão para um Agro Mais Forte. Um encontro para produtores rurais conhecerem cenários, estratégias e ferramentas para fortalecer a gestão e a tomada de decisões no campo. O evento será dia 9 de outubro, das 9 às 15 horas, no restaurante do Parque do Sindicato Rural de São Cepé. Na programação, às 9 horas, café de boas-vindas e credenciamento. Às 10 horas, palestra El Niño 2026-2027 vai figurar entre os mais intensos da história. O que esperar disso? O tema será abordado por Jossana Ciolin Cera, do IRGA. Às 11 horas, o tema será a reforma tributária no agro, o que muda e como se preparar, com Roberto Pinheiro Rodrigues, da Pinheiro Soluções Empresariais, consultor do SEBRAE. Meio-dia, intervalo do almoço, às 13h30, o tema Gestão Integrada de Riscos no Agronegócio, com Gabriel Todeschini, Belé Todeschini Consultoria Empresarial, também consultor do SEBRAE, e às 15 horas, o encerramento. A iniciativa é do Juntos pelo Agro, com o apoio do Sindicato Rural de São Cepé, e convida a todos os produtores a participar. Da Rádio Cotricel de São Cepé, Zizi Machado.
0: Obrigada, Zizi. A gente fecha a agenda, completa o giro pelas regiões e chega ao fim do terceiro bloco. Na volta, um assunto ganha mais tempo, mais perguntas e mais espaço para explicação. O último bloco tem a entrevista da semana.

0: Estamos de volta para o último bloco do Camp Notícia. Depois de passar pelos principais movimentos da semana, agora o programa reserva mais tempo para um dos temas que pedem contexto, explicação e uma conversa mais aprofundada. Uma produção da AgroEffect em parceria com a RádioSul.net, com apoio de Sindag, o Sindicato Nacional da Aviação Agrícola, Senar, conhecimento que movimenta o agro, e BASF, soluções para a agricultura juntos pelo seu legado. Seguimos com o Campo em Notícia. O Campo em Notícia chega longe porque tem uma rede forte que caminha junto com o agronegócio. Educadora de São João da Ortiga, Paverama de Paverama, Nativa de Rio Grande, Palmares de Santa Vitória do Palmar, Blau Nunes de Santa Bárbara do Sul, Nativa de Piratini, Universidade de Pelotas e a Rádio Agro Hoje. Nosso muito obrigado a cada emissora que faz parte dessa caminhada junto com o agro.
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0: A canola avança rápido no Brasil e já se consolida como uma alternativa de renda para a safra de inverno. O gerente comercial regional Centro-Sul da Advanta Seeds, Henrique Pepato, explica o que está por trás da expansão da área, as perspectivas de mercado, o potencial dos biocombustíveis e as novas tecnologias que chegam aos híbridos da cultura. A entrevista é de Nestor Tipa Júnior.
2: A gente conversa agora aqui no programa O Campo e Notícia com o gerente comercial regional Centro-Sul da Advanta Seeds, Henrique Pepato. Henrique, prazer tê-lo conosco aqui no programa.
3: Olá, Nestor, como vai? Prazer é meu. A gente agradece aqui pelo convite e ter essa oportunidade de falar de uma cultura tão importante para o estado do Rio Grande do Sul como a canola.
2: Pois bem, e justamente sobre isso, né? O que explica esse crescimento tão rápido dessa área de canola no Brasil, em especial aqui no Sul, nesses últimos anos?
3: Nestor, o primeiro ponto que a gente pode levantar dessa questão é a questão da demanda. A canola, a demanda do óleo de canola, né, tanto para biodiesel quanto para alimentação humana, mas principalmente quando a gente fala de biodiesel, essa demanda vem crescendo bastante nos últimos anos. Então esse é o principal fator que tem feito essa área de canola crescer tanto quando a gente fala de 2 a 3 anos para cá. Hoje, a área de canola, nós estamos falando de em torno de 400 mil hectares. Então, essa área vem tendo um crescimento bastante expressivo. A gente veio de 60 mil hectares há 3 anos atrás, para 120 mil, para 200 mil ano passado, e esse ano a gente atingiu em torno de uns 400 mil hectares.
2: Bom, e hoje, o que são esses principais fatores, né, que tornam a canola essa opção interessante, especialmente para o produtor aí durante o inverno?
3: O primeiro deles é a rentabilidade. A canola hoje, por esse aumento de demanda do grão, a indústria tem demandado cada vez mais grão para a produção de biodiesel, tem trazido uma alta rentabilidade para o produtor. Nessa safra de 2026, a canola está pagando mais do que a soja, para você ter uma ideia. Então, o produtor ele está tendo um ganho bastante expressivo nas áreas de canola. A cultura tradicional de inverno do Rio Grande do Sul é o trigo, continua sendo o trigo, hoje é a maior área de cultura de inverno ainda no Rio Grande, mas o trigo nos últimos anos ele não tem trazido a rentabilidade esperada, então a canola tem sido uma opção bastante importante de ganho para o produtor, né? Produtor, o estado do Rio Grande do Sul vem sofrendo um pouco também com a safra de soja, né? Safra principal. Nos últimos anos, o trigo também não tem entregado, então a canola tem sido uma opção muito importante para trazer essa, para retornar essa rentabilidade da lavoura que o produtor gaúcho estava, né, não estava recebendo aí nas últimas safras. Então esse é um ponto bastante importante.
2: Pois bem, dentro disso tudo, né, a expectativa é de chegar a 1 milhão de hectares até 2030. O que ainda se precisa avançar para esse crescimento acontecer de forma real?
3: Nestor, a gente acredita que esse crescimento está desenhado, tá? Quando a gente fala do mercado de canola, nós temos toda a cadeia trabalhando para um mesmo fim, né? No mesmo sentido. Nós, como empresa de genética, temos já a produção de semente alinhada para que essa área seja suprida, né? Para que esse crescimento aconteça. Então, o fornecimento de semente nós vamos ter. A indústria está já projetando também esse crescimento para os próximos anos, então toda essa oferta de grãos, quando a gente quando a gente chegar em 1 milhão de hectares, a gente vai ter uma oferta grande de grãos, e toda essa oferta já está desenhada para recebimento, né, da indústria. Então a indústria vai conseguir absorver, né, toda essa produção. E o produtor está querendo plantar canola, como eu comentei, a rentabilidade realmente está bastante interessante. Acho que o único ponto, né, de atenção que a gente tem que ficar de olho é a questão climática, que talvez o fator decisivo para que o estado do Rio Grande do Sul atinja esse 1 milhão de hectares em 2 anos, 3 anos, mas a gente acredita que em 2 anos já é tempo suficiente para a gente chegar nessa lavoura, nesse tamanho de área. O clima tem que cooperar um pouco também. Então hoje seria o ponto de atenção aí para que a gente atinja esse crescimento esperado.
2: Bom, a gente estava falando de mercados, né? Tanto para a questão de biocombustíveis quanto também da alimentação. Nos biocombustíveis, um setor aí que pode ser muito beneficiado é o da aviação, como combustível sustentável. Como é que isso também abre oportunidades na visão de vocês?
3: Esse ponto é muito importante. A gente acredita que realmente a demanda por biocombustíveis, né, a canola entra como um dos principais grãos para essa produção. A demanda vai crescer muito quando o combustível de aviação absorver todo esse biodiesel de canola que a gente está produzindo. Então é um mercado gigantesco, principalmente quando a gente fala de exportação, né? Então a Europa já tem esse mercado aberto. O ponto da canola ainda não se desenhou, o óleo de canola entrando para o SAF, tá? Isso está ainda em construção, né? Os principais elos da cadeia já estão se movimentando para que isso aconteça, e aí a gente realmente acredita que quando isso né, acontecer, quando o mercado de exportação para óleo de canola entrar para combustível de aviação, essa demanda vai crescer cada vez mais. Então isso já está acontecendo com algumas oleaginosas, né? E a canola, acredito que seja o próximo passo aí para que a gente atinja esse mercado, sim.
2: Bom, para a gente fechar com essa expansão da canola, como é que são as características que os híbridos precisam ter para atender as melhores condições de cultivo aqui no sul do Brasil, e também como é que vocês da Advanta Seeds estão trabalhando nisso?
3: Tá, o primeiro ponto, Nestor, é produtividade, tá? Então, os híbridos hoje, eles têm que entregar a produtividade esperada para o produtor, né? Como eu comentei, está sendo um mercado rentável exatamente porque a genética tem evoluído nos últimos anos para entregar híbridos cada vez mais produtivos, né? Cada vez com uma produtividade maior para o produtor, né? Na lavoura. Um outro ponto é a questão da qualidade do grão, né? Então os híbridos, além de ser mais produtivos, eles precisam entregar um grão de qualidade, ou seja, um grão maior com alto teor de óleo. Isso é bastante importante para a indústria, né? Não adianta nada a gente ter um material genético hoje com uma alta produtividade se depois o teor de óleo não é atrativo ali para a indústria. Então a genética, ela tem que equilibrar esses dois pontos, entre produtividade e qualidade, principalmente voltada para teor de óleo. Um outro ponto é a questão da tolerância a doenças. Como eu comentei para você, o clima no Rio Grande do Sul realmente é um ponto de atenção quando a gente fala para o mercado de canola. Então a gente está passando agora por um momento de muita chuva, algumas regiões aí com possibilidade de chuva de pedra, geada e tudo mais. Então essa questão climática tem aumentado muito a pressão de doença na lavoura. Então nós das empresas genéticas, a gente procura trabalhar em híbridos cada vez mais tolerantes, né, para certas doenças. A gente está falando aqui de verticílio, canela preta, mofo branco, são essas três principais doenças, né, que atingem o mercado de canola. Então isso vai trazer um pouco mais de segurança para o produtor quando realmente realizar um investimento, né? Então, para que o produtor tenha essa segurança na lavoura, essa segurança no plantio, essas três características principais que eu comentei aqui, ela tem que estar bem alinhado, e é para isso que as empresas de genética têm se preparado. A Advanta tem trazido híbridos cada vez mais produtivos e com qualidade para o mercado. Inclusive quando a gente fala também de tecnologia tecnologia de tolerância a herbicidas. Tá? Então o mercado tem pedido cada vez mais, né, materiais com essa tecnologia embarcada, para que auxilie também ali, né, na limpeza da área, auxilie também na produtividade final da lavoura. Tá? Então hoje a Advanta ela tem lançado nos últimos anos híbridos com tecnologia. A gente veio com 3 híbridos com tecnologia Clearfield, que é permitido ali a aplicação de herbicida do grupo químico das imidazolinonas. E a partir do próximo ano, agora 2027, a gente vai estar inserindo no mercado também alguns híbridos com tolerância ao grupo químico das atrazinas, né? E também alguns híbridos com tolerância aos dois grupos químicos na mesma planta, né? Tanto imidazolinonas quanto atrazina. Então isso tem dado mais segurança para o produtor no plantio e no controle de plantas daninhas, né, de ervas daninhas ali na lavoura, e isso também tem contribuído diretamente também para a produtividade.
2: Henrique, quero agradecer desde já a disponibilidade de estar aqui com a gente, falar sobre esse assunto importante, desejar sucesso aí no trabalho de vocês.
3: Tá ótimo, Nestor, eu que agradeço a oportunidade e ficamos à disposição.
0: Obrigada, Nestor. 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Por hoje, a nossa rodada de informação termina aqui. Fica o registro de mais uma semana em que o campo produziu, negociou, tomou decisões e também gerou notícia. Na próxima edição, a gente volta para atualizar essa história com o que houver de novo. Uma produção da AgroEffective em parceria com a RádioSul.net, com apoio de Sindag, o Sindicato Nacional da Aviação Agrícola, Senar, conhecimento que movimenta o agro, e BASF, soluções para a agricultura juntos pelo seu legado. Obrigada pela companhia e até o próximo Campo e Notícia. 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

0: Bom dia, associados e associadas. Bom dia, amigos ouvintes. Manhã de domingo, 4 de outubro, está começando o Informativo Crerau. No próximo fim de semana tem feriadão e também tem festa nas comunidades. No domingo, dia 11, na Bela Esperança, em Campinas do Sul. De manhã, um futebolzinho, vai ter venda de churrasco, espeto de 2 quilos, também ficha pro almoço e depois à tarde tem rodada de bingo, rifa e matinê com Jerry e Adriano. E na segunda, dia 12, feriado em São Judas, Erebango, com almoço e venda de churrasco e variada copa e cozinha. Aqui é preciso levar os talheres. À tarde tem jogos de bocha e cinquilho e matinê com animação musical Ecos. Entrada é franca. Os temporais de segunda e terça pegaram uma parte da nossa rede, principalmente Erval Grande. As máquinas já estão nos campos plantando. E atenção, operadores, mais uma vez é preciso prestar atenção nos postes, rabichos e cabos de energia e também fibra ótica que estão pelo caminho.
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0: Vice-presidente Humberto Francisco Toaza, bom dia.
2: Bom dia, Sérgio. Bom dia aos ouvintes do programa especial nosso quadro social.
0: Bom dia, Márcio. Tudo bem?
3: Bom dia, Sérgio. Bom dia, Sr. Toaza. Bom dia, nosso associado.
0: Márcio, no começo da semana, principalmente segunda e terça, tivemos bastante chuva e também muito vento e alguns locais com tempestades também, principalmente na região de Erval Grande e nas demais regiões aí. Como é que se comportou a nossa rede?
3: Então, Sérgio, com toda essa chuva aí, né, a gente teve bastante ocorrência, né, em virtude do vento, em virtude das pedras que a gente começou no domingo já, né, mas num geral, assim, nós passamos muito bem, né, nós tivemos alguns problemas, né, de árvore, material que voou por cima da rede, né, que é a questão do ambiente, né, não tem como a gente controlar esse tipo de coisa, mas dá para dizer, assim, que passamos bem, conseguimos atender o associado dentro da maior rapidez possível. Tiveram alguns associados que acabaram ficando um número de horas um pouco mais extensa, como Erval, Benjamim, Constante Sul, onde, pelo local que hoje nós temos a rede ali, acabou que dificultou um pouco mais a normalização. O pessoal de Ipiranga também, a gente teve problema também com rede que desarmou, pequenos ramais. Mas, dentro do possível, foi atendido todo mundo, o mais rápido que era possível no momento, né? E agradecer aí ao Santo aí, que também ajudou nós um pouco, porque a gente teve em outros locais aí informação que foi muito pior, a própria RGE teve muita ocorrência na região, então a gente teve aí em 3-4 regiões que a gente teve que correr um pouquinho mais e tratar para atender o nosso associado da melhor forma possível.
0: Como o Márcio falou, seu Toaza, tivemos aí em algumas regiões áreas de cooperativas aí bastante atingidas, principalmente

0: lá na fronteira, né, nas missões, a ser missões em Caibaté, dezenas e dezenas de postes tombados, caídos, cabos arrebentados. Foi um estrago bastante grande na rede deles, né?
1: Nós aqui, como o Márcio falou, nós fomos menos atingidos pelos vendaval, né? Nem comparar o que aconteceu lá nas Sermissões, graças ao modelo de contingência que tem dentro do sistema FECOERGS, da Federação das Cooperativas de Energia Elétrica, as Sermissões só conseguiu restabelecer tudo, os postes e cabos e tudo mais, com a ajuda lá de três cooperativas, né? No caso, a Sertil de 13 de Maio, que está mais próxima, a Siriluz de Juí, que também está próxima lá, também ajudou, que inclusive a Siriluz tem divisas de rede lá que, com as Sermissões, e também a Copeluz de Santa Rosa, enviando equipes e caminhões para dar suporte a poder levantar. Quando nós necessitar, nós também vamos ser ajudados. O federal também já ajudou aí no passado, ajudamos a Serfox ali em Fontoura Xavier, né? A Coprel. Com isso, é a cooperação entre as cooperativas que está menos atingida e que foi pouco atingida e que só tem manutenção. Ela disponibiliza as equipes de pesada, que a gente chama, que é de construção de rede e tal, para também fornecer lá caminhões, pessoas físicas, para poder organizar e levantar, botar a rede de pé para que os associados tenham energia.
0: Isso, o restabelecimento o mais rápido possível. Mas, Márcio, para esta semana aí temos desligamento programado, mas tem previsão de chuva e vento também. Como é que a área técnica está aí trabalhando com essas possibilidades? Trabalhar na rede, com desligamento e também olhando no tempo.
2: Então, Sérgio, a gente está acompanhando então, o clima aí, a condição das regiões aí, 7 dias para frente, né?
0: Sim.
2: Então a gente já vem levantando as condições até quarta, quinta-feira da semana que vem. Agora, nesses dias agora, sábado, ontem e hoje, nós estamos num regime um pouco diferente. Nós estamos em contingência em reflexo do processo eleitoral. Então nós recebemos já na sexta-feira e na quinta as informações que nós temos agora que informar o TRE do estado aqui sobre as condições de energia em toda a região. Nós já passamos o meu contato e o contato das outros gerentes que vão estar acompanhando essa questão. Então a gente já mobilizou as equipes, aumentamos o nosso efetivo tanto sábado quanto domingo para que se preserve essa questão. Então até uma informação para o associado, que daqui a pouco algum associado pode ligar para cá e dizer: "Bah, eu estou ainda sem luz e não vieram." É porque nós temos obrigação agora de preservar os locais que estão ocorrendo a votação.
0: Por notificação da Justiça Eleitoral, a prioridade são esses.
2: Exato, né? A prioridade vem lá desde junho ainda, quando a gente recebeu o primeiro ofício. Agora a gente recebeu 3 dias antes, que foi na quinta. Então o pessoal já vem nos comunicando e nós temos que manter os locais, as sessões de votação, todas com energia. Então nós temos um mandato, dá para dizer, que o máximo de horas que a gente pode deixar sem energia uma sessão é de 1 hora. Então Sim. As equipes têm que estar preservadas e mantidas para preservar essa questão de 1 hora máxima de falta de energia. A Credal já colocou alguns geradores aqui na cooperativa à disposição. Se precisar, a gente vai correr com esse gerador, caso não tiver como normalizar a rede, né?
0: Sim.
2: Mas a gente está olhando e cuidando. Vai ter chuva, vai ter um pouquinho de tempo ruim, mas a gente vai conseguir manter aí no domingo, né? Hoje, agora, tarde, ali durante o dia, funcionando as redes sem problema nenhum.
0: E temos previsão de obras aí para quarta-feira na região de Ipiranga do Sul.
2: Isso, a gente está vendo que segunda, terça e quarta vai ter bastante chuva, né? Mas a gente viu que em alguns locais há uma abertura de tempo, né? Mesmo estando úmido, então nós vamos ter programação igual, até porque a gente precisa da demanda nas tarefas, né?
0: Sim.
2: E se nós levarmos em consideração que somente chuva, né? A gente não trabalha na semana.
0: Sim.
2: E o pessoal está aí, a gente precisa dar demanda no serviço. Então, abrindo tempos que não esteja chovendo e que o caminhão tenha acesso ao serviço, nós vamos estar fazendo.
0: Vamos estar fazendo porque tem muito trabalho para fazer ainda, né, seu Tuasa? Aliás, falar em trabalho, o pessoal nos campos aí está colocando as máquinas já para o plantio e sempre chega essa época do ano e também em outra época, na época de colheita, nós temos que alertar novamente os operadores das máquinas nos campos aí.
1: É, isso vem uma preocupação muito grande. Sempre a gente fala para o pessoal ter cuidado com os postes, com o stai, que é o rabicho, mas também o cuidado maior que a gente mais se preocupa é a questão da segurança dos trabalhadores dessas máquinas, né? Para não haver risco de vida, né? Porque os bens materiais você consegue repor. Agora, as vidas é bem mais difícil, é uma ferida que demora muito tempo a ser sarada, né? Então, dizer todo aquele agricultor que movimenta a máquina, que provavelmente acontece bastante quando é na semeadura. A semeadeira, às vezes você não calcula bem a distância do poste, o trator cruza tranquilamente, mas tu pode enroscar com a lateral da semeadeira. É. Então, ter um cuidado maior com isso, né, para evitar danos materiais, mas também danos, segurança maior para as pessoas que estão no trabalho.
0: Márcio, o Toasa fala de segurança. Essa segurança, claro, tem o poste, mas tem a rede elétrica. Nós temos toda uma questão de chaveamento, de proteção para desarmar a rede, mas pode ocorrer também de não desarmar, né, Márcio?
2: Exato. Então, a gente volta alguns programas atrás, onde a gente fala o que fazer quando acontece isso, né? A gente tenta salientar para que cuidem, para que não cheguem próximo da rede, para que visualizem. Que quando tem algum operador de máquina novo, que nunca trabalhou na terra, que não conhece muito, e se alguém dê uma orientação, olhe para cima, olhe para frente, cuide os rabichos, né? Os estais estão nos postes. Isso é importante. Mas também aquele velho procedimento que a gente fala, né? Sempre o local mais seguro, quando cair uma rede em cima da máquina, vai ser dentro da máquina. Pode parecer estranho, a máquina é toda metálica, isso, aquilo, mas o local mais seguro é dentro da máquina. O que a gente fala? Que em caso de necessidade, a máquina está pegando fogo, tem que sair. Ok? É uma necessidade. Pule, salte o mais longe possível da máquina, né? E não toque na máquina para descer. Não tente descer da máquina botando um pé no chão e uma mão na máquina. Esse é o problema.
0: Fecha o curto, fecha o terra.
2: Vai fechar o contato da terra com a máquina energizada. Vai acabar levando a uma descarga elétrica na pessoa que está ali, no operador, né? Então, sempre tentar saltar o mais longe possível, correr, se afastar o máximo, né? Quando eu digo correr, se afastar, né, com cuidado para também não acabar causando outro acidente, né? Mas sempre fazendo de uma forma que você não tenha que tocar na máquina, né? Então, é esse tipo de aviso que a gente dá, mas a gente sempre preserva você. Tome cuidado enquanto está trabalhando, porque depois que acontecer a batida, a queda ou o cabo, é mais complicado para tentar se salvar.
0: Márcio, nós também temos a rede de fibra ótica que fica abaixo da rede elétrica, né? E isso também tem que prestar bastante atenção.
2: Sim, tem que cuidar porque as máquinas estão cada vez mais altas. O filtro da máquina, quando vai colher, né? No plantar não é tanto risco, né? É mais baixo o equipamento. Mas quando vai fazer tratamento, passar com o pulverizador, tomar mais cuidado que a fibra ótica também é um cabo que está no poste. Muitas vezes não é pelo dano na fibra que pode causar. Mas a fibra é um material mais pesado, mais duro. Se enroscar, puxa o poste junto.
0: Certo.
2: Vai acabar puxando, então isso é importante que o operador, o dono da terra, quando tiver algum problema de tá muito baixo, nos avise que existe a opção de correção, né? Subir, erguer, regular.
0: Isso.
2: E também cuidar para que, né, não acabe pegando na rede e acabar puxando um poste também, né?
0: Tá dado o recado então, né, seu Toasa? Cabo está baixo, a fibra ótica está baixa, entre em contato com a cooperativa que nós vamos solucionar isso.
1: Isso, de fato, sempre tem, nós temos contato no COD, tem vários contatos aí de pessoas, de gerentes e tudo mais, tem o teu contato, tem o meu contato, tem o contato dos diretores da região, tem o conjunto de liderança.
0: Isso.
1: É bom sempre ter essa comunicação para que chegue a informação correta para nós.
0: E o mais breve possível. O informativo Creral termina aqui. Estaremos de volta no próximo domingo. Tenham todos uma boa semana e até lá.

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12: Muito bem, 7 horas e 17 minutos, 7h17, né? Bom dia pra você, estamos chegando aqui na programação da Sananduva FM, a rádio que todo mundo ouve, né? 24 horas no ar, levando muita música boa, muita informação, notícias, conteúdo na melhor companhia para mais de 40 municípios da nossa região, inclusive parte do estado de Santa Catarina. E a partir de agora a gente chega na comunicação comigo, Sandro, vamos até às 13 horas, né? Até 1 da tarde, e de agora até às 9h30 com o sertanejo bom demais, né? Sertanejo que você gosta de ouvir e curtir nas suas manhãs e domingo. Logo mais às 9h30 tem Gaúcho Tempo e Memória, os clássicos do cancioneirismo nativismo, e às 10 horas tem Pátria e Querência. Tempo segue nublado com previsão de chuva, ainda para hoje não está marcando tanta quantidade, né? De 2 a 3 milímetros apenas, né? Pode variar para mais, ou bem mais, ou menos, né? Então, nesse domingo, domingo de eleições no Brasil, né? Eleições 2026, nesse 4 de outubro. E a gente vai acompanhar todas as informações e trazer para você, né? Durante a nossa programação. 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RS 7:19, vamos começando então o programa de hoje. Temperatura em Sananduva 14 graus e 5 décimos, máximas de 23 a 24 para hoje. Então, nesse domingo que segue com predominância de nebulosidade, pode ter chuvas rápidas ainda em alguns pontos, né? Um pouco mais aí conforme a gente trouxe. E vai acompanhando também durante a nossa programação. Velhas cartas, César e Paulinho. Depois temos um modão de viola aí com o Christian Ralph.

É o Modão de Viola com o Christian Ralph, Ladrão de Mulher. Ainda o César e Paulinho, Velhas Cartas. Começamos então o Sertanejo 97, bom demais, desse domingo, né? 4 de outubro. E a gente traz logo na sequência informações, na primeira edição de hoje, né? Do RSA News. Acompanhe com a gente.

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6: Vamos atualizando as principais informações neste domingo, né? Principais destaques na imprensa, trazendo para você, né? Mais de 158 milhões de brasileiros estão aptos a ir às urnas para decidir o futuro do país, né? Eleição que define presidente, governadores, deputados e senadores marca os 30 anos da urna eletrônica. Presidente do TSE, ministro Cássio Nunes Marques, diz que o voto é livre e ameaças e assédio serão reprimidos nas eleições.

0: prova de vida poderá ser validada pelo comparecimento às urnas. E 27.500 urnas eletrônicas serão utilizadas no estado neste domingo. E a abstenção pode definir a eleição para a presidência da República. A Argentina tem maior colégio eleitoral de brasileiros da América Latina. Mais alguns destaques. Polícia Federal faz operação após apreensão de R$4 milhões em espécie com suspeita de vínculo eleitoral. Em Itapejara, obras do novo anexo do Hospital Santo Antônio avançam para etapa estrutural. Homem é preso após agredir ex-companheira e ameaçar colocar fogo na casa em Marau. E em Getúlio Vargas, homem é morto a facada dentro de casa. E a chuva forte perde força e tempo melhora um pouco ao longo deste domingo aqui na nossa região.
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0: 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Um abraço, moçada aí do Super Tio João, né? Abraço, Ade. O homem das valsas aí, né? O pessoal que tá acompanhando sempre a gente aí, né? Super Tio João. Ótimo domingo para vocês, moçada. Bom trabalho aí. Daqui a pouco a gente traz informações também do esporte, logo mais atualizando mais informações no RSA News, também previsão do tempo e eleições 2026. A gente vai trazendo todas as informações também para você.

0: Canarinho do Peito Amarelo. Aí o Millerais é rico. Também o Daniel Desatino e o Leandro Leonardo, Contradições de um Amor Sem Ruído. Só pedrada, hein, né? Sertanejo, bom demais, faltando 19 para as 8. Nesse bloco a gente traz informações do esporte.
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0: Em Sananduva, 14 graus e meio.
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0: E a seleção brasileira não encontrou dificuldade e derrotou a Índia por 4 a 0 neste sábado em amistoso na cidade de Calcutá, na Índia. O técnico Carlo Ancelotti colocou diversas novidades no 11 inicial em relação aos titulares, né, que começaram o jogo contra a Austrália na última terça-feira. Estevão abriu o placar aos 28 minutos do primeiro tempo, Pedro ampliou aos 41. No segundo tempo, Samuel Lino marcou duas vezes, primeiro aos 13, e deu números finais ao jogo já nos acréscimos. O Brasil goleia a Índia por 4 a 0 em amistoso, o último amistoso, né, desta data FIFA. Eduardo Batista prepara mudanças na defesa do Inter contra o Corinthians. Técnico deve manter o esquema com três zagueiros, mas alterações nas laterais no meio-campo modificam a estrutura utilizada por Pezzolano. E no Grêmio, Renato arma time gremista com três volantes. Treinador testa esquema de mais marcação no meio-campo para enfrentar o Remo em Belém.
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0: Vamos de volta, né? O Sertanejo 97, bom demais. Até as 9h30, né? Muita música boa, muita informação também. Você que tá tomando seu mate, tomando seu café, levantou cedinho nesse domingo, né? Domingo de eleições, faltando 13 para as 8, às 8 horas começa as votações, né? As sessões eleitorais abrem às 8 horas, daqui a pouquinho então, né? Para você exercer o seu voto, a sua cidadania, né? É um dever e também um direito aí do eleitor, né? Eleições 2026. A gente vai estar acompanhando todas as informações, logo mais com o nosso colega Edson, girando aqui por Sarandúva e também pela região. E à tarde também a gente vai estar, a partir das 15 horas, né, das 3 da tarde, ao vivo e a cores também nas redes sociais da Sarandúva FM, com muitas informações sobre as eleições 2026, fechamento das urnas, começo da apuração, né, para você acompanhar com a gente. 12 para as 8, João Neto e Frederico, sublime renúncia. Segura essa pedrada aí, né? Depois tem mais, né? Vamos que vamos.

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5: Tempo segue nublado com previsão de chuvas aqui para a região. Está marcando de 2 a 3 milímetros apenas, né? Para esse domingo de eleições, máximas de 22 a 23. Para amanhã, segunda-feira, a semana começa com bastante chuva, em torno de 30 a 35 milímetros, mínimas em torno de 12 a 13, máximas de 20 a 21. Terça-feira também o tempo chuvoso persiste, mínimas de 14, máximas de 22 a 23, com 20 a 25 milímetros para terça-feira. O tempo começa a dar uma melhorada aí na quarta-feira, né? Mas ainda pode estar marcando chuva para quarta-noite. Agora em Sananduva, a temperatura está em 15 graus e meio.

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2: E de volta ao Sertanejo 97, vamos começando a segunda hora.

0: 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Aproveite aí no Alcir Tipo Automóveis em Sananduva. 8h05, vamos começar então a segunda hora do Sertanejo. Bom demais. João Miro e Marciano, Crises de Amor. Aí mais uma pedrada.
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Vamos que vamos com o sertanejo. Como é que tá nosso amigo Fazolo, né? Fazolo da Shopee. Fazolo e o Cid, né? Estão retornando de Itapejara para Sananduva, né? Amanhã as entregas da Shopee. Uhum. Abraço, moçada. Bom retorno aí. Tá aí para vocês o Até de Alexandre.

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5: 16 graus.
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5: Sertanejo bom demais, né? 8h15. 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Bruno e Marrone aqui na programação. Coração de Pedra, depois temos um Chitãozinho e Chororó, né? Sertanejo bom demais. Bom dia para você, 8h16.

0: Mato Grosso e Matias aqui no Sertanejo. Bom demais, né? Na hora do adeus. 97.7. Chitãozinho, Chororó, Amor a Três, também o Bruno Marrone, Coração de Pedra, né? Só pedrada aí, 8h27. Vamos até as 9h30 com o Sertanejo Bom Demais. 9h30, Gaúcho Tempo Memória. 10 horas, Pátria e Querência. Um excelente domingo para você.
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0: Trazendo os principais destaques, as últimas horas na imprensa, urnas eletrônicas permanecem abertas até às 17 horas para os mais de 158 milhões de brasileiros aptos a votar neste 4 de outubro. O Tribunal Regional Eleitoral do Estado afirma que as urnas eletrônicas resolveram definitivamente os problemas de fraude nas eleições brasileiras. E o presidente do TSE, ministro Cássio Nunes Marques, diz que o voto é livre e ameaças e assédios serão reprimidos nas eleições. Órgãos policiais atuarão com reforço para garantir a segurança das comunidades, dos municípios e comunidades em toda a região neste 4 de outubro.

0: Rio Grande do Sul tem 194 vagas abertas em concursos públicos. Os candidatos devem ficar atentos aos prazos de inscrição. E também o estado tem 4,1 mil vagas de emprego abertas pelo Sine. A maioria das oportunidades no estado não exige experiência prévia, né? E oferece remuneração entre um e um salário mínimo e meio. Mais informações serão do vfm.com.br.
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0: 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Chico Rei Paraná.

0: Christian Ralph aqui no Sertanejo, bom demais, o que tiver que vir, virá. Também César Menotti Fabiano, esperando você chegar e são tantas coisas. E Chico Rei Paraná, minha serenata. 19, faltando pras 9, até as 9h30, Sertanejo, bom demais. Logo mais a gente traz informações, a nossa reportagem de rua, nosso colega Edson. Hoje, as eleições 2026, girando por Sarandúva e municípios da região que fazem parte da 95ª Zona Eleitoral. Trazendo todas as informações, o movimento aí também nas sessões eleitorais, né, neste domingo de eleições no Brasil, eleições 2026. Temos intervalo, já retornamos.
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8: Obrigado, pai.
0: Obrigado. Sertanejo, bom demais. 16 para as 9, Daniel e Zé Camilo.

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sertanejo bom demais, né? Pedrada e mais pedrada aí. Trio Parada Dura e Eduardo Costa, O Último Adeus. Leandro e Leonardo rumo a Goiânia, também Milionários é Rico Meu Pranto, Daniel e o Zé Camilo, Poeira da Estrada. Assim a gente fecha segunda hora do Sertanejo 97, 1 minuto para as 9, vamos até as 9h30 com o Sertanejo Bom Demais, 9h30, Gaúcho, Tempo e Memória, 10 horas.

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12: Última meia hora do Sertanejo 97, bom demais, começando a partir de agora, né? 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Domingo de eleições em todo o Brasil. Daqui a pouquinho a gente traz as primeiras informações aí com a nossa reportagem de rua, nosso colega Edson. E de tarde, né, à tarde a gente vai estar acompanhando todas as informações também através das nossas redes sociais a partir das 15 horas, né? Começar então essa última meia hora com Zezé de Camargo e Luciano aqui no Sertanejo 94. Bom dia.

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7: Em Sananduva, 17 graus.
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7: Agora 9h14, último bloco do Sertanejo, bom demais deste domingo. Daqui a pouco a gente traz informações e mais uma edição do RS News e vamos iniciando também logo mais aí a programação gaúchesca, né? Com o Gaúcho Tempo Memória, trazendo para você os clássicos do cancioneirismo ao nativismo.

0: Aí, Bruno Marrone, cabecinha no ombro também, o Mato Grosso e Matias, amanhã. E o Daniel com o clássico Índia, né? 9 horas e 25 minutos, 9h25, Sarandu FM, eleições 2026. Né? A gente vai trazendo todas as informações para você aqui na nossa programação, com notícias, né, informações. E também, né, com nosso colega Edson, que está aí girando por Sananduva. E traz a sua primeira participação na manhã de hoje, né, Edson? Muito bom dia. O Edson está aí no cartório eleitoral, né?
1: Muito bem, Sandro. Ouvintes, espectadores da Sananduva FM e também das redes sociais do grupo RSA de Comunicação, estamos iniciando o nosso giro de cobertura das eleições de 2026. E nada melhor que começar diretamente do cartório eleitoral de Sananduva, onde um dos responsáveis, que é o Rodrigo, vai trazer algumas informações para a gente, claro, para atualizar, né? Sobre as eleições, que o pleito começou ainda bem cedinho por aqui no cartório, né? Primeiramente, Rodrigo, bom dia, seja bem-vindo.
2: Bom dia, Edson, e bom dia aos eleitores de Sananduva e região.
1: Perfeito. O Rodrigo, buscando informações com relação... houve alguma denúncia de última hora a respeito de impugnação de alguma candidatura? A gente sabe que no apagar das luzes sempre tem, algumas vezes, alguns detalhes que podem impedir a candidatura de algum candidato.
2: Bom, Edson, por se tratar de uma eleição a nível federal, não é competência aqui da nossa zona, né, da Justiça Eleitoral, a nível municipal, né? Então, esse é o trâmite todo que tramita no cartório eleitoral, no Tribunal Regional Eleitoral em Porto Alegre e no TSE em Brasília, né? Então, isso é um fato que eu desconheço de última hora, assim, se houve algum problema ou não quanto aos candidatos.
1: Perfeito, então. Com relação aos mesários, à distribuição das urnas, neste momento, transcorreu tudo dentro da normalidade?
2: Sim, tudo dentro da normalidade. A votação teve início, então, agora às 8 horas. Os eleitores já estão votando, se dirigindo. Alguns registros de filas, né, o que é normal, já esperado. Não houve necessidade de substituir nenhuma urna. Os equipamentos funcionaram tudo dentro do previsto, né? E agora é só o eleitor se dirigir ao seu local de votação, levar sua colinha, ir com calma, com paciência, para poder exercer seu voto.
1: Perfeito. A gente pode observar que alguns eleitores não conseguiram votar, né? Até a gente estava aqui e percebeu que um deles veio. Vocês estão aí para solucionar o problema e também levar as informações para quem precisar.
2: Isso mesmo. O cartório está aberto, então, enquanto, né, até o resultado final sair a apuração. O eleitor que tiver qualquer dúvida pode se dirigir ao cartório. O que pode acontecer do eleitor estar com seu chegar no local para votar e seu título está cancelado ou ter alguma suspensão, né? Então ele pode procurar o cartório eleitoral aqui para a gente prestar os esclarecimentos a ele.
1: Perfeito. Rodrigo, mais alguma colocação, por gentileza?
2: Não, é isso aí, Edson. É o eleitor agora, né, se dirigir para votar até às 5 da tarde, até às 17 horas. Levar sua colinha é muito importante, né? Porque conferir se os números foram anotados corretos, porque pode acontecer de, na hora de passar para votar, né, não tá algum dígito errado e o que dá poder causar algum transtorno, né? Então faça sua colinha, confirme bem os números e exerça seu voto.
1: Perfeito. Obrigado, Rodrigo. Está aí o nosso primeiro giro diretamente aqui do cartório eleitoral de Sananduva, que representa aí a 95ª zona eleitoral, né? Que começa lá em Maximiliano, Paim Filho, São João, Sananduva e, é claro, também Ibiaçá. Voltamos logo mais com mais...
0: Ok, Edson, obrigado pela sua participação. Primeira participação na nossa reportagem de rua, eleições 2026. O Edson, direto aí do cartório eleitoral de Sananduva, na 95ª zona eleitoral, Sananduva é município sede, aí com o Rodrigo, que é o chefe do cartório eleitoral. 9 horas e 29 minutos, e você sabe a sequência da votação. No primeiro turno, né, das eleições esse ano, os eleitores escolhem os candidatos para 6 cargos. Para não haver imprevistos, é importante saber os números dos postulantes e a ordem de votação. Começa com o deputado federal, 4 dígitos, deputado estadual e distrital, 5 dígitos, senador, primeira vaga, 3 dígitos, senador, segunda vaga, 3 dígitos, governador, 2 dígitos e presidente da República, 2 dígitos. Após digitar cada número e conferir a foto e o nome do candidato, preciso clicar na tecla verde confirma. Se houver erro, basta pressionar corrige e refazer o voto daquele cargo, né? Para votar em branco, preciso clicar na tela branco e depois em confirma, né? Nesse ano, a urna eletrônica tem uma barra de progresso exibida na parte de cima da tela, que mostra para quais cargos o eleitor já votou e para quais ainda deve votar, né? Então, as informações das eleições 2026, a ordem dos candidatos na urna de votação. 9h30, Sanando o VFM, a rádio que todo mundo ouve. A gente fecha então o Sertanejo 97, Sertanejo bom demais. Logo na sequência tem o Gaúcho Tempo e Memória, os clássicos do cancioneirismo, nativismo para você aqui na 97 FM, a rádio que todo mundo ouve, né?
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0: Muito bem, a gente atualiza as principais informações. Eleições 2026. Brigada Militar reforça a segurança nas eleições com mais de 8,4 mil policiais no estado. O efetivo atuará nos locais de votação e apuração, além de rodoviárias, estações de trem e áreas de grande circulação. E as urnas eletrônicas permanecem abertas até às 17 horas para os mais de 158 milhões de brasileiros aptos a votar. Informações aqui da região também. O homem efetua disparos e identifica a loja no centro de Tapejara. Fato teria sido motivado por uma briga em um bar da cidade na noite anterior. E homem é morto a facadas dentro de casa em Getúlio Vargas. Crime aconteceu durante a madrugada deste sábado no bairro Monte Claro, em Getúlio Vargas. E o município de Tapejara participa de testes de autenticidade em uma urna eletrônica antes do início da votação. O procedimento será realizado a partir das 7 horas, na sessão 6, localizada na Escola Senhor dos Caminhos, em Tapejara. Logo mais aqui em Sananduva, na 95ª Zona Eleitoral, nosso colega Edson acompanha todas as informações, movimentações nas sessões eleitorais também, e a participação aí do pessoal do cartório eleitoral, também do juiz eleitoral, Dr. Gabriel Pinoza Sturtz. 9h34. 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

0: Vamos iniciando então a programação gauchesca desse domingo, 4 de outubro, domingo de eleições em todo o Brasil, eleições 2026, né? E a partir de agora, a programação gauchesca, começando com os clássicos do cancioneirismo ao nativismo. Lembrando que daqui a pouquinho, às 10 horas, tem Pátria e Querência com a sua participação, né? Nosso WhatsApp está aí para você participar, 996730977. A partir das 10 horas, a gente atende a moçada no Pátria e Querência. E de agora até as 10, recordando os clássicos do cancioneirismo ao nativismo. Vou começar com Adair de Freitas, previsão, 9h37.
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0: Vamos a encerrar por ser domingo.
1: Gildo de Freitas, Pedido de um Gaúcho, Dante Ramon Ledesma Aureliano, Edson Otto, Roubo da Gaita Velha, Chico Sarat, Desgarrados, também Zé Cláudio Machado, Meu Pago, e Adair de Freitas, Previsão. Essa foi a programação de hoje, recordando os clássicos do cancioneirismo ao nativismo. Esse foi o Gaúcho, Tempo e Memória, deste domingo. 10 horas.

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6: Vamos atualizando informações do agro, então. Clima e custos desafiam produção de batata no Rio Grande do Sul e no país também, né? Preços ao consumidor e ao produtor oscilam enquanto o setor enfrenta a concorrência de produtos processados de outros países. O Ministério da Agricultura lança a página com orientações sobre o El Niño. O ambiente reúne dados, ferramentas e informações com apoio como apoio a ações de prevenção, preparação e mitigação de riscos climáticos. E setembro terminou morno para a soja brasileira, né? O mercado da soja encerrou também a semana sob pressão sazonal em Chicago e cautela com eleições e câmbio no Brasil. O mercado vive um momento de transição, de olho no avanço do plantio e no clima no país. Né? Negócios foram mais lentos internamente.
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É isso aí, moçada. Temos debate pronto aí, né? 10 horas e 5 minutos. Muito bom dia pra você. Você que tá chegando agora na companhia da Sanatub FM. Você que continua com a gente também, né? Obrigado pela companhia, pelo carinho da audiência. Na manhã desse domingo, de tempo nublado, e um domingo de eleições em todo o Brasil, eleições 2026, né? Temperatura 18 graus e meio, 10 e 5, tá começando o Patrick Herência, então, neste domingo, e a gente segue na comunicação comigo, Sandro, vamos até a 1h da tarde, né? Uma boa e autêntica música gaúcha. E você está convidado para participar também. Nosso WhatsApp está aí, 996730977. 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

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Bueno, vamos começar a nossa programação de hoje. Lembrando que o nosso WhatsApp 99673-0977 está aí à sua disposição, né? Como é que tá nosso amigo Guela na Tapejara? Tá ligadito na programação. Um abraço aí, Guela. Moçada Tapejara no costado da Sananduva neste domingo, né? 10h07. Começar com Doutrina de Gaúchos Serranos. Música.

0: uma tropilha veiaca, César Oliveira e Rogério Melo e os serranos Doutrina de Gaúcho. Começamos o Patriquerência desse domingo.
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0: Salão do VFM nas eleições 2026, agora 10 horas e 16 minutos. Vamos trazendo mais uma participação, né? Nosso colega Edson, direto de Ibiaçá, esteve em Ibiaçá coletando informações sobre as eleições 2026. Ibiaçá faz parte da 95ª Zona Eleitoral, que tem Saranduva como sede, né? Ele visitou algumas sessões, conversou com o Danilo, servidor do cartório eleitoral de Saranduva, da 95ª Zona Eleitoral. Então a gente traz aí a participação do nosso colega Edson.
1: Estamos com o outro responsável pelo cartório de Saranduva, que é responsável pela 95ª Zona Eleitoral, que é o Danilo. E a unidade móvel me traz diretamente aqui em Ibiaçá, onde o Danilo veio trazer, ou melhor, veio buscar algumas informações, né, e fazer a sua passagem por aqui para ver se está tudo em ordem. Primeiramente, Danilo, bom dia, seja bem-vindo na Saranduva FM.
2: Bom dia, Edson. Bom dia, ouvintes e espectadores da Saranduva FM. Estamos fazendo aqui a visita que a gente se faz rotineiramente na eleição nos dois maiores colégios aqui de Ibiaçá, que é o Ricardo Durigon e a professora Adelaide Picolotto. Juntos, esses colégios aqui somam para a cidade de Ibiaçá em torno de 3 mil votos. Então, são os dois únicos colégios que têm local de votação aqui na cidade. A gente já percebe que existe uma quantidade de filas, mas já era esperado por ser o início da votação. A gente percebe que vai aumentar um pouco a fila agora que o pessoal tem o costume de vir ao local de votação logo após a realização da missa aqui do Santuário de Ibiaçá. Mas está fluindo, a gente está orientando os mesários quanto ao fluxo e gerenciamento da fila, mas está uma quantidade de votos considerável, os eleitores estão conseguindo votar, atenderam aquele nosso pedido que nós fizemos ali lá no estúdio com o Sandro, de trazer a sua colinha para facilitar. Então a gente tem uma diminuição do tempo quando comparado a 2018. Então está tudo dentro da normalidade aqui em Ibiaçá. Não teve agora nenhuma ocorrência de boca de urna, de propaganda irregular, nem de algum ilícito eleitoral. A gente continua na fiscalização, tanto que o promotor de justiça, doutor Miguel, deve estar por Ibiaçá. Doutor Gabriel vem na parte da tarde, Edson.
1: Perfeito, então. Danilo, como você falou, então, não tem nenhuma alteração e o fluxo dos eleitores aqui em Ibiaçá, nos dois maiores colégios de votação, flui normal?
2: Flui normal, flui com as filas já esperadas, com o tamanho das filas esperadas. Como eu bem falei, existe a possibilidade de um aumento após o término da missa, mas a gente acredita que na parte da tarde vai estar mais tranquilo, tendo em vista que a gente já viu tipo, o pessoal votando com a colinha e o fluxo de votação está normal. E agora não tem nenhuma ocorrência, Edson.
1: Perfeito. E com relação às urnas, Danilo, teve algum imprevisto, as urnas aqui em Ibiaçá, na cidade ou no interior?
2: Não teve nenhum imprevisto, as urnas continuam funcionando normalmente. A gente teve aqui na comunidade do Araçá Alto, que no início ali dos trabalhos dos mesários, tá, o prédio do salão da comunidade estava sem energia elétrica, mas já foi restabelecida, fluxo de votação continua normalmente.
1: Perfeito, quero deixar o espaço aberto, se você quiser trazer mais alguma informação, por gentileza, Danilo.
2: Edson, a gente sempre agradece a Rádio Saranduva pela parceria, principalmente nesse dia das eleições em que a democracia é exercida por toda a população, e a gente lembra aos eleitores, levem a sua colinha no momento da votação para facilitar o fluxo e diminuir também o tempo de fila. Mais uma vez, obrigado, Edson.
1: A gente que agradece a disponibilidade e a gente vai seguir girando com a unidade móvel e, como eu disse, né, nesse momento, falamos diretamente aqui de Ibiaçá, em um dos locais onde tem maior número de eleitores neste momento.
0: Ok, Edson, obrigado pelas informações, direto aí de Ibiaçá, então, município então, que faz parte da 95ª Zona Eleitoral, né? Saranduva é sede, tem Ibiaçá, Pai e Filho, Massimiliano de Almeida e também São João do Ortigo. Logo mais o Edson retorna com a nossa reportagem de rua, nossa unidade móvel nas eleições 2026, aqui na programação da Saranduva FM. A gente vai deixando você bem informado, né? Logo mais à tarde também estaremos com todas as informações, a partir das 17 horas também trazendo os resultados, né, das sessões eleitorais aqui do município, dos municípios da 95ª Zona e também de todo o Brasil. A gente vai acompanhando todas as informações, então, para você.
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0: Vamos que vamos, então, 10h20. Esse é o Pátria e Querência aqui na programação. Um abraço e para Cláudia. Abraço, Claudinha. Acompanhando a gente, né? Mandando um abraço para suas irmãs, que estão sempre na escuta da programação, Claudinha Picolotto, para sua mãe, Prof. Rosa, também para o pai, o Geraldo, né? E para todo o pessoal que está acompanhando a gente, um abraço para vocês aí, né? E a Cláudia me pediu o Irisca Greco Carreira de Campo, né? Vamos rodar então para moçada, né? Vamos estendendo o chasque. O pessoal está mandando whats para a gente aqui. O Leandro, abraço, Leandro. Obrigado pelo contato. Também um abraço, patrão do CTG 12 Braças, Roberto dos Santos. Abraço, Beto. Mandando um abraço especial para o seu Adolino dos Santos, é o seu pai que está completando 80 primavera hoje, né? Parabéns aí, seu Adolino. Ouvinte fiel da programação aqui da Sana do VFM, né? Então, nosso abraço especial, obrigado pelo carinho da audiência. Parabéns, seu Adolino dos Santos. Recebe um abraço, parabéns aí do seu filho Beto e da Nora Joara, também do neto Dudu e da dona Salete, de toda a família, né? Fatura dona Salete e o pessoal que está celebrando o aniversário do seu Adolino dos Santos, 80 primavera, né? Firme e forte, né? Grande abraço, parabéns. 10h22, Carreira de Campo, nativismo do Pirisca Greco. Depois temos um porca-véia aqui pra gente chacoalhar, né, tia?

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3: Agora 10h30.
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3: 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Quero mandar um abraço especial ao nosso amigo Irineu Carra, aí da Autoelétricas e Bateria Carra e Fracasso, né? 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Também pro Marcelo, toda a equipe, né, moçada? Vamos seguindo com o Patrê Querência. O pessoal tá participando com a gente aqui, né? É no nosso WhatsApp da rádio, no particular aqui também. A gurizada me manda as participações. A gente vai atendendo, né? Nosso abraço, obrigado pelo carinho da audiência. Pessoal que tá ligadito da programação, família Mantovani, abraço pro Pietro, pro Agnaldo, pro Everaldo, moçada da Mantovani Móveis e Eletros. O Pietro mandou um WhatsApp aqui, ó. Estamos aqui no interior cuidando de uma carne bagual. Mas que tal aí, né? Com certeza aí com o seu Domingos Zanella aí, né? Um abraço pra vocês aí. Abraço, Pietro. Vou rodar a bilonga abaixo de mau tempo. Um ótimo domingo para almoçada. Como é que tá aí nosso amigo Josimar Sauer? Grande parceiro, colega músico aí. Tá no trecho, tá no costado com a gente. Abraço, Josi. Uma boa viagem para ti aí. Para ti e pra família aí, né? Pra Cauane, também pro Miguelzinho. E toda a moçada aí. Tapejara, abraço, Antônio Lângaro. Pediu a música do aqui dos Hermanos Guedes e Amandu Costa, né? Aparecendo aí, mandando um abraço para a esposa, a Ediane, e para os filhos, a Luísa e o Vitor Manuel, né? Abraço, moçada, Tapejara, também na Tapejara, o nosso ouvinte de todos os domingos, né? O Claudimir, tá sempre ligadito na programação e lidando com o churrasco aí, né? Mandou até uma foto aqui. Tá pronto o braseiro aí, né? E a carne, velha, já tá longueando a carne para meter na brasa, hein? Tá bom demais. Abraço, Claudimir. Na Tapejara, no costado com a Sanandu, velho. O pessoal tá participando do nosso WhatsApp, 996730977. Vamos trazer agora o Hermanos Guedes e o Amandu Costa, Maria Louca. Depois é Cláudio Machado e a Milonga, Abaixo de Mau Tempo. 10h35.

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0: Zé Cláudio Machado, saudou o Zé Cláudio, Milonga Abaixo de Mau Tempo, e também os Hermanos Guedes, né? Maria Louca. Agora 15 minutos para as 11 da manhã. Esse é o Patriquerência. Nesse domingo, domingo de eleições, eleições 2026, né? 15 para as 11, aberta a temporada de pinturas na Martini Tintas, loja exclusiva Tintas Coral em Sananduva. 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
0: 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Siga lá no Instagram, arroba Cia dos Parafusos. 11 minutos agora para as 11 horas da manhã até as 13 horas, né? Temos a Patriquerência. Lembrando que o nosso WhatsApp para você participar está aí à sua disposição, né? 99673-0977. Eleições 2026, mais uma vez nosso colega Edson traz informações para a gente dentro da nossa reportagem de rua que acompanha esse domingo de votações, acompanhando aqui na nossa, nos municípios da 95ª Zona Eleitoral. Agora o Edson está em Sananduva, no Colégio Gentil Antônio Tonial, trazendo todas as informações e movimentações dos eleitores nas várias sessões eleitorais. Edson.
6: Muito bem, ouvintes e espectadores da Sananduva FM, estamos retornando para mais informações nesta manhã. Viemos de Biaçá e agora estamos aqui no Colégio, né, o Gentil Antônio Tonial, onde está abrigando um número maior de urnas que existia aí no bairro Silos. E a gente foi buscar informações e neste momento as votações estão normais, não há acúmulo de filas, né? Existe um número grande de pessoas nas filas devido ao número ter aumentado, mas não há, digamos assim, erro, né? Que o pessoal poderia errar na urna que atrase as votações. Então, aqui no Colégio Gentil Antônio, tudo dentro da normalidade. E a gente segue girando por Sananduva com a unidade móvel nesta manhã nas eleições 2026.

0: Muito bem, obrigado, Edson, pela sua participação mais uma vez com a gente aqui na nossa programação, nossa reportagem de rua, né, girando por Sananduva e pelos municípios da 95ª Zona Eleitoral, trazendo todas as informações. Tá? Então acompanhe com a gente. 9 minutos para as 11 da manhã, 9 para as 11.
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0: Aí tá nosso amigo Valduir Fazolo, tá no costado da Sananduva. Um abraço, Fazolo. Obrigado pelo carinho da audiência sempre. Pediu uma dos monarcas aí, né? Vamos rodar. Rodar um shotzito aí, né? Querenciado. Antes tem o João Luiz Correia. E o palque da Cavaco. Pra você que tá mateando, você que tá lidando com o churrasco desse domingo, tá reunido com a família, com os amigos, né? Tá na Sananduva FM, a rádio que todo mundo ouve.

0: Os Monarcas, a Querenciado e também o João Luiz Correio, Palque da Cavaco. Minuto e meio para as 11 horas da manhã. A gente fecha então a primeira hora do Pátria e Querência desse domingo. Vem aí, previsão do tempo.
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0: Vamos atualizando a previsão então. Para esse domingo, tempo nublado, podemos ter algumas aberturas de sol ainda para hoje, né? Máximas de 22 a 23. Amanhã, segunda-feira, está prometendo chuva. Olha, aumentou a quantidade, né? De 55 a 65 milímetros. Com mínimas em torno de 13 a 14, máximas de 18 a 20 graus. Terça-feira também será de tempo nublado e chuvoso, 15 a 20 milímetros, 15 na mínima, máximas de 24 a 25. Sol volta a aparecer na quarta-feira, mas da quinta retorna a chuva e o restante da semana vai ser chuvoso, aí segundo a meteorologia, né?

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E seguimos com Pátria e Querência, né, moçada? Neste domingo, lembrando que nas nossas redes sociais, Facebook, Instagram, nosso colega Edson está também participando, né, com as lives nas redes sociais da Sanandu FM, lá na nossa fanpage também no Facebook, né, nas entrevistas que a gente está trazendo também aqui no programa Pátria e Querência. Aí está nosso amigo Luiz Quadri, no costado da Sanandu. Abraço, Luiz. Bom domingo pra ti, pra família, né? O Luiz pediu aqui o saudoso Tino Velho, né? Linda Sananduva. Também nosso abraço pra Erechim, Claudete Simanski. Abraço, Claudete. Obrigado pelo carinho da audiência sempre aqui na 97, né? Informações que a gente recebe aqui dos nossos ouvintes. Algumas sessões eleitorais estão com bastante filas, né? Que acontece no Colégio Estadual, sessão 32, o pessoal me passou que tem filas aí, né? Então a gente vai acompanhando aí, todas as informações, as sessões eleitorais, né? Então o pessoal tem até as 17 horas, né? Após as 17, se houver filas, né? Conforme a gente trouxe na entrevista com o juiz eleitoral, doutor Gabriel, também com o servidor do cartório Danilo, vai ser distribuídas senhas, né? Mas faça aí o seu dever cívico, né, de votar nestas eleições. 11:05. Tino Velho, linda Sananduva.

0: Ele, Grupo Candeeiro, o Alambrador e o Tino Velho, saudoso Tino Velho, linda Sananduva, né? 11 e 12, você está com o Patrick Querência.
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0: 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O que vamos, né? 11 e 15, eleições 2026. Os candidatos a presidente votaram pela manhã. Flávio Bolsonaro votou em escola no Rio de Janeiro, né? Agora pela manhã. Lula vota em escola em São Bernardo do Campo, no ABC Paulista. Ronaldo Caiado votou no interior de Goiás. Romeu Zema votou em Araxá, no interior de Minas Gerais. E o presidente do Tribunal Superior Eleitoral, ministro Cássio Nunes Marques, votou em Brasília logo após a abertura das urnas. Aí está nosso amigo Everaldo Mantovani, né? Moçada da Mantovani Móveis e Eletros, também da Estilo Nobre Móveis Planejados. Abraço para todo o timaço aí. Abraço, Everaldo. Aí está nosso amigo Alair Copati, está no costado da Sananduva, né? Abraço, Alair. Pediu aqui os Serranos, produtor rural. Vamos rodar então para a moçada. E também vamos homenageando o seu Silvino Bonês, que amanhã comemora 87 primavera aí, residente no Lajeado Bonito, né? Então, um abraço, seu Silvino. Nosso ouvinte aí de longa data, nosso ouvinte fiel aqui da Sananduva, todos os domingos no Patrick Querência, em nome da família Bonês, né? Abraço, Marilisa. Marilisa mandou um WhatsApp aqui e escreveu, né, que Deus nos contempla com muitos anos em sua experiência e companhia, né? Então, um abraço mais uma vez, seu Silvino Bonês, que amanhã comemora 87 anos, nossos parabéns. Vou rodar para vocês aí, para o seu Silvino, o Mano Lima, né, meu pai. E depois, para a gente arrematar esse bloco, temos o saudoso Teixeirinha, tropeiro velho. Essa aqui, vou atender o nosso amigo ouvinte, o Gustavo Ciuato. Abraço, Gustavo. 11:17, Patrick Herência, moçada.

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5: Ok, vamos, 11 horas e 30 minutos. Temperatura em Sananduva está em 19 graus e a gente segue no patrocínio da Lázaro Basso, LB Materiais de Construção, aí no bairro Silos, tem tudo para a sobra, do alicerce ao acabamento, DIS Climatização e Energia Solar, a tecnologia da energia fotovoltaica, né? 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Um abraço, pessoal, aí na beira do Rio do Peixe, em Floriano Peixoto, né? O Gainete Marques e a Ana Paula Vanin, estão no costado da Sananduva, né? Um abraço para vocês. E o pessoal me pediu aqui Timber de Galo, né? Do saudoso Pedro Hortaça. Vamos rodar para a moçada, então. Abraço, Chico Zendre, também tá ligadito com a gente na programação da Sananduva. Aí o pessoal da Automecânica Zendre, né? A moçada no costado. Abraço pro Rodrigo, também todo timaço aí, né? 11h32. Também nosso chasque, nosso amigo Caio Simeonato. Tá no costado com a gente. A patroa Rose, a Gabi, a Rafa, né? A moçada ligadita aí, né? Abraço, Caio. Vai devagar aí, né?

0: Os Ribeiros, Gaúcho Guapo, do saudoso Gildo de Freitas, né? E também o Pedro Hortaça, saudoso Pedro Hortaça, timbre de galo. 21 minutos agora faltando para o meio-dia, né? Troteando o Ligerote. Esponteiro nesse domingo de eleições 2026. E a gente vai trazendo mais uma vez a participação do nosso colega Edson da Costa, com o seu giro aqui em Sananduva e também os municípios da 95ª Zona Eleitoral. A gente traz agora mais uma participação, ele que esteve conversando com o juiz eleitoral, doutor Gabriel Pinoza Sturtz, juiz responsável pela 95ª Zona Eleitoral. Edson.
1: Estamos retornando mais uma vez diretamente aqui do cartório eleitoral de Sananduva para falar com o doutor Gabriel, ele que é o juiz responsável por toda a zona aí eleitoral da 95ª, né? Para trazer algumas informações e falar um pouquinho, claro, de como foi amanhã até esse momento. Ele que começou lá em Maximiliano de Almeida, né, doutor? Bom dia.
2: Bom dia a todos os ouvintes da rádio. É, exatamente, nós começamos cedo em Maximiliano, a nossa zona eleitoral abrange 5 municípios, então em Maximiliano tudo transcorrendo bem, algumas pequenas filas que faz parte do processo eleitoral, depois passamos em Paim Filho, depois em São João da Ortiga e passamos em algumas urnas aqui em Sananduva e aparentemente tudo transcorrendo dentro do normal. Claro, com filas, então é preciso que o eleitor tenha paciência, esteja ciente que pode enfrentar alguma fila. Se o eleitor entender que a fila está muito longa e está demorando demais, ele pode voltar à tarde. Como nós explicamos, se o eleitor voltar mais no final da tarde e chegar às 17 horas não tiver votado ainda, ele recebe uma senha e ele pode aguardar então o seu momento de votar. Ele não fica sem a possibilidade de votar. Em São João da Ortiga, especialmente, as filas estão longas. Estão com filas significativas lá. Se o eleitor de São João da Ortiga preferir, vá votar no período da tarde.
1: Perfeito, então. O senhor chama atenção nessa região do lado de cá, então, entre Maximiliano, Paim, São João da Ortiga, para São João da Ortiga.
2: As maiores filas estavam realmente em São João da Ortiga. Então, para o eleitor daquela cidade, se for interessante, ele pode optar por votar à tarde. Nesse horário, agora, as filas estão muito grandes.
1: Perfeito, então. Pela parte da tarde, doutor, o senhor fará suas visitas em quais locais?
2: Sananduva e Ibiaçá. Já passei em alguns locais aqui de Sananduva, mas à tarde eu vou continuar aqui pelo cartório e pelas urnas aqui da nossa cidade.
1: Perfeito, então. Mais algum recado que o senhor queira direcionar aos eleitores, pessoal que ainda não foi votar?
2: O eleitor, eu recomendo que o eleitor exerça o seu direito, exerça a sua cidadania, compareça, vá votar e tenha paciência. Hoje nós teremos filas, é normal, faz parte do processo, mas não são filas muito longas. Com um pouquinho de paciência, o eleitor aguenta a fila, revê alguns amigos na fila, que também é interessante, e exerce o seu direito ao voto. Essa é a minha recomendação para o eleitor.
1: Perfeito. Obrigado ao doutor Gabriel, responsável pela 95ª Zona Eleitoral. E daí a unidade móvel girando por Sananduva. À tarde, a gente volta com mais informações.
0: Muito bem, eleições 2026 aqui na programação da Sananduva FM. Também nas nossas redes sociais, né? Ao vivo e a cores, lá no nosso Facebook e também no Instagram, no YouTube da Sananduva. 17 minutos para o meio-dia.
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14 para o meio-dia. Moçada está participando com a gente nessa manhã domingueira. Estamos estendendo o chasque, então vamos ver aqui, né? Abraço, Rosane. Música Vida de Gaúcho, mandando para o seu sogro, o seu Nadir Prando. Abraço, Nadir. Vou rodar para vocês daqui a pouquinho, né? Abraço, Rosane. Toda moçada que está acompanhando a gente, né? O pessoal aí no Ouro Verde, em Sananduva. Nossa amiga Eliane Zamboni. Abraço, Eliane, para ti, para o Sérgio. Também um ótimo domingo para vocês. Obrigado pelo carinho da audiência. Como é que tá nosso amigo André Antônio Anton? Abraço, André. Um chasque aí pro seu Arno Anton. Né? Moçada que tá no costado com a gente, né? O Arno, a Lúcia. E toda a família aí, né? Tordilho Negro aí. Daqui a pouquinho a gente mete ficha aí, né? Paulo Roberto da Lagoa Vermelha. Abraço, Paulo. Obrigado pelo costado, pelo carinho da audiência. Uma música do Porca Véia ou dos Serranos, mas daqui a pouquinho já tracamos, com certeza, né? Moçada legendária Lagoa Vermelha, Paulo Roberto, obrigado pelo costado. Délcio Arruda, né, tio Délcio? Ligadito na programação ali no Gramado do Erval, em Água Santa, né? Grande abraço. À tarde vamos visitar aí, né? Lagoa Vermelha, lá no rancho, nosso amigo Darlan. Família Arruda, abraço pra vocês aí. E nesse bloco a gente vai trazendo mais música. E também o pessoal me pediu aqui o Leonel Gomes, né? Namoro de Corvo.

0: Arrematamos a segunda hora do Patriquerense desse domingo. 2 minutos agora para o meio-dia. César Oliveira e Rogério Melo. Légua e Pico. Também o Serrano, Tordilho Negro e Leonel Gomes, Namoro de Corvo. 20 graus a temperatura, tempo bom em Sananduva, apenas com um pouco de nebulosidade, o sol está aí aparecendo, né? Variação de nuvens. E hoje, dia 4 de outubro, é dia dos animais, dia de São Francisco de Assis, protetor dos animais. Dia da natureza hoje também, né? E também hoje é dia do agente comunitário de saúde, dia do médico do trabalho, e dia nacional dos agentes de combate às endemias. Então, neste 4 de outubro. Temos um intervalo, já retornamos com a terceira hora do Patriquerense. A moçada está participando com a gente, né? O nosso WhatsApp está aí à sua disposição, 996730977. Pode solicitar sua música, mandar seu chasque, que a gente vai atendendo a moçada e também vamos trazendo muitas informações nas eleições 2026. E as urnas eletrônicas permanecem abertas até às 17 horas para os mais de 158 milhões de brasileiros aptos a votar.
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0: Meio-dia e um minuto.
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3: É isso aí, moçada. Melhor a programação gauchesca no seu domingo, sua manhã domingueira, né? Meio-dia e três. Você que tá lidando com o churrasco, aí reunido com a família, com os amigos, né? Confraternizando nesse domingo. Especial domingo de eleições, né? Eleições 2026. Logo mais à tarde a gente vai estar trazendo todas as informações a partir das 15 horas, inclusive também nas nossas redes sociais, Facebook, Instagram, YouTube, para você acompanhar ao vivo e a cores também aqui na 97, né? 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Abraço a sua amiga José Zaparoli, tá no costado com a gente. Abraço, José. Ótimo domingo para ti. Também vamos mandando chasque aí para Tapejara. Carlos Bortolanza, obrigado pelo costado, Carlos. Também nosso amigo Chico CC. Abraço, Chico. O Chico, Vini, a Rafa e a Daiane. Ótimo domingo para vocês, moçada. Querência do Erechim, nossa amiga Claudete Chimansky, obrigado pelo carinho da audiência, Claudete. Vou rodar para ti o João Chagas Leite, né? O saudoso João Chagas Leite, uma marca Ei Amigo. Também mais participações, o pessoal tá no costado com a gente aqui, né? Próximo bloco vamos atender, né? Vou mandando o chasque. Agora o João Chagas Leite, Ei Amigo. Depois temos uma do Porca Vessa que vai lá para a Lagoa Vermelha para a moçada.

0: recorrendo os aguapés, saudoso Porca Véia e João Chagas Leite, né? O saudoso João Chagas Leite e amigo. Veio dia 12, Patrick Herência aqui na Sananduva, olha, aberta a temporada de pinturas na Machine Tintas, loja exclusiva Tintas Coral em Sananduva. 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É o dia, 12 minutos, temos um intervalo, a gente já retorna com mais música.
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0: 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E a gente vai seguindo aqui, como é que está nosso amigo Zé Gaiteiro, né? Grande José Carlos Vieira. Abraço, Zé. Obrigado pelo costado aí. Também vamos estendendo o chasque para a moçada da Lagoa Vermelha, né? O Antônio Marcos pediu aqui não tenha ceia com o Grupo Carquejo, oferecendo para o seu irmão Paulo e para sua amada, a Fernanda. Um abraço, moçada. Obrigado pelo carinho da audiência na Lagoa Vermelha. Vamos rodar então o Carqueja, não tem ceia. Também temos os Serranos aos domingos. Essa aqui vai para o nosso amigo Clécio Paloschi, né? O Paloschi da Vicato. Um abraço para a patroa Claudete, o Clécio, moçada que está sempre ligadita com a gente aqui, né? Um ótimo domingo para vocês. Também um chasque aí pro Miro Picolotto. Daqui a pouquinho eu volto para ti, Miro. Walter Moraes, dia de chuva, né? Chega de chuva, tio. Barbaridade. Traquemos então, não te anseia. O Carqueja, meio-dia e 17. Nos atualizando a temperatura aqui no centro da Sananduva, nos altos do Val Center, nos estúdios da Sananduva, está em 21 graus.

0: Obrigado, amigo Robson Garcia, por essa quarteada. Um abraço do Grupo Carqueja.
1: Eu que agradeço a gauchada magnífica do Grupo Carqueja aí pelo convite. Um baita abraço. Graças a Deus. Tamo junto, gauchada.

0: Eita milonga, né? Frei Pelego na mão com João Marcos, que é o Bolscas. Também os Serranos aos domingos. E o Grupo Carqueja não te anseia, né? Atendendo almoçado, pessoal participando com a gente. Nesse domingo de eleições 2026, né? Meio-dia e 29 minutos, temos o intervalo, também temos informações. Mais uma edição do RSA News.
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0: Muito bem, a gente vai atualizando as principais informações. Eleições 2026. Recebido sob aplausos, ministro André Mendonça, do STF, vota em zona eleitoral do Distrito Federal. Imprensa internacional afirma que as eleições do Brasil definirão o futuro da América Latina. Aqui na região, homem efetua disparos e danifica loja no centro de Tapejara. Uma mulher ficou ferida em uma colisão entre uma GM Tracker e uma Fiat Strada na manhã de hoje no centro de Ibiaçá. O acidente aconteceu por volta das 11 horas na esquina da Rua do Interventor com a 15 de maio, próximo ao Centro de Referência e Assistência Social, CRAS. Segundo informações, a Tracker seguia pela Rua 15 de Maio em direção à Escola Estadual Professora Adelaide Picoloto e a estrada trafegava pela Rua do Interventor em direção à Fundação Hospitalar de Ibiaçá. O condutor da caminhonete não percebeu a aproximação da Tracker e avançou a preferencial. Com o impacto, a Tracker capotou e a motorista, né, permaneceu no interior do veículo até a chegada dos socorristas. A vítima, que relatava dores em uma das pernas, foi socorrida pela equipe da Secretaria Municipal de Saúde e encaminhada à Fundação Hospitalar de Ibiaçá. O motorista da estrada não ficou ferido. Brigada Militar, bombeiros voluntários de Tapejara também atenderam a ocorrência. Os dois veículos permaneceram sobre a pista. O trânsito flui com lentidão no local, né? Segundo informações atualizadas lá de Ibiaçá. Os dois envolvidos, né, são moradores de Ibiaçá. Informações, então, em mais uma edição do RSA News, meio-dia e 33.

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1: Meio-dia, 34 minutos.
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1: 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Vamos que vamos, né? Meio-dia e 37, quase no arremate da nossa participação, mas lembrando que o Pátria Querência vai até a 1h30 da tarde aqui na Sananduva. E hoje à tarde a gente vai estar com a partir das 15 horas e com intervenções ao vivo, também através das nossas redes sociais e também a partir das 17 horas, né, a gente vai estar acompanhando todos os resultados, né, das urnas, das sessões eleitorais aqui no município de Sananduva, também nos municípios da região da 95ª Zona e também do estado, né, e de todo o Brasil. Vamos estar trazendo todas as informações das eleições 2026. Luiz Marenco, cantador de campanha. Depois temos o Walter Moraes, dia de chuva, e Promiro Picoloto. Grande abraço.

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Walter Moraes, dia de chuva. Luiz Marenco, cantador de campanha, né? 14 minutos para uma hora da tarde. Vamos encerrando nossa participação aqui no Patrick Herência. Obrigado aos nossos patrocinadores e anunciantes pela parceria. E você que nos acompanha sempre, participa também com a gente, né? Obrigado pelo carinho da audiência, né, moçada? Daí tá nosso amigo Pico, grande Rafael Picolotto, mandando um chasque. E os parabéns, um abraço pro seu filho, o Luiz Otávio, que tava de aniversário ontem, completou 12 primavera, né? 12 anos. Abraço, Luiz Otávio. Felicidades pra ti aí, né? Abraço aí, Pico. E assim a gente vai encerrando, então, a nossa participação, mas o Patrick Herência vai até 1h30 da tarde. Eu retorno após as 15 horas... também através do Facebook, Instagram e YouTube aqui da Cena do VFM com as informações. Vamos fazer a cobertura das eleições 2026. Obrigado aos nossos patrocinadores e anunciantes pela parceria de sempre, pessoal que divulga, né, a sua marca, seu produto, sua empresa, o seu serviço aqui com a gente. 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Bueno, fica um abraço e vou deixar o Leonel Gomes, Romance Musical. Daqui a pouquinho também vou rodar aí o Miro Saldanha para mostrar que me pediu aí, né? 21 graus e meia temperatura. Também um chasque lá para o campo em Cascata, nosso amigo Enio Borges. Abraço, Enio. Tá pronto o pinga-graxa aí, né? Barbaridade. Abraço também pro Simon Tonial, também tá pilotando a churrasqueira. Abraço.

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1: 2:26.
2: 20 graus.
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1: 3h47,
2: 20 graus.
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1: Muito bem, muito boa tarde para você que está acompanhando a Sarandu VFM ao vivo no 97.7, na frequência, também pelo nosso portal sarandu.vfm.com.br, pelo nosso aplicativo e também pelas nossas redes sociais. Estamos ao vivo nas nossas redes sociais, Facebook, Instagram e também no nosso canal no YouTube. Boa tarde para você, eleições 2026. Começamos agora a nossa transmissão, acompanhando todas as movimentações aqui em Sarandúva, na região, no estado e no Brasil e também no mundo, né? Vários eleitores espalhados pelo mundo. Lembrando que em outros países os eleitores só votam para presidente e para governador, tá? Então a gente está aqui nos estúdios da Sarandu VFM, juntamente com o podcast, trazendo todas as informações das eleições 2026, com nossos colegas de bancada, né? Vitor Camozato Belim, também com Fred Vaires, para a gente deixar os nossos ouvintes, eleitores, todos muito bem informados aqui na Sarandu VFM, pelas nossas redes sociais e também na sintonia da 97.7. Começamos, né, faltando em torno de 50 minutos para o encerramento das votações, das sessões eleitorais. E lógico, né, várias sessões terão senhas, né, porque em algumas sessões aqui na nossa região, na cidade também, nossa região, na 95ª zona, apresentando filas. E provavelmente em outros colégios eleitorais, outros estados também pode ter filas e os mesários vão distribuir senhas. Portanto, pode atrasar também um pouco a divulgação dos resultados. Mas às 17 horas o Tribunal Superior Eleitoral começa a apresentar os dados, as urnas serão abertas e serão divulgados aí nos canais oficiais os resultados, né, das eleições. A gente começa falando sobre o número de eleitores em todo o país. O Brasil

0: Brasil, né, tem 158.745.466 eleitores aptos a votar. Crescimento de 2.291.452, ou 1,46% em relação a 2022. O eleitorado por estado, o maior colégio eleitoral do país, é São Paulo, 34.104.226 eleitores, Minas Gerais com 16.377.659. Rio de Janeiro vem logo na sequência com 12.857.000. A Bahia com 11.321.005 eleitores, o Paraná 8.609.026 eleitores. Rio Grande do Sul, com 8.526.233 eleitores. Logo na sequência, Pernambuco, 7.225.744. Ceará, com 6.998.494 eleitores. O Pará, o estado lá do norte, com 6.265.355 eleitores. Santa Catarina, aqui no sul, 5.725.753 eleitores. Maranhão, 5.186.562. Goiás, com 5.080.755 eleitores. Paraíba, no Nordeste, com 3.249.397 eleitores. Espírito Santo, 2.990.490 eleitores. Amazonas, no Norte, 2.801.182 eleitores. Logo na sequência, o Piauí, no Nordeste, com 2.708.160 eleitores. Rio Grande do Norte, 2.660.565. Mato Grosso, 2.638.230. Alagoas, no Nordeste, com 2.441.794 eleitores. Distrito Federal, 2.253.132 eleitores. Mato Grosso do Sul, 2.024.894. Sergipe, 1.740.124. Rondônia, 1.267.105 eleitores. Tocantins, 1.182.307 eleitores. O Acre, 604.375. Amapá, outro estado do norte, com 577.534. E finalizando, Roraima, é o menor colégio eleitoral do país, com 401.496 eleitores. Então, são mais de 158 milhões de eleitores que aptos a votar nas eleições deste ano. E a gente já faz um apanhado dos eleitores nos municípios da 95ª Zona Eleitoral, que traz Sananduva como município sede, também Ibiaçá, Paimfilho, Marcelino de Almeida, o último município, né? A gente já vai trazer os números de eleitores destes municípios. Nossos colegas de bancada, para a gente trazer para os nossos ouvintes todas as informações, eleições 2026. Fred Weirich, boa tarde.
1: Boa tarde, Sandro. Boa tarde aos ouvintes da Sananduva FM e também o pessoal que nos acompanha pelas redes sociais da rádio, do podcast. Hoje, né, são, como o Sandro disse, são milhões de brasileiros, brasileiras indo para as urnas. E complementando, Sandro, a informação, né, também ali com relação à quantidade de eleitores no país.
0: Isso.
1: Há também, fora do país, um número que aumentou da última eleição do ano de 2022, fora do país. O eleitorado subiu esse ano para mais de 900 mil, né? Que votam
0: em diferentes países.
1: Né? Destacando que os votos do exterior são apenas para presidente e vice-presidente, né?
0: Isso. Eu citei erroneamente presidente e governador, não é só presidente, né? Muito bem, vamos trazendo, né, Fred, informações também da 95ª Zona Eleitoral. Sananduva, município sede, tem Ibiaçá, Paimfilho, Marcelino de Almeida, os municípios que fazem parte da 95ª Zona Eleitoral. Sananduva, com 13.036 eleitores aptos a votar, com 49 sessões eleitorais. Ibiaçá, 3.996 eleitores, 16 sessões eleitorais. Paimfilho, 3.770 eleitores, com 18 sessões eleitorais. E Marcelino de Almeida, 3.961 eleitores, 18 sessões eleitorais. Né? Fechando, então, os municípios da 95ª Zona Eleitoral. Vitor, muito boa tarde, complementando também as informações, participando com a gente, né?
2: Boa tarde, ouvintes da Sarandoba FM, boa tarde, Sandro, Frederico, Jean, que está aqui junto com a gente. Vamos aguardar, então, falta menos de uma hora para o início das eleições e também concluir que o primeiro país que concluiu a votação foi a Nova Zelândia a 1h deste domingo.
0: Do outro lado do mundo, né?
2: Isso aí, Sandro. Vamos aguardar, então, mais um pouquinho e logo, logo começaremos com a votação.
0: Muito bem, né? Vamos trazendo mais informações enquanto a gente vai comentando, né, algumas notícias, informações... Para os nossos ouvintes ficarem por dentro, né, das notícias, principais acontecimentos das últimas horas, o Brigada Militar registra 11 prisões e 31 ocorrências durante a votação no estado até o momento. Cerca de 15 minutos atrás, né, essas informações foram divulgadas pelos órgãos policiais. Balanço parcial divulgado, então, aponta ainda a apreensão de 1.496 materiais de campanha eleitoral em diversas regiões do estado. O ministro Nunes Marques, presidente do TSE, Cássio Nunes Marques, declarou nesse domingo que não há nenhum indicativo de interferência internacional nas eleições desse ano. Segundo o ministro, as equipes responsáveis pelo monitoramento de riscos internacionais não identificaram qualquer ameaça relacionada ao pleito. Ele afirmou ainda que não há relatos da Polícia Federal, também da ABIN, Agência Brasileira de Inteligência, e de outros setores que trabalham em parceria com o TSE sobre possíveis ameaças. Cássio Nunes disse também que os relatórios não apontam riscos relacionados ao crime organizado ou a possibilidade de atentados, apesar de notícias sobre o assunto terem circulado na internet. Nossos relatórios não apontam nenhum tipo de risco internacional de crime organizado, como fizeram circular com algumas ameaças e possibilidades de atentado. Não recebemos nenhum indicativo, disse ele. Nós temos também, e vamos trazendo para os nossos ouvintes, o nosso colega Edson da Costa, que hoje, pela manhã e também à tarde, circulou nos municípios que fazem parte, em alguns municípios que fazem parte da 95ª Zona Eleitoral. O Edson esteve em Ibiaçá, também em São João da Urtiga, e aqui em Sananduva, em algumas sessões eleitorais. E a gente traz a primeira participação, então, a informação que a gente divulgou pela manhã, né, durante a programação da Sananduva FM, a gente vai reproduzir novamente agora. O Edson esteve visitando o cartório eleitoral de Sananduva, conversando com o responsável pelo cartório eleitoral, o Rodrigo Stafford Gonçalves, e a gente vai trazer, então, para você a palavra, né, do Rodrigo, e também, logo mais, também a gente traz informações com o Dr. Gabriel Pinaldi Sturz, juiz eleitoral da 95ª Zona Eleitoral. Também o Edson esteve visitando Ibiaçá, com o servidor do cartório, o Danilo Arraes, que falou para a nossa programação. Vamos ouvir agora, né? Vamos a Ibiaçá, então, direto da escola Adelaide Picoloto, nosso colega Edson.
3: Estamos com o outro responsável pelo cartório de Sananduva, que é responsável pela 95ª Zona Eleitoral, que é o Danilo. E a unidade móvel me traz diretamente aqui em Ibiaçá, onde o Danilo veio trazer, ou melhor, veio buscar algumas informações, né, e fazer a sua passagem por aqui para ver se está tudo em ordem. Primeiramente, Danilo, bom dia, seja bem-vindo na Sananduva FM.
4: Bom dia, Edson, bom dia, ouvintes, espectadores da Sananduva FM. Estamos fazendo aqui a visita que a gente sempre faz rotineiramente na eleição, nos dois maiores colégios aqui de Ibiaçá, que é o Ricardo Durigon e a professora Adelaide Picoloto.
0: É,
4: juntos,
0: tô, é tá aqui,
4: esses
0: não.
4: Colégios aqui somam para a cidade de Ibiaçá em torno de 3 mil votos. Então são os dois únicos colégios que têm local de votação aqui na cidade. A gente já percebe que existe uma quantidade de filas, mas já era esperado por ser o início da votação. A gente percebe que vai aumentar um pouco a fila, agora que o pessoal tem o costume de vir ao local de votação logo após a realização da missa, aqui do Santuário de Ibiaçá. Mas está fluindo. A gente está orientando os mesários quanto ao fluxo de gerenciamento da fila, mas está com uma quantidade de votos considerável, os eleitores estão conseguindo votar, atenderam aquele nosso pedido que nós fizemos lá no estúdio com o Sandro, de trazer a sua colinha para facilitar. Então a gente tem uma diminuição do tempo quando comparado a 2018. Então está tudo dentro da normalidade aqui em Ibiaçá. Não teve agora nenhuma ocorrência de boca de urna, de propaganda irregular, nem de algum ilícito eleitoral. A gente continua na fiscalização, tanto que o promotor de justiça, doutor Miguel, deve estar por Ibiaçá. Doutor Gabriel vem na parte da tarde, Edson.
3: Perfeito, então. Danilo, como você falou, então, não tem nenhuma alteração e o fluxo dos eleitores aqui em Biaçá, nos dois maiores colégios de votação, flui normal?
4: Flui normal, flui com as filas já esperadas, com o tamanho das filas esperadas. Como eu bem falei, existe a possibilidade de um aumento após o término da missa, mas a gente acredita que na parte da tarde vai estar mais tranquilo, tendo em vista que a gente já viu tipo, o pessoal votando com a colinha e o fluxo de votação está normal. Até agora não tem nenhuma ocorrência, Edson.
3: Perfeito. E com relação às urnas, Danilo, teve algum imprevisto, as urnas aqui em Biaçá, na cidade ou no interior?
4: Não, não teve nenhum imprevisto, as urnas continuam funcionando normalmente. A gente teve aqui na comunidade do Araçá Alto, que no início ali dos trabalhos dos mesários, tá, o prédio do salão da comunidade estava sem energia elétrica, mas já foi restabelecida, fluxo de votação continua normalmente.
3: Perfeito, quero deixar o espaço aberto, se você quiser trazer mais alguma informação, por gentileza, Danilo.
4: Edson, a gente sempre agradece a Rádio Sananduva pela parceria, principalmente nesse dia das eleições, em que a democracia é exercida por toda a população, e a gente lembra aos eleitores, levem a sua colinha no momento da votação para facilitar o fluxo e diminuir também o tempo de fila. Mais uma vez, obrigado, Edson.
3: A gente que agradece a disponibilidade e a gente vai seguir girando com a unidade móvel e, como eu disse, né, neste momento falamos diretamente aqui de Biaçá, em um dos locais onde tem maior número de eleitores neste momento.
0: Muito bem, de volta aos nossos estúdios. Essa entrevista o nosso colega Edson gravou hoje pela manhã, direto de Biaçá, da escola Adelaide Picolotto, que concentra o maior número de sessões eleitorais no município de Biaçá, conversando então com o Danilo Arraes, um dos servidores do cartório eleitoral de Sananduva, da 95ª Zona Eleitoral. A gente traz mais informações antes de eu chamar a entrevista que o Edson fez hoje pela manhã também com o juiz eleitoral. Vou trazer uma informação que vem lá de Brasília. O presidente do STF, Luiz Edson Fachin, afirmou neste domingo, após votar em Brasília, que as eleições são o motor da democracia. Fachin chegou à sua sessão eleitoral um pouco depois das 11 horas e esperou por cerca de 50 minutos na fila para poder votar. Olha, o Fachin ficou 50 minutos na fila, né? Depois deu uma declaração à imprensa. Eleições periódicas, seguras, transparentes e auditáveis são o motor da democracia. Elas consistem em uma fonte de legitimidade e, portanto, o dia de hoje é o dia do exercício da soberania popular para que esta legitimidade aos representantes que serão eleitos pelo voto seja coroada pela manifestação do povo brasileiro. Por isso, está de parabéns à Justiça Eleitoral Brasileira, está de parabéns à sociedade brasileira por esse exercício da cidadania, disse o ministro a jornalistas após votar em uma escola na região sul. Na 204 Sul, na região central de Brasília, acompanhado da esposa Rosana Amaral Girardi Fachin, desembargadora aposentada do Tribunal de Justiça do Paraná. Então, as palavras do presidente do Supremo Tribunal Federal, né, Luiz Edson Fachin. Muito bem, agora a gente traz então a participação do juiz eleitoral da 95ª Zona Eleitoral, Dr. Gabriel Pinoz Sturtz, na entrevista à nossa reportagem de rua dentro das eleições 2026.
3: Estamos retornando mais uma vez diretamente aqui do cartório eleitoral de Sananduva para falar com o doutor Gabriel, ele que é o juiz responsável por toda a zona aí eleitoral da 95ª, né? Para trazer algumas informações e falar um pouquinho, claro, de como foi amanhã até esse momento. Ele que começou lá em Maximiliano de Almeida, né, doutor? Bom dia.
5: Bom dia a todos os ouvintes da rádio. Exatamente, nós começamos cedo em Maximiliano, a nossa zona eleitoral abrange 5 municípios, então em Maximiliano tudo transcorrendo bem, algumas pequenas filas que faz parte do processo eleitoral, depois passamos em Paim Filho, depois em São João da Ortiga e passamos em algumas urnas aqui em Sananduva e aparentemente tudo transcorrendo dentro do normal. Claro, com filas, então é preciso que o eleitor tenha paciência, esteja ciente que pode enfrentar alguma fila. Se o eleitor entender que a fila está muito longa e está demorando demais, ele pode voltar à tarde. Como nós explicamos, se o eleitor voltar mais no final da tarde e chegar às 17 horas e não tiver votado ainda, ele recebe uma senha e ele pode aguardar então o seu momento de votar. Ele não fica sem a possibilidade de votar. Em São João da Ortiga, especialmente, as filas estão longas. Estão com filas significativas lá. Se o eleitor de São João da Ortiga preferir, vá votar no período da tarde.
3: Perfeito, então. O senhor chama atenção nessa região do lado de cá, então, entre Maximiliano, Paim, São João da Ortiga, para São João da Ortiga.
5: As maiores filas estavam realmente em São João da Ortiga. Então, para o eleitor daquela cidade, se for interessante, ele pode optar por votar à tarde. Nesse horário, agora, as filas estão muito grandes.
3: Perfeito, então. Pela parte da tarde, doutor, o senhor fará suas visitas em quais locais?
5: Sananduva e Ibiaçá. Já passei em alguns locais aqui de Sananduva, mas à tarde eu vou continuar aqui pelo cartório e pelas urnas aqui da nossa cidade.
3: Perfeito, então. Mais algum recado que o senhor queira direcionar aos eleitores, pessoal que ainda não foi votar?
5: O eleitor, eu recomendo que o eleitor exerça o seu direito, exerça a sua cidadania, compareça, vá votar e tenha paciência. Hoje nós teremos filas, é normal, faz parte do processo, mas não são filas muito longas. Com um pouquinho de paciência, o eleitor aguenta a fila, revê alguns amigos na fila, que também é interessante, e exerce o seu direito ao voto. Essa é a minha recomendação para o eleitor.
3: Perfeito. Obrigado ao doutor Gabriel, responsável pela 95ª Zona Eleitoral. E daí a unidade móvel girando por Sananduva. À tarde, a gente volta com mais informações.
0: Tá, estamos de volta, né? Outra entrevista realizada pela nossa reportagem de rua, eleições 2026, com o nosso colega Edson, hoje pela manhã, né? Conversando com o doutor Gabriel Pinozzi Sturz, juiz eleitoral da 95ª Zona Eleitoral, com a sede em Sananduva, na sua participação, direto do cartório eleitoral. E o número de eleitores de 2026 estão identificados nas consultas baseadas nos cadastros do TSE que a gente traz para você, né? Sananduva tem 13.036 eleitores, Ibiaçá 3.996, Paim Filho 3.770 e Maximiliano de Almeida 3.961 eleitores. Um total de 28.890 eleitores sob a 95ª Zona Eleitoral, com a sede aqui em Sananduva. Fred Vaires traz mais informações para os nossos ouvintes, pessoal que está acompanhando, né, Sananduva FM, seja na sintonia do rádio, pelo aplicativo e também pelas nossas redes sociais, ao vivo e a cores, né?
1: Pegando um gancho aí do que o juiz falou nessa reportagem agora há pouco sobre a gente, como eleitores, fazer a nossa parte, né, exercer esse direito em Santa Catarina, inclusive daqui a pouco a gente vai trazer informações de Santa Catarina também. O voto para idosos com mais de 70 anos, ele é facultativo. E uma eleitora, a senhora Catarina Cloque da Silva, ela já atingiu essa faixa há 3 décadas e poderia ter deixado já agir as urnas. Com 100 anos de idade, prestes a completar 101, marcou presença neste primeiro turno das eleições em Itajaí, que é o município litoral norte de Santa Catarina, né? O primeiro voto dela foi com 18 anos em 1943, aí, quando o voto feminino era recente. Isso não era exercido em condição de igualdade aos homens, né? Reconhecido em 1932, durante o governo de Getúlio Vargas, o voto das mulheres, então, só foi equiparado ao voto masculino em 1965, né? Eu quis aproveitar essa oportunidade para destacar, né? Realmente, essa senhora, essa atitude dela com 100 anos, todas as dificuldades, com certeza, né? Para chegar até a urna, provavelmente com ajuda, mas que fez questão de votar, né, de fazer que o voto dela possa fazer a diferença aí.
0: Isso.
1: E algumas informações também que a gente pode ir trazendo aqui na nossa transmissão, aqui do estado, alguns fatos. Uma urna eletrônica precisou ser trocada neste domingo no interior do Rio Grande do Sul, após a tecla de número 3 ficar travada. Gerou suspeitas de que substâncias adesivas teriam sido aplicadas no dispositivo. O caso ocorreu na cidade de Candelária, na região do Vale do Rio Pardo, área central do estado gaúcho. Assim que o defeito foi detectado, o equipamento foi substituído por um novo para que os votantes pudessem exercer o direito à votação sem interrupções. Os votos que haviam sido registrados foram devidamente computados e a zona eleitoral, com aproximadamente 550 eleitores, retomou os trabalhos sem maiores dificuldades. Esse caso vai ser apurado pela Justiça Eleitoral, identificar se houve um ato de vandalismo ou sabotagem contra este equipamento. E no Rio Grande do Sul também, as ocorrências o tipo de ocorrência que mais lidera, irregular, que mais lidera, é a propaganda eleitoral irregular. A Secretaria de Segurança Pública do Estado divulgou o balanço parcial das ocorrências relacionadas às eleições da manhã deste sábado até as 15 horas de domingo. Nesse período foram atendidas 43 ocorrências no Estado, sendo a maioria por propaganda eleitoral irregular. Essas ocorrências elas são monitoradas em tempo real na sede da Secretaria de Segurança Pública do Estado, com a presença de representantes da Brigada, Polícia Civil, o TRRS, Corpo de Bombeiros, Polícia Federal e outras instituições parceiras, com o objetivo, né, de coordenar as ações do monitoramento de ocorrências em todo o Estado. E o próximo boletim sobre essas ocorrências está previsto para daqui a pouquinho, às 17 horas, né, que também será a partir das 17 horas que inicia a apuração dos votos.
0: Muito bem, faltando meia hora, né? Meia hora agora, 16 horas 30 minutos, 31 minutos, agora 29 minutos para encerramento das votações em todo o país. Lógico, como a gente falou no bloco anterior, algumas sessões vão ter filas, vão ter que, os eleitores vão ter que receber uma senha, né? E vai prorrogar um pouco mais aí o tempo de fechamento das urnas. Mas às 17 horas, o Tribunal Superior Eleitoral já começa a receber e computar os votos de todos os estados do Brasil. E presidenciáveis votaram hoje. Ronaldo Caiado votou no interior de Goiás hoje pela manhã. Flávio Bolsonaro votou na escola, uma escola no Rio de Janeiro também pela manhã. Romeu Zema votou em Araxá, no interior de Minas Gerais. Também o presidente Lula votou em São Paulo hoje pela manhã. A imprensa internacional afirma que as eleições do Brasil definirão o futuro da América Latina. 16 horas 31 minutos, Fred.
1: Vamos só chamar como estamos também direto pela rádio, né?
0: Isso.
1: Vamos chamar aí o intervalo comercial que nós temos também que fazer a nossa parte, né?
0: Muito bem, a gente já retorna então.
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8: 4:32.
9: 20 graus.
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1: Muito bem, eleições 2026, pela Sarandu VFM 97.7, a rádio que todo mundo ouve, também pelas redes sociais, nosso Instagram, também Facebook, YouTube, também pelo podcast. A gente está ao vivo, trazendo para você todas as informações das eleições 2026. Faltando 20 minutos para o fechamento das sessões eleitorais, para a abertura das urnas, para começar o TSE a começar a apurar as votações, né? As sessões eleitorais, algumas apresentando filas aqui em Sananduva, na região também, e a gente traz informação do número de eleitores também aqui no estado do Rio Grande do Sul, né? Falamos do Brasil e vários estados também aqui da nossa região, porque Sananduva faz parte da 95ª zona eleitoral. E o estado do Rio Grande do Sul tem 8.526.233 pessoas aptas a votar nas eleições gerais desse ano. Os números foram divulgados pelo Tribunal Superior Eleitoral após o fim do processamento de dados do Cadastro Nacional de Eleitores, ocorrido no mês passado. O eleitorado gaúcho reduziu 1,8% em relação às eleições 2024 e aumentou em 1,22% em relação à última eleição geral, em 2022, né? Do total de eleitores aptos, 86,9% possuem dados biométricos coletados na Justiça Eleitoral e poderão votar utilizando a biometria. Entre os municípios com maior número de eleitores estão Porto Alegre, com 1.061.485, Caxias do Sul, com 342.369, Canoas, na região metropolitana, 252.875, Pelotas, no sul do estado, com 243.865 e Santa Maria, com 206.350. Quanto ao perfil do eleitorado, 53% são do gênero feminino. E 54.702 eleitores são eleitores jovens entre 16 e 17 anos, para quem o voto não é obrigatório, mas que já fizeram seu alistamento eleitoral e poderão votar nestas eleições. Além disso, 2.308 eleitores gaúchos buscaram o direito de ter o nome social no seu título de eleitor. Então, Rio Grande do Sul, com 8.526.233, né, eleitores aptos a votar nestas eleições, faltando aí 18 minutos para o encerramento das sessões eleitorais. Fred Weirich com a gente, trazendo mais informações. Sérgio.
2: Vou falar também do nosso estado vizinho, Santa Catarina, na votação do primeiro turno das eleições, tudo transcorrendo dentro da normalidade. Segundo um balanço parcial divulgado pelas autoridades eleitorais e de segurança na manhã deste domingo, apesar de registros pontuais, algumas ocorrências foram solucionadas pelas equipes responsáveis numa atuação integrada entre a Justiça Eleitoral, Forças de Segurança, os demais órgãos envolvidos no pleito. Vale destacar, os eleitores aptos a votar nas eleições em Santa Catarina são 5.725.753, 17.536 sessões eleitorais no estado. E esses números das ocorrências foram apresentados pelo presidente do TRE de Santa Catarina, desembargador Carlos Roberto da Silva, numa entrevista à imprensa catarinense. Foram 99 ocorrências envolvendo urnas eletrônicas, 46 equipamentos precisaram ser substituídos e as ocorrências foram solucionadas pelas equipes técnicas sem necessidade de troca das urnas. E falando também de Santa Catarina, nós temos aí uma reportagem, né, um material com o Jardel Martinazzo, diretamente aí de Capinzal, trazendo também algumas informações aí do estado vizinho. Vamos ver agora.
3: Muito boa tarde a você, boa tarde quem nos acompanha. A movimentação nas sessões eleitorais da 37ª Zona Eleitoral de Capinzal, que abrange ainda os municípios de Ouros, Ortéa, Piratuba e Pira, teve a substituição de equipamentos e abstenção de mesários durante o período da manhã. Segundo a chefe do cartório, Graciela Ramos, instabilidades no fornecimento de energia elétrica em algumas localidades rurais forçaram o uso de baterias externas e a troca de urnas eletrônicas. Graciela informou que 4 sessões eleitorais precisaram ter as suas urnas eletrônicas substituídas. Entre os locais afetados pela falta de energia estão a comunidade de Arroio Bonito, Piratuba, e uma em Novo Porto Alegre. Essa, inclusive, sessão ficou completamente sem energia, demandando a substituição sucessiva de baterias externas. Outro ponto destacado por Graciela é a falta de mesários. Ao menos 8 sessões eleitorais tiveram abstenção. Os mesários que faltaram vão responder um processo administrativo instaurado pela Justiça Eleitoral. Eles serão notificados e terão um prazo de 30 dias para apresentar justificativas formais e documentos de defesa, como atestados médicos. E esse é o panorama de momento aqui no município de Capinzal, que compõe os demais municípios da 37ª Zona Eleitoral. Nenhum problema com relação à área de segurança pública. Com informações do Departamento de Jornalismo da Capinzal FM, repórter Jardel Martinazzo.
1: Muito bem, nosso correspondente de Santa Catarina, Jardel Martinazzo, participando com a gente aqui na programação da Sala do VFM, também do podcast. Faltando 15 minutos para o encerramento das eleições, fechamento das urnas, conforme a gente trouxe, né, a votação se encerra às 17 horas, mas filas podem adiar o término das sessões. Vitor, algumas informações também para a gente trazendo, compartilhando com nossos ouvintes.
4: Boa tarde, Sandro. Os eleitores que compareceram às urnas tiveram um relato de instabilidade no aplicativo e-títulos durante o dia de votação. De acordo com as orientações do Tribunal Regional Eleitoral do Rio Grande do Sul, o problema ocorreu porque mudanças recentes em algumas sessões eleitorais não foram sincronizadas automaticamente nas versões instaladas anteriormente dos celulares. Para solucionar a falha, TRE do Rio Grande do Sul avisa que as recomendações são desinstalar o aplicativo e realizar a nova instalação para reforçar a atualização dos dados cadastrais. Também tivemos uma maior movimentação, o pico que ocorreu nesse dia de votação foi o período entre as 11 horas e 12 horas da manhã.
1: Muito bem, né? E segundo informações, votações seguem, né, até o fim das filas, né, em todo o país, independente, né, de horário, né, até o final da fila, porque 17 horas os mesários vão entregar senhas, começando do último que está na fila para o primeiro. Portanto, as senhas vão ser distribuídas assim conforme o pessoal do cartório eleitoral nos passou. Tanto aqui na 95ª Zona Eleitoral, como também em todo o Brasil. Né? Então, essa é a regra do Tribunal Superior Eleitoral, por conta, né, do número, grande número de candidatos, né? Deputado federal, estadual, né? de digitações que o eleitor tem que fazer na urna, atrasa um pouco o seu tempo aí e vai ter filas, com certeza. Vamos trazendo mais informações, movimentando nosso colega Edson da Costa, esteve visitando São João da Urtiga hoje, né, com a nossa reportagem de rua, e também faz parte da 95ª Zona Eleitoral.
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5: Estamos retornando por aqui, mais uma vez com o Danilo, né, um dos responsáveis pelo cartório de Sananduva, que abrange toda a 95ª Zona Eleitoral. E o Danilo esteve em Maximiliano, pai e filho, e agora está aqui em São João da Urtiga, mais especificamente aqui no Colégio Frei José. E vamos atualizar algumas informações, né, Danilo? Boa tarde.
6: Boa tarde, Edson, mais uma vez, ouvintes e espectadores do Grupo RSA de Comunicação. Tudo tranquilo, Edson, a gente passou por Maximiliano de Almeida, nas escolas que tem urna, passamos em Pai e Filho agora, e agora estamos aqui na Escola Frei José, que tem 1.577 eleitores, é um número considerável. Vizinho tem o Colégio Luiz Biasi, que tem mais 1.500, é um dos maiores colégios de São João, os colégios eleitorais daqui. Aqui, tudo tranquilo, fluindo dentro da normalidade, fila, como a gente esperava, tudo dentro da normalidade também, mas não filas muito excessivas. A gente começou a fazer gerenciamento de filas aqui, que falta uma hora e pouco para o encerramento da votação, encerramento normal, às 5 horas são distribuídas as senhas. Então a gente começou a fazer um gerenciamento, um idoso, 2 jovens, um idoso, 3 jovens, até para fluir mais rápido o processo de votação, Edson.
5: Perfeito. Danilo, algum problema com urna em Maximiliano, Paim e São João, já que estamos aqui?
6: Não, Edson, até agora nenhum problema de urna. Pelo visto, até agora às 3h30 da tarde, a 95ª Zona Eleitoral não precisou substituir nenhuma urna eletrônica na nossa zona, graças a Deus. Eu vi agora uma reportagem do TSE falando que só 0,2% das urnas no Brasil todo teve que ser trocada, é um número muito baixo. A gente sabe que tem muitos colegas dos cartórios eleitorais do estado que estão com problemas por causa do granizo da chuva de ontem. Tem colega com sessão inundada, tem colega funcionando a paz de bateria porque não tem energia elétrica, mas aqui, graças a Deus, nenhum problema a relatar.
5: Perfeito. Mais alguma colocação, Danilo?
6: Pessoal que não votou ainda, por favor, se dirija à sua sessão eleitoral. Acabaram de me informar que no centro do Rio, vão lá, exerçam o voto antes das 5 horas, porque as senhas são distribuídas 5 horas. Quem está na fila, vota. Quem não está, infelizmente, não vai poder votar, Edson. E mais uma vez, obrigado pela parceria.
5: Obrigado, Danilo. Está aí mais um giro com a unidade móvel. Neste momento, diretamente aqui do Colégio Frei José, né? Um dos maiores centros eleitorais aqui da cidade de São João da Urtiga.
1: Muito bem, a entrevista gravada no início da tarde de hoje, né, em São João da Urtiga, município que faz parte da 95ª Zona Eleitoral, com o servidor do cartório eleitoral, Danilo Arraes, sempre prestativo e trazendo todas as informações para a Sananduva FM. Votação entra na reta final, né? A apuração começa daqui a pouco mais, faltando 10 minutos para o fechamento das urnas, que não tiverem fila, conforme a gente falou, né? E olha, a Argentina tem o maior número de eleitores brasileiros entre os países da América Latina nas eleições presidenciais deste domingo, apesar de o Paraguai abrigar a maior comunidade de brasileiros na região. Ao todo, 13.138 brasileiros estão aptos a votar em território portenho, né? Segundo dados do Tribunal Superior Eleitoral, mais de 11 mil desses eleitores estão concentrados em Buenos Aires. Os demais poderão votar nos consulados das cidades de Córdoba, Mendoza, Puerto Iguaçu e Paso de los Libres, na fronteira com o município gaúcho de Uruguaiana. O Paraguai aparece na segunda posição entre os países latino-americanos em número de eleitores brasileiros, com 9.225 pessoas aptas a votar. A diferença ocorre apesar de o país possuir uma comunidade brasileira maior. São cerca de 270 mil brasileiros residentes no Paraguai, enquanto as estimativas mais recentes do Ministério das Relações Exteriores apontam mais de 90 mil brasileiros vivendo na Argentina. A concentração de eleitores em Buenos Aires levou o consulado brasileiro a adotar medidas para organizar a votação. Em 2022, a grande quantidade de pessoas provocou filas que chegaram a durar horas. Para esse domingo, os eleitores serão distribuídos por sessões antes de entrarem na embaixada, com o objetivo de evitar a formação de uma única fila, né? Então, eleitores na Argentina, maior colégio eleitoral de brasileiros da América Latina. E já que a gente saiu do Brasil, né, vamos trazendo nosso colega Fred com informações. Encerrada a votação do outro lado do mundo, né, no Japão, Fred.
2: É, Sandro, a gente tem algumas informações, mas vale destacar o seguinte. Em alguns países do mundo, essa votação para o presidente já encerrou. Os eleitores registrados podem votar apenas para este cargo e alguns boletins de urnas apurados pelo portal G1 mostram resultados em locais onde os votos já podem ser contabilizados. Mas, vale destacar, esses resultados não são oficiais. O Tribunal Superior Eleitoral lhe divulga a contagem oficial apenas depois das 17 horas deste domingo, quando as urnas são fechadas no Brasil. As informações, a apuração que nós temos aqui para alguns países... São vários países, na realidade, né? Seriam muitos países. Então, seria muito extenso trazer todos esses países. E por isso que eu vou fazer um balanço nesse meio tempo para ver mais ou menos uma média entre os principais, entre os candidatos a presidente. Mas podemos destacar, sim, que entre os mais votados em todos os países... É o candidato Flávio Bolsonaro e o candidato Lula, né? Que são os que disputam nesses países, pelo menos entre eles, que está a luta mais acirrada, né? Todos os candidatos acabaram tendo algum voto, mas a briga, assim, a disputa mais acirrada realmente é entre o candidato Lula e o candidato Flávio Bolsonaro.
1: Muito bem, né? Nosso giro também pelo mundo. Aí, sessões eleitorais já encerraram em vários países, especialmente do outro lado do mundo, Nova Zelândia, Japão, Filipinas. E nas eleições presidenciais, né, nós temos vários candidatos disputando o cargo de presidente. Lula, né, Luiz Inácio Lula da Silva, Flávio Bolsonaro, Ronaldo Caiado, Rui Costa Pimenta, do PCO, Samara Martins, do UP, Romeu Zema, do Partido Novo, Hertz Dias, do PSTU, Edmilson Costa, do PCB, e Renan Santos, do Missão, Wilson Grassi, do Democratas, Clariana Barão, do DC, e Augusto Cury, do Avante. São todos os candidatos, os presidenciáveis nas eleições 2026. Claro que houve a polarização entre Flávio Bolsonaro e Luiz Inácio Lula da Silva. E uma terceira via, tentando encaixar aí uma terceira via com o Ronaldo Caiado ou talvez Romeu Zema. Vitor, tem algumas informações para os nossos ouvintes também?
7: Temos também a lista sendo dos candidatos que participaram para o Senado, que estão concorrendo a duas vagas no Rio Grande do Sul.
1: Isso.
7: E a lista dos candidatos são Daniela Mulheres Socialistas, do PSTU, Frederico Antunes, do PSD, Luciano, do MLB, da UP, Manuela Dávila, do PSOL, Marcel Van Hatten, do Novo, Milton Cardoso, do PSDB, Paulo Pimenta, do PT, Regis Etur, do PSTU, Renato Jaguarão, do Cidadania, Rick Jones, do PCO, Germano Rigotto, do MDB, Sanderson, do PL e Tânia Pérez, do UP.
1: Muito bem, né? São as vagas, as duas vagas para o Senado, né? São os candidatos aqui do Estado ao Senado, há duas cadeiras no Senado Federal. Nós vamos trazendo agora uma matéria do site do Tribunal Superior Eleitoral, que traz para a gente assim: o horário de votação foi unificado em todo o país. Vamos ouvir então.
8: Neste 4 de outubro, primeiro turno das eleições gerais, o fuso horário foi unificado em todo o país, das 8 da manhã às 5 da tarde. Quem está em outro fuso precisa ficar atento. No Amazonas, a votação foi das 7 da manhã às 4 da tarde no horário local. Em 11 cidades, a votação é mais cedo, entre 6 da manhã e 3 da tarde. Esse horário é seguido por eleitoras e eleitores do Acre. Em Roraima, Rondônia, Mato Grosso e Mato Grosso do Sul, a votação começou às 7 da manhã e vai até às 4 da tarde. Já em Fernando de Noronha, o eleitorado vota das 9 da manhã até às 6 da tarde. Do TSE, Jane Costa.
1: Muito bem, Sala do VFM, eleições 2026. E olha, o Ministério Público Eleitoral apresentou uma ação à Justiça Eleitoral após o candidato à presidência da República, o Romeu Zema, do Partido Novo, usar um celular dentro da cabine de votação em Araxá, no Alto Paranaíba, em Minas Gerais, nesse domingo. A informação foi confirmada pelo diretor-geral do Tribunal Regional Eleitoral de Minas Gerais, Rodolfo Pacheco, durante a coletiva em Belo Horizonte, na tarde de hoje. Segundo ele, o processo já foi protocolado, mas ainda não há previsão para julgamento, né? O Ministério Público ingressou com uma ação em relação a esse fato. Naturalmente, isso ainda vai ser julgado pela corte, né? Nós não temos ainda um andamento e isso não vai ocorrer por agora, mas já foi apresentado pelo Ministério Público Eleitoral uma ação referente a esse fato, afirmou o diretor do Tribunal Regional Eleitoral de Minas Gerais, Rodolfo Pacheco. Então, Romeu Zema, né, foi votar com o celular. Mas também temos imagens que circulam também nas redes sociais que o ministro Gilmar Mendes também, né, o ministro Gilmar Mendes foi votar usando o celular. Em vez de levar uma colinha no papel, ele levou o seu celular. E daí, vai ser investigado ou não, né, Gilmar Mendes? Temos o intervalo comercial, faltando 2 minutos agora para 5 horas da tarde, 2 minutos para o encerramento das sessões eleitorais. A gente faz o intervalo e já retornamos na programação da Sala do VFM Eleições 2026.
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1: Muito bem, de volta no ar na Sarandu FM 97.7, também pelo nosso aplicativo e pelo nosso portal sarandufm.com.br e pelas nossas redes sociais, Facebook, Instagram e também no YouTube da Sarandu FM Eleições 2026. Também no, nas redes sociais do podcast, você pode acompanhar também com a gente, né? 17 horas e 4 minutos, encerrada a votação. Logicamente, várias sessões continuam com filas, né, que serão distribuídas senhas, foram distribuídas, né, às 17 horas, os mesários e chefes das sessões eleitorais distribuem senhas para os eleitores, para todos exercerem o seu direito aí, né? O seu direito e o seu dever também. O presidente da Justiça Eleitoral diz que não há indicativo de interferência internacional nas eleições. O presidente

0: pouco mais de 105.391 votos que haviam sido apurados fora do nosso país. E claro, não são informações oficiais do TSE, são informações de apuração fora do tribunal, mas eles trazem uma média seguinte, né? Lula estaria fazendo 53.770 votos, com uma média então de 57,76%. Flávio Bolsonaro, 40.944, uma média de 31,89%. O escritor Augusto Cury, né, fora do país, 3.473 votos, 3,20%. Renan Santos, 2.840, em quarto, posição número 4 nessa lista, né, com 2,74%. Ronaldo Caiado, 1.544 votos, 1,72% das votações. Temos ainda nessa lista Zema com 1.171 votos, Clariana Barão com 483. E, enfim, mais uma sequência na lista, mas o que a gente destaca é que realmente a briga, pelo menos se isso se equiparar ao que está acontecendo, se aqui no país se equiparar ao que está acontecendo fora, a briga maior realmente será entre o candidato Lula e o candidato Flávio Bolsonaro.
1: Muito bem, né? Terceira via também não emplacou, né? Então a diferença é muito grande, né, para do Lula e também do Flávio Bolsonaro para o terceiro, né? E nas eleições para presidente e governador, um candidato precisa ter mais da metade dos votos válidos para ser eleito já no primeiro turno. Significa que não existe um número fixo de votos necessários para vencer. A quantidade muda de acordo com o total de votos válidos registrados em cada eleição. Os votos válidos são aqueles dados aos candidatos. Votos brancos e nulos não entram nessa conta, né? Para saber a quantidade necessária, precisa considerar o total de votos válidos, né? Calcular mais da metade desse número. Por exemplo, se uma eleição tiver 10 milhões de votos válidos, o candidato precisará de mais de 5 milhões, mais um de votos para ser eleito no primeiro turno. A regra é chamada de maioria absoluta. O candidato precisa superar a metade dos votos válidos. Senadores, deputados federais, estaduais e distritais são definidos no primeiro turno e não disputam, né, no segundo turno. E, então, né, temos algumas atualizações, vamos conferindo aqui se o TSE já está disponibilizando dados. Até o momento não, são 17 horas e 8 minutos, 17 e 8. Até o momento, nenhum dado gerado, né, no portal oficial do Tribunal Superior Eleitoral. Fred?
0: O horário de votação ele foi encerrado, né, às 17 horas, agora é apuração, mas devido a alguns atrasos, algumas urnas podem ainda estar em andamento, né? Pois quem estiver na fila, pessoal que está na fila, após as 17 horas, poderá votar, né? Os mesários, eles precisam identificar quem está nessa fila, distribuir as senhas e tal, e segundo o TSE, a votação continua até que o último eleitor com senha registre o voto. Os primeiros resultados do primeiro turno das eleições começam a ser contabilizados às 17 horas de hoje, né? E após o encerramento da votação no país. Mas devem ser, talvez, a começar a ser divulgados entre 17h30 e 18 horas, e é esperado que a contagem total dos votos aconteça ainda hoje até as 23 horas.
1: Muitos estados, principalmente da região norte do país, né, com locais de difícil acesso, vai ser um pouco atrasado aí a contabilização dos votos, né, com certeza, conforme em todas as eleições, né? Conferência Nacional dos Bispos do Brasil, a CNBB, pede a proteção de Nossa Senhora Aparecida e o país reconciliado nesse domingo de eleições, né? Então a Igreja Católica se manifestando através da CNBB. Vitor, temos algumas informações, estamos aguardando, né? Estamos aguardando então informações oficiais do Tribunal Superior Eleitoral para a gente trazer. O pessoal fica ansioso para saber, né, conforme estão sendo abastecidos os dados oficiais para a gente aí divulgando, né? Também daqui da 95ª Zona Eleitoral. Fred, mais algumas

0: informações também?
1: A gente também traz algumas ocorrências e pessoas que foram presas no estado durante este domingo de eleição, até às 13 horas pelo menos deste domingo. 11 pessoas foram presas no Rio Grande do Sul, 31 ocorrências foram registradas e 1.496 itens de materiais de campanha foram apreendidos, segundo um relatório parcial da Brigada Militar. Entre as ocorrências estão situações envolvendo propaganda irregular e transporte irregular de eleitores. Essas ocorrências, quando constatadas pelos policiais militares, recebem o tratamento pertinente, né, conforme previsto na legislação eleitoral.
0: Muito bem, né? Estamos ainda aguardando e vamos posicionando aqui os nossos links aqui para a gente trazer também as informações da 95ª Zona Eleitoral. As sessões aqui no município de Sananduva, Ibiaçá, São João da Ortiga e também Maximiliano de Almeida. Assim que os votos forem sendo computados, a gente vai trazendo aí para presidente, governador, senador, deputado federal, deputado estadual. Lembrando que são duas vagas, são dois senadores cada estado que irão eleger nestas eleições. Mais algumas informações. Agora, 17 horas e 12 minutos, 17 e 12, Sananduva FM, eleições 2026. A gente vai trazendo todas essas notícias, informações, atualizando para você que está acompanhando a nossa programação. Olha, a falta de energia faz eleitores votarem no escuro em cidades do Mato Grosso do Sul. O Tribunal Regional Eleitoral do Mato Grosso afirma, o Mato Grosso do Sul, né, afirma que urnas eletrônicas têm bateria para aproximadamente 12 horas e que interrupções não comprometeram o andamento da eleição. Lula aparece à frente, né? Apareceu à frente na Austrália e também na Nova Zelândia. Flávio ficou à frente no Japão, conforme a gente trouxe anteriormente também em outros países que já fecharam aí as suas sessões eleitorais, né? Trazendo os candidatos a presidente do Brasil. 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Você baixa gratuitamente através das plataformas Android ou iOS e nosso portal sananduvafm.com.br. 17 horas, 12 minutos e meio, temos um intervalo, a gente já retorna com mais informações para você.
2: E voltamos já com a cobertura das eleições 2026.
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4: 5 e 13.
5: 20 graus.
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0: 5 e 15.
1: 20 graus.
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1: Muito bem, eleições 2026. Vamos trazendo as informações oficiais do portal do Tribunal Superior Eleitoral. As primeiras informações, primeiros resultados. 1,42% das urnas computadas. Flávio Bolsonaro, do PL, 49,06%, 811.907 votos. Lula, 42,2%, 699.865 votos. Augusto Cury, do Avante, com 3,07%, 50.857 votos. Renan Santos, do Missão, com 41.104 votos, 2,48%. Ronaldo Caiado, do PSD, 38.392 votos, 2,32%. Romeu Zema, do Partido Novo, 6.804 votos, 0,41%. Então, são os principais postulantes à presidência da República que estão aparecendo aqui no portal do Tribunal Superior Eleitoral. 1,42% das sessões apuradas até o momento, 7.105 sessões, informações atualizadas do portal do TSE. Nosso colega Fred traz para a gente uma parcial aqui do Rio Grande do Sul nesse pontapé inicial das apurações.
2: É isso mesmo, Sandro. Temos aqui então os candidatos ao governo do estado com 199 sessões. São o candidato Zuco, do PL, 64,75% dos votos, com 24.018 votos. Juliana Brizola, com 25,49%, 11.050 votos. Juliana Brizola, do PDT. Gabriel Souza, do MDB, 8,73% dos votos, contabilizando 3.785. Marcelo Maranata, do PSDB, 1,10% dos votos, com um total de 475 votos. Os quatro primeiros ali que estão mais aptos a talvez assumir, né, nessa lista.
1: Isso, 0,7%, subiu um pouquinho agora, Fred, aqui no governo do estado, né, para o governador, 64,57% para o Zuco, 25,49% para a Juliana Brizola, 8,73% para Gabriel Souza, Maranata, 1,10%. Então são os quatro postulantes ao governo do estado que mais estão pontuando aqui, né, no site oficial do TSE. De governador do estado, vamos para senador aqui no Rio Grande do Sul, também com 0,72% das sessões totalizadas, não chega nem 1%, é uma pequena prévia, né? A gente está com o site do TSE buscando resultados, atualizando. Não sei se tu tem alguma atualizado, Fred?
2: Temos sim. Sandro, são os candidatos ao Senado pelo Rio Grande do Sul. Sanderson, do PL, 33,46% dos votos, total de 31.657 votos. Marcel Van Hatten, do Partido Novo, 33,08%, com um total de 31.299 votos. Manuela Dávila, do PSOL, com 13,88%, 13.133 votos. Paulo Pimenta, do PT, 12,83%, com 12.136 votos. Germano Antônio Rigotto, do MDB, aparece na lista em quinto lugar, com 4,41% dos votos, num total de 4.170 votos até o momento.
1: E o teu xará, né, o Frederico Antunes, logo na sequência do PSD, né, com 1,78%, né, Fred? Então, estes são os seis candidatos ao Senado Federal aqui do Rio Grande do Sul, que estão aí sendo divulgados agora, né, pelo site oficial do TSE. 0,83%, nem 1% das sessões, né? Vitor, tem algumas informações? Isso, também?
3: Podemos dividir por regiões os candidatos a presidente. No Sudeste, estamos com 0,85% das urnas apuradas. Flávio Bolsonaro está com 49,46%. Luiz Inácio Lula da Silva, 41,02%. No Nordeste, temos 0,72% das urnas apuradas, Lula com 65,64%, Flávio Bolsonaro com 29,29%. No Rio Grande do Sul, 13,47% das urnas apuradas, Flávio Bolsonaro com 58,44%, Lula com 31,46%. No Norte temos 6,14% das urnas apuradas, Flávio Bolsonaro com 48,52%, Lula 44,25%. E no Centro-Oeste, 13,3% das urnas apuradas, Flávio Bolsonaro com 53,22%, Lula 37,41%.
1: Isso é muito importante a gente trazer também das regiões, né, de todas as regiões do país, né, o Sul, Sudeste, Centro-Oeste, Nordeste, conforme vai entrando os votos, vai mexendo aí no tabuleiro, né? 1,98%, quase 2% das sessões totalizados no país, informações do site do TSE, Flávio Bolsonaro, 1.130.900 votos, 49,3%. Lula, 963.332 votos, 42,06%. Augusto Cury, 3,07%, com 70.426 votos. Renan Santos, no Missão, 55.981 votos, 2,44%. Ronaldo Caiado, com 2,3%. 53.486 votos e o Zema com 0,39%, 8.872 votos. Olha o nível de abstenção, comparecimento às urnas, 2.379.683 eleitores, né, até o momento, né, nesses quase 2%, a abstenção chega a 26,56%, 860.715 eleitores deixaram de votar. Então, abstenção de quase 27%, 26,5%. Né? Mais informações, Vitor?
3: Temos informações sendo de Santa Catarina, 1,3% das urnas apuradas, Jorginho Melo com 56,79%, lembrando que é para governador, e 25,99% Gelson Merício. Em terceiro lugar, o João Rodrigues com 14,52% das intenções dos votos.
1: Muito bem, Fred, mais algumas informações também, vamos atualizando. Vamos a São Paulo, temos apenas 0,04%, né, para governador em São Paulo, Tarcísio de Freitas, atual governador, 69,7%, Fernando Haddad com 29,8%. Né, os dois candidatos que estão nesse momento aí sendo divulgados aqui pelo TSE. Né? A gente trazia um resumo, né, dos principais postulantes ao governo do estado de São Paulo. Então, Tarcísio de Freitas, quase 70% dos votos, mas apenas 0,4%. Né? Minas Gerais, Cleitinho Azevedo, Cleitinho, com 1,16% das urnas apuradas em Minas Gerais, Cleitinho, 41,52%, e Patrus Ananias, do PT, 29,72%. Mais informações atualizadas no Rio Grande do Sul, vamos voltar aqui ao estado, 1,06% das urnas apuradas, 64,18% para Azuco, 25,52% para Juliana Brizola. Lá na Bahia, Jerônimo Rodrigues, do PT, 54,5%, e ACM Neto, do União, 44,28%.
3: Temos também, sendo no Paraná, 10,58% das urnas apuradas, Sérgio Moro, 49,76%, Requião Filho, 24,71%, e Sandro Alex, com 24,23% dos votos.
1: As pesquisas indicavam, né, Sérgio Moro eleito no primeiro turno. Né? Vamos aguardando. É o início apenas, né, da abertura das sessões eleitorais. Agora, 17h33, 5h33 da tarde, temos uma parcial para deputado federal aqui no Rio Grande do Sul, apenas 1,06% das sessões totalizadas. Maurício Marcon, do PL, 7.802 votos. Osmar Terra, também do PL, 3.293. Alceu Moreira, do MDB, 5.823 votos. Denise Pessoa, do PT, com 2.725. Giovanni Cherini, do PL, 2.612. Iago Morandi, do Partido Novo, com 2.209 votos. Rony Gabriel, 1.972. Elvino Bongás, do PT, 1.926 votos. E assim vai indo. A gente vai trazendo alguns postulantes a deputado federal. Vamos atualizando aqui as informações do Tribunal Superior Eleitoral. Para deputados estaduais, mais votados, os 5 mais votados. Professor Cláudio Branchieri, do PL, 4.201 votos. Escalco, do PL, 3.621. Luiz Fernando Pires, do PP, 3.283. Adri Cherini, do PL, 3.144 votos. Pepe Vargas, do PT, com 2.973. Eduardo Loureiro, 2.640. São os primeiros, né, candidatos a deputado federal sendo votados e divulgados pelo Tribunal Superior Eleitoral. Mais informações, Vitor?
3: Tivemos para presidente do Brasil, atualização, 2,78% das urnas apuradas. Flávio Bolsonaro, 49,66%. Lula, 41,75%. Augusto Cury, 3,06%. Renan Santos, 2,43%. Ronaldo Caiado, com 2,41% das intenções dos votos.
1: Muito bem, daqui a pouquinho a gente atualiza também mais por regiões, né? Vamos acompanhando também essa questão das regiões, conforme vai entrando os votos na região norte, nordeste, centro-oeste, também a região sudeste. Fred, mais informações também?
2: Por enquanto, estou fazendo a pesquisa também junto aqui com vocês aqui e procurando as atualizações. Estamos aguardando, né, Sandro? Aos poucos a gente vai passando aí aos ouvintes, aos nossos espectadores aí sobre as eleições gerais 2026.
1: Também aqui da 95ª Zona Eleitoral, né? A gente daqui a pouquinho já vai trazer. Uma curiosidade também para a gente trazer aquelas figuras emblemáticas que estão sempre na mídia, né? Candidatos, por exemplo, senador. Vamos ao Paraná, 12,71% das sessões totalizadas no Paraná, Felipe Barros, com 26,42%, 396.903 votos, Deltan Dallagnol, com 389.475 votos, ou 25,9%, Alexandre Cury, do Republicanos, com 229.007 votos, 15,2%, Gleice Hoffmann, do PT, 206.192 votos, com 13,73%. Doutor Rosinha, do PT, com 163.333 votos, ou 10,8% da total das urnas apuradas, né? 12,7% das sessões totalizadas no estado do Paraná. Tudo indica, né, que mesmo se Deltan Dallagnol for cassado, que está aquele impasse, né, que está entre o TRE do Paraná e também o TSE, Gleice Hoffmann não entra, né, no Senado no estado do Paraná, né? Mas é apenas 12,7% das sessões totalizadas no estado do Paraná. Mais informações a gente vai trazendo para você aqui na nossa programação da Sana do BFM. Eleições 2026. Vitor, temos mais sessões apuradas, vamos conferindo.
3: Temos para o Senado Rio Grande do Sul, deu uma atualizadinha agora, 2,07% das votos. Sanderson, 32,72%. Van Hatten, 32,62%. Manuela Dávila, 14,44%. Pimenta, 13,48%. E Rigoto, com 4,23% dos votos.
1: Muito bem, Fred.
2: Governador do estado também, a gente traz as informações. Candidato Zuco, do PL, 62,69%, com 106.961. Juliana Brizola, do PDT, tem no momento 26,95%, com 45.981 votos. Gabriel Souza, do MDB, com 8,90% dos votos. Total 15.177 até o momento.
1: Muito bem. São Paulo, olha, São Paulo, apenas 1% das sessões totalizadas para o Senado em São Paulo, também uma grande disputa, né? Guilherme de Ritte com 34,4%, André do Prado, 33,4%, Simone Tebet, 15,3%, Marina Silva, 14,9%, Geraldo Rufino, 0,79%. Um dos maiores colégios, ou o maior colégio eleitoral do país, no estado de São Paulo, tem poucas sessões disponibilizadas até o momento, apuradas pelo Tribunal Superior Eleitoral. Para presidente da República, Vitor.
3: Temos para governador também, Sandro. Opa. Em Distrito Federal, com 32,5% das urnas apuradas. Celine Leão, com 49,58%. Leandro Graz, com 34,81% dos votos. Também está adiantado os resultados na Paraíba, 14,81%, com Lucas Ribeiro, do PP, com 65,93% dos votos. Efraim Filho, do PL, com 23,96%.
1: Muito bem. Para a presidência da República, temos aumento aqui das sessões já apuradas e disponibilizadas pelo Tribunal Superior Eleitoral. 4,32% das sessões totalizadas. Flávio Bolsonaro, 2.522.283 votos, 50,16%. Lula, 2.078.135 votos, 41,33%. Augusto Cury, 152.980 votos, 3%. Ronaldo Caiado passou, né, o Renan Santos, 2,43%, 122.105 votos, Renan Santos com 2,4%, 2,40%, 120.684 votos. Romeu Zema, 0,35%, 17.718 votos. Então, atualizado agora pelo Tribunal Superior Eleitoral para a Presidência da República.
3: Temos também para governador, sendo em Tocantins, 26,48% das urnas apuradas. Professora Dorinha, do União, 46,86%. E Vicentinho Júnior, do PSDB, 42,6% dos votos.
1: Vamos lá no Amapá, lá no norte, lá, né, no extremo norte, lá em cima, porque tem uma figura carimbada que está tentando uma vaga para se reeleger a senador, né? Randolph Rodrigues. Para senador, Raíssa Furlan, do Podemos, 25,3% dos votos. Randolph Rodrigues, 5.202, ou 25%. Lucas Barreto, do PSD, com 19,41%. Acácio Favacho, do MDB, com 14,94% dos votos, com apenas 3,29% das sessões totalizadas no estado do Amapá para senador. Porque a gente buscou para senador, porque Randolph Rodrigues procura se reeleger, né, para o Senado Federal, mas apenas 3,29%. As pesquisas diziam que ele ia ficar de fora do Senado. Fred, mais informações, mais algumas sessões eleitorais, alguns estados?
2: Complementando algumas informações, Sandro, a gente acompanhando aí no site do TSE, sobre as sessões atualizadas e apuradas, né, por enquanto que tem maior número, maior volume apurado, é o Distrito Federal, né, com sessões totalizadas em 38,27%, do total. Nesta lista aparece em segundo lugar o Tocantins, que tem 27,37% do total já apurado, e em seguida o Paraná, que tem 20,49% das sessões apuradas até o momento, né? O exterior já teve aí 59,44%, né, as votações no exterior. Mas ainda, né, estamos aí no início dessa apuração. O total, até o momento, é só de 5,71%, cerca de 28.515 sessões.
1: Eu estou atualizando aqui o site do TRE, também do TSE, para Sananduva, né? Aqui na 95ª Zona Eleitoral, não temos nenhum dado disponível ainda aqui de Sananduva. Vamos ver se outro município aqui da nossa zona eleitoral, Ibiaçá, temos alguma informação atualizada. Não temos nada, né? Nenhuma sessão totalizada, já disponibilizada pelo Tribunal Superior Eleitoral, também pelo Tribunal Regional Eleitoral, né? No estado da Bahia, a Bahia 1,13% das sessões totalizadas. Flávio Bolsonaro, 28,67% dos votos. Lula, 65,46%, ou 64,46%. Augusto Cury, 2,35%. Ronaldo Caiado, 1,90%. Renan Santos, 1,5%. E Zema, 0,11% dos votos. Apenas 1,58% dos votos para presidente no estado da Bahia. Para governador, o atual governador baiano, Jerônimo Rodrigues, está liderando com 54%, ACM Neto, 45,14%, Ronaldo Mansur, 0,63%. Então, a disputa é direta entre Jerônimo Rodrigues e ACM Neto na Bahia. Para senador na Bahia, Rui Costa, do PT, 28,9%, Jacques Wagner, também do PT, 25,5%, Ângelo Coronel, do Republicanos, 21,08%. João Roma, do PL, 20,6%. São os postulantes ao Senado pelo estado da Bahia.
2: E olha, Sandro, a gente estava comentando agora há pouco, teve uma atualização aqui com relação, então, à votação no município de Sananduva para presidente. Flávio Bolsonaro fazendo 72%, até o momento, né, 72,39%. Dos votos, um total de 1.096 votos, candidato Lula com 22,85%, 346 votos até o momento, candidato Augusto Cury com 1,45%, 22 votos. São 41 votos em branco, apurados até o momento, 27 votos nulos, e no comparecimento, né, até o momento também, né, que tivemos aí as informações, 1.582, 327 se absteram a votação do eleitorado apto das sessões totalizadas até o momento, né, que foram 1.909.
1: Então, tu trouxe então, né, Fred, para presidente, agora para governador, nas sessões apuradas aqui no município de Sananduva, apenas 2,04%, né? 2,04%, Zuco 69,1%, 186 votos, Juliana Brizola 61 votos, 22,6%, Gabriel Souza 7,89%, 113 votos, Marcelo Mananata 0,35% para governador nas sessões apuradas aqui no município de Sananduva, da 95ª Zona Eleitoral.
3: Atualizado, sendo para presidente do Brasil, em todo o Brasil, então 6% concluídos até agora das apurações. Flávio Bolsonaro com 50,51%, Lula 41,08%, Augusto Cury 3,3%, Caiado com 2,42%, Renan Santos 2,37%, Zema 0,33%, Samara 0,12%, Clariana Barão, 0,05, Hertz Dias, 0,04.
1: Muito bem, Vitor, eu pedi para ti para trazer das regiões, né, regiões do país, né, para a presidência da República. Enquanto eu vou trazendo aqui no município de Sananduva, né, já subiu aqui 12,2% das sessões totalizadas aqui no município de Sananduva. Zuco para governador, 73,7%. Juliana Brizola, 17,95%. Gabriel Souza, 7,69%. 12,2% das sessões apuradas no município de Sananduva. Para presidente, Flávio Bolsonaro, 72,3%, Lula, 22,8%, Augusto Cury, 1,45%, Ronaldo Caiado, 1,25%, Renan Santos, 1,78%, e o Zema, 0,20%. Para senador, também atualizando agora aqui no Rio Grande do Sul, Sanderson, 39,19%, Marcel Van Hatten, 38,44%, Manuela Dávila, 9,05%, Pimenta, 8,6%, Rigoto, 2,89%, e Frederico Antunes, 1,50%. Deputado federal, nesse momento aqui no município de Sananduva, Maurício Marcon, 112 votos, Alceu Moreira, 215, Giovanni Cherini, 245, Rony Gabriel, 143, Fernanda Melchiona, 16 votos. Eu não está atualizado aqui por quantidade, né? Número maior, né, dos deputados mais votados, né? Não estou conseguindo atualizar aqui, mas a gente traz, esse aqui é uma pequena parcial para deputado federal aqui para Sananduva, 95ª Zona Eleitoral. Para deputado estadual, Adri Cherini, 176 votos. Também Luiz Fernando Pires, 16 votos. Luciano Silveira, 48. Paparico Baque, 235 votos. Leonel Hadi, 15 votos. Ronise Damazini, 5 votos. Delegada Nadine, 12. Dirceu Franciscon, 17. Beto Fantinel, 19. A gente vai atualizando conforme o Tribunal Regional Eleitoral colocando em ordem, né, dos mais votados para os menos votados. Mais informações?
3: Sandro, para o governador do Distrito Federal, chegamos a 51,16% das urnas apuradas. Celine Leão, do PP, com 49,55%. Leandro Graz, do PT, com 34,82%. Em Alagoas, estamos com 1,34% só dos votos apurados. JHC, do PSDB, 52,36%, e Renan Filho, com 47,18%. Temos também Mato Grosso, 16,6% das urnas apuradas. Otaviano Piveta, do Republicanos, 59,01%, e Wellington Fagundes, do PL, com 22,14%. Temos mais aqui, vamos puxar aqui. Santa Catarina, 6,78% dos votos apurados. Jorginho Melo, do PL, com 60,63%. E Gelson, do PSB, com 23,79%.
1: Muito bem, voltando ao estado de Alagoas, também a disputa para senador no estado de Alagoas, para a gente atualizar para governador e presidente lá no Nordeste, e senador que tem figuras carimbadas lá, né, que estão tentando uma reeleição. Arthur Lira, do PP, 30,2% dos votos, até o momento, apenas 1,34% das sessões totalizadas em Alagoas, né? Arthur Lira, 30,2%. Marina, JHC, 26,5%. Renan Calheiros, 23,8%. E Dr. Vanderlei, 9,99%. As pesquisas indicavam que Renan Calheiros estava fora da disputa, fora das duas vagas, né?
2: Aproveitando a oportunidade, falando de Alagoas, né, a votação para presidente desse estado, Flávio Bolsonaro faz no momento aí 38,56% dos votos e o candidato Lula fazendo 56,78% dos votos. Augusto Cury com 2,29%, até o momento também sessões totalizadas em Alagoas, com 1,69%, ainda são 7.111 sessões, né, o total, mas no momento só 120 foram apuradas.
1: E para governador, também no Alagoas, Renan Filho, né, filho do Renan Calheiros, 49,96%, JHC 49,64%, né, apenas 1,69% das sessões totalizadas no estado de Alagoas, né, tá... praticamente empatados aí os dois candidatos ao governo do estado de Alagoas. Mais informações, Vitor?
3: Temos para senador aqui no Rio Grande do Sul 11,5% das urnas apuradas. Sanderson com 31,85%. Van Hatten, 31,83%. Manuela Dávila, 15,31%. Em quarto, Pimenta com 14,46%. E fechando o quinto lugar, com Rigoto com 3,94% dos votos.
1: Muito bem, Fred.
2: Governador no Rio Grande do Sul, Zuco, com 60,99% dos votos. Juliana Brizola, até o momento 28,59%. Gabriel Souza, com 8,95% dos votos.
1: Estado do Mato Grosso do Sul, 22,15% das sessões totalizadas no Mato Grosso do Sul. Flávio Bolsonaro, 191.325 votos, ou 59,4%. Lula, 107.198 votos, 33,28%. Augusto Cury, 2,83%, com 9.120 votos. Ronaldo Caiado, do PSD, né, 5.776 votos. Ou 1,79%, né? Renan Santos, 7.312 votos, 2,27%, e Zema, com 0,2%, 663 votos no estado do Mato Grosso do Sul para presidente. Para governador do Mato Grosso do Sul, Eduardo Riedel, do PP, 66,5% dos votos apurados. Fábio Traz, do PT, 23,9%. João Henrique Catan, do Partido Novo, 7,45%. Delcídio Amaral, olha só, Delcídio Amaral reapareceu e está fazendo apenas 1,04% ao governo do estado do Mato Grosso do Sul. Para senador, Reinaldo Azambuja, do PL, 34,3%. Capitão Contar, também do PL, 33,4%. Vander Loubet, do PT, 13,4%. Soraya, olha, Soraya Tronic, do PSB, 12,7%. E Roberto Oshiro, 4,4%. Esses são os candidatos ao Senado pelo estado do Mato Grosso do Sul, 24,8% das sessões totalizadas até o momento.
3: Em Itapejara, sendo para presidente, 8,6% das urnas apuradas. Vamos lá, trancou aqui de novo o celular. Vamos ver se consigo puxar de novo.
1: Eu tenho aqui para Sananduva, Vitor.
3: Pode falar.
1: Vai então, atualizando então Itapejara, que faz parte da centésima zona eleitoral. Nós temos aqui em Sananduva, 34,6% das sessões totalizadas. Flávio Bolsonaro, 73,21%, 3.082 votos. Lula, com 921 votos, 21,88%. Augusto Cury, 70 votos, 1,66%. Ronaldo Caiado, 54 votos, 1,28%. Renan Santos, 1,78%, com 75 votos. E o Zema, com 6 votos, 0,14%. Para presidente aqui aqui em Sananduva, né? Com 34,69% das sessões totalizadas.
3: Para presidente, então, sendo em Itapejara, 8,06% das urnas apuradas. Flávio Bolsonaro, 76,46% dos votos. Lula, 15,91% dos votos. Augusto Cury, 13,28%. Renan Santos, 2,13%. E Ronaldo Caiado, 1,72%.
1: Muito bem, mais alguns municípios. Aqui da 95ª Zona Eleitoral, estava acompanhando agora, São João da Ortiga e Paim Filho, também Massimiliano de Almeida, não temos votos ainda na plataforma do Tribunal Superior Eleitoral. Fred?
2: Não, também estava buscando as informações da 95ª Zona Eleitoral para saber se realmente já tinha mais alguma apuração aqui da nossa região.
3: Muito temos bem. Também aqui, Sandro, São José do Ouro, com 23,03% das urnas. Para presidente, Flávio Bolsonaro, 62,33%. Lula, 31,02%. Vamos ver aqui. Passo Fundo, 1,79% das urnas apuradas. Flávio Bolsonaro, com 60,52%. Lula, 31,15%.
2: Lagoa Vermelha, também temos aqui a apuração para candidato à presidência. Flávio Bolsonaro, 62,33%. Lula, com 31,02%. Augusto Cury, com 2,53%.
1: Estado do Amazonas, 22,4% das sessões apuradas. Omar Aziz, 36,3%. Para governador, né? Omar Aziz, 36,3%. E professora Maria do Carmo, do PL, o Omar Aziz é do PSD, né? Maria do Carmo, do PL, com 29,74% dos votos no estado do Amazonas. A gente trouxe antes do Mato Grosso do Sul, vamos atualizando mais estados também, vamos trazendo estados aí da região centro-oeste, Goiás. Goiás é o estado do presidenciável, né? O Ronaldo Caiado. Daniel Vilela, do MDB, 56,49% dos votos, e Wilder Moraes, do PL, com 24,8%, 8,09% das sessões apuradas no estado de Goiás. Mais estados, Mato Grosso, vamos ao Mato Grosso, também da região centro-oeste, Otaviano Piveta, 59,3% dos votos apurados até o momento, e Wellington Fagundes, do PL, 22,42%, 24,74% das urnas apuradas no estado do Mato Grosso.
3: Paraná deu uma atualizada agora, sendo para governador, 33,29% das urnas apuradas, Sérgio Moro com 50,17% dos votos, Sandro Alex com 24,68%. Em Santa Catarina deu uma atualizada também, estamos com 9,23% dos votos apurados, Jorginho Melo com 61,07% dos votos e Gelson com 22,73% dos votos.
1: Vamos à capital de todos os gaúchos, Porto Alegre, Porto dos Casais, né? Porto Alegre, o maior colégio eleitoral do estado, 7,02% das sessões totalizadas para presidente da República, Flávio Bolsonaro, 41,7%, 23.157 votos. Lula, 48,32%, com 26.834 votos na capital. Augusto Cury, 3,10%, 1.720 votos. Ronaldo Caiado, 2,73%, com 1.516 votos. E Renan Santos, com 3,06%, 1.702. E Romeu Zema, 0,68%, 376 votos. Do total e de 7,02% das sessões totalizadas na capital gaúcha, né? Lula vai vencendo, 48,41%, né?
3: Sandro, voltamos para o Distrito Federal, com agora com 67,61% das urnas apuradas. Celina Leão com 49,48% dos votos e Leandro Graz com 34,78% dos votos. Então vamos ver para senador se conseguimos puxar agora do... A atualização está demorando aqui para Goiás. Vamos puxar para o senador para Goiás agora. Gustavo Gaia, do PL, com 26,96% e Gracinha Caiado, do União, com 19,95% dos votos por enquanto.
1: Quantas sessões apuradas?
3: 9,2% do total.
1: Gustavo Gaia estava despontando nas pesquisas nos últimos dias. Isto. Para o Senado Federal do estado de Goiás. Ele que é atual deputado federal. Uma grande liderança política, né, formada na escola do ex-presidente Jair Bolsonaro. Aqui no Rio Grande do Sul, vamos voltar a Porto Alegre, na capital gaúcha, para governador, 7,73% das sessões, Zuco, 43,2%, 25.445 votos, Juliana Brizola, 46,66%, 27.342 votos, Gabriel Souza, está atualizando aqui, 7,92%, 4.642 votos. E o Maranata, 1,68%, 982 votos para governador de estado na capital, Porto Alegre. Para senador, antes para a gente fechar esse bloco aqui, o Sanderson, 25.736 votos, 22,7%. Marcel Van Hatten, 23,5%, com 26.670 votos. Manuela Dávila, 24,25%, 27.479 votos. Paulo Pimenta, 23,17%, com 26.258 votos. Então, praticamente, né, parelho, como diz aí, os postulantes ao Senado Federal, os candidatos votados na capital Porto Alegre. Rigoto, apenas 13,4%.
2: Deixa eu trazer também, Sandro, aqui na nossa região, os números de Erechim para presidente. Flávio Bolsonaro com 68,03% dos votos. Lula com 23,71%. Augusto Cury com 3,39%.
1: Muito bem, vamos. Presidência da República, na apuração do Tribunal Superior Eleitoral, até o momento, 12,45% das sessões totalizadas no país. Flávio Bolsonaro, 51,09%, 7.369.884 votos. Lula, 40,71%, 5.872.874 votos. Augusto Cury, 2,98%, 429.345 votos. Ronaldo Caiado, 2,39%, 345.274 votos. Renan Santos do Missão, 330.299 votos, 2,29%. E o Romeu Zema apenas com 0,3%, com 43.327 votos. Total de, até o momento, né, 15... ou melhor, abstenção, né, de 21,17% para a presidência da República até o momento, né? Grande abstenção, 21,17%, total aí de 12,45% das sessões apuradas no Brasil para a presidência da República. Vitor.
3: Para a presidente da República, em Passo Fundo, estamos com 1,79% das urnas apuradas. Flávio Bolsonaro, 60,52%. Lula, 31,15%.
1: Muito bem. Fred, mais informações atualizadas.
3: Temos Sandro Erechim, 3,67% das urnas apuradas. Flávio Bolsonaro, 67,26% dos votos. E Lula, com 24,41% dos votos.
1: Muito bem, a gente vai, vamos girando pelo estado, vamos à região sul do estado, né? Região sul, o maior colégio eleitoral do sul do estado, Pelotas, para a presidência da República, com 12,42% das sessões totalizadas, Flávio Bolsonaro 40,14%, Lula 48,92%, Augusto Cury 4,2%, e Ronaldo Caiado, 2,92%. Renan Santos, 3,16%. Zema, 0,3%. Então, nesse momento, em Pelotas, no sul do estado, 12,42% das sessões totalizadas, 8%, mais de 8% de vantagem para o atual presidente Luiz Inácio Lula da Silva, no sul do estado. Vitor, temos algumas informações sobre as regiões do país, como é que está a apuração pelas regiões, né? Sul, centro-oeste, sudeste, norte e nordeste do país.
2: Dando um destaque, Sandro, para Tocantins, que já tem aí 54%.

0: com 3,01% das urnas apuradas, Tarcísio, 70,08%, Fernando Haddad com 29,22%. Temos Minas Gerais também, 9,92% das urnas apuradas, Cleitinho Azevedo, 46,75%, Patros Ananias, 28,35% dos votos. Temos, vamos ver aqui, Paraná com 38,98% das urnas apuradas, Sérgio Moro, 50,09% e Sandro Alex, 24,95%.
1: Minas Gerais, né? Minas Gerais, conforme a gente estava sempre acompanhando, né, as informações da imprensa, que é um estado-chave que sempre define o futuro presidente da República. Olha só, quase 10% das sessões totalizadas no estado mineiro, Flávio Bolsonaro, 48,88%, 623.315 votos, Lula com 530.181 votos, 41,58%. Augusto Cury, 3,60%, Ronaldo Caiado, 2,18%, Renan Santos, 2,4%, e Zema, o estado do ex-governador, licenciado, né, que pediu exoneração do cargo para concorrer à presidência da República, Romeu Zema, com apenas 1,08%, né, para presidente da República no estado de Minas Gerais. Então, a diferença pró-Flávio Bolsonaro é de 7,2% no estado mineiro.
0: Vamos para Tocantins agora, ver dos governadores como está. Já passamos de 50%, estamos com 53,88% das urnas apuradas. Professora Dorinha, do União, com 46,62%. E Vicentinho Júnior, do PSDB, 42,74%. Também subindo para o Acre agora, 29,47% das urnas apuradas. Maílza Assis, 49,71% dos votos, e Alan Henrique com 30,34% dos votos. Roraima está bem atrasado, está com 7,7% das urnas apuradas, Arthur Henrique, do PL, com 61,74%, e Soldado Sampaio, do Republicanos, com 37,22% das urnas.
1: Fred, mais informações?
2: Buscando as informações aqui da 95ª Zona Eleitoral, das outras cidades, além de Sananduva, mas até o momento nenhuma das quatro cidades ali teve atualização com relação aos votos.
1: Muito bem, então para Sananduva a gente tem, aqui na 95ª Zona Eleitoral, Sananduva, 44,9% das sessões totalizadas até o momento, Flávio Bolsonaro, 72,92%, 3.802 votos, Lula, 22,29%, 1.162 votos. Augusto Cury, 1,53%, 80 votos. Ronaldo Caiado, 1,29%, 67 votos. Renan Santos, 1,76%, 92 votos. E 9 votos para Romeu Zema, 0,17% do total de 44,9% das sessões totalizadas aqui no município de Sananduva. Para presidente, para governador, Zuco, 74,34%, Juliana Brizola, 17,8%, Gabriel Souza, 7,28%, Marcelo Maranata, 0,5% para governador aqui em Sananduva. Para senador, Sanderson, 39,14%, Marcel Van Hatten, 38,35%, Manuela Dávila, 9,41% e o Pimenta, 8,93%. Rigoto, 2,79%. Estamos citando apenas a porcentagem, né, do total de 44,9% das sessões totalizadas aqui no município de Sananduva para senador, também governador e presidente. Vitor.
0: Isso. Em Caxias do Sul também temos 41,24% das urnas apuradas para presidente Flávio Bolsonaro com 63,3% e Lula 26,52%. E já para governador, nós estamos com 33,16% das urnas apuradas em Caxias do Sul. Zuco está com 68,15% e Juliana Brizola com 24,63%.
2: Voltando aqui para a região, Sandro, Tapejara, votação para presidente, Flávio Bolsonaro com 77,74%, Lula com 15,21%. Isso para presidente. Para governador, Zuco, 79,66%.

0: 13,5%, Juliana Brizola com 14,16%, em Itapejara, até o momento, apuradas 12,90% das urnas.
1: Muito bem, voltando aqui para Sananduva, para deputado federal. A gente tem uma parcial dos mais votados, né, nesse momento. Alceu Moreira, 805 votos, Giovanni Cherini, 842, Maurício Marcon, 336 votos, Fernanda Melchiona, do PSOL, 36 votos, Rony Gabriel, 469 votos, Maria do Rosário, com 194 votos, Anny Ortiz, 39, Osmar Terra, 130 votos, Covate Filho, 478, também o Lucas Redecker, 21 votos, Diogo Siqueira, 21, Iago Morandi, 15, Afonso Mota, 65, Marcon, do PT, 183 votos. Lembrando, né, que Felipe Camozato, olha, Felipe Camozato, 182 votos até o momento, aqui na cidade, né, na, de Sananduva, aqui no município de Sananduva. 45 votos para Juvir Costela, Alexandre Lendemeyer, 80 votos. O TSE não está disponibilizando a votação para deputados, tanto, né, federal quanto estadual, de maneira assim, dos mais votados para os menos votados. Então a gente está pegando aqui aleatoriamente, né, são os mais votados que aparecem aqui no portal.
2: Vitor, mas... Temos Machadinho, 18,75% das urnas apuradas. Para presidente, Flávio Bolsonaro, 63,62%. Lula, 30,93%. Para governador, estamos sem dados ainda aqui em Machadinho.
1: Salão do VFM, eleições 2026. Você acompanhando a gente através do nosso portal, salãodovfm.com.br, também do nosso aplicativo e na sintonia da 97.7, também pelas nossas redes sociais, Facebook, Instagram e YouTube, também pelo podcast. A gente está ao vivo e a cores aí, né, trazendo todas as informações.
0: O pessoal nos acompanha através das redes sociais, YouTube, e solicita muitas vezes, né? A gente está realmente procurando aí as informações da 95ª Zona Eleitoral. No momento só temos apuração dos votos em Sananduva. Pouco o pessoal solicitou de Ibiaçá, aí estamos aqui apurando, realmente acompanhando, mas Ibiaçá, Paim Filho, Maximiliano de Almeida e São João da Ortiga, até o momento não teve apuração de nenhuma das urnas.
1: Nenhuma sessão, nenhuma urna, né, colocada no sistema do Tribunal Regional Eleitoral e também, consequentemente, o Tribunal Superior Eleitoral, que a gente está com os dois portais, né, acompanhando. Lembrando que são dados oficiais, né, oficiais, para a gente trazer para os nossos ouvintes. Mais informações, Vitor?
2: Temos de Pelotas, 12,42% dos votos apurados, Lula, 48,92% dos votos e Flávio Bolsonaro, 40,14% dos votos. Para governador em Pelotas, Juliana Brizola, 45,91% dos votos, e Zuco, 44,21%.
1: Muito bem, vamos movimentando mais. Foram atualizadas aqui as sessões apuradas e totalizadas aqui no município de Sananduva. Para presidente, agora 65,3%. Bolsonaro, Flávio Bolsonaro, 72,1%. Lula, 22,1%. Augusto Cury, 1,65%. Ronaldo Caiado, 1,23%. Renan Santos, 1,8%. E o Zema, 0,24% para presidente. Para governador, em Sananduva, o Zuco, 74,3%, Juliana Brizola, 17,8%, Gabriel Souza, 7,2%, Marcelo Maranata, 0,55%. Para senador, para a gente fechar aqui em Sananduva, enquanto aguardamos mais atualizações, Sanderson, 39,1%, também o Marcelo Van Hatten, 38,5%, a Manuela Dávila, 9,4%, Pimenta, 8,9%, Rigoto, 2,79%.
0: Estado do Paraná, Sandro, já ultrapassa 50% das urnas apuradas, 51,10%. Flávio Bolsonaro no Paraná fazendo 60,14% dos votos, Lula com 30,77%. Com relação ao governo do Paraná, Sérgio Moro, 50,25%, Sandro Alex com 25,10%. Requião Filho com 23,55% dos votos.
1: Vamos atualizando para presidente da República. Dados gerais, 17,2% das urnas apuradas em todo o país, das sessões eleitorais. Flávio Bolsonaro, 51,22%, 10.180.435 votos. Lula, 8.080.760 votos, 40,66% dos votos válidos. Augusto Cury, 2,95%. Ronaldo Caiá, 2,73%. Renan Santos, 2,27%. Zema, 0,29%. Total de abstenções chega a 20,9%. Comparecimento às urnas, 79,01% no país atualizado agora pelo Tribunal Superior Eleitoral.
2: Rio de Janeiro deu uma atualizada, 4,63% das urnas apuradas. Para presidente, Flávio Bolsonaro com 52,09%, Lula 40,42%. Para governador, Douglas Ruas com 48,57% e Eduardo Paes com 42,41%.
1: As pesquisas indicavam Ruas à frente, né?
2: Pouco à frente.
1: Do Eduardo Paes. Minas Gerais para governador, Cleitinho Azevedo, 48,5%. 820.310 votos, no total de 13,9% das sessões totalizadas até o momento. Patrus Ananias, do PT, com 27,8%. Flávio Roscoi, do PL, com 7,97%. Alexandre Calil, do PDT, com 6,09%. Matheus Simões, do PSD, 4,7%. Gabriel, do MDB, com 13,73% no estado de Minas Gerais, com quase 14% das sessões apuradas. Para presidente em Minas, Flávio Bolsonaro, 49,1%. Lula, 41,4%. Augusto Cury, 3,5%. Ronaldo Caiado, 2,1%. Renan Santos, 2,13%. E o Zema, 1,04% no estado de Minas Gerais. Eu vou trazer agora também, Cício Vitor tem mais informações, Fred?
0: Só trazendo a informação, apuração de Getúlio Vargas aqui na nossa região, com 92,68% já das sessões atualizadas, Flávio Bolsonaro fazendo 70,06% dos votos, Lula com 22,18%. Para presidente Getúlio Vargas. Para governador, Zuco com 73,51%, Juliana Brizola 18,34% dos votos no município de Getúlio.
1: Muito bem, a gente está acompanhando as eleições 2026 aqui na programação da Sananduva FM, também através das nossas redes sociais, Facebook, Instagram e também no YouTube. Vamos a São Paulo, maior colégio eleitoral do país, o estado que também pode decidir as eleições gerais. 7,44% das sessões totalizadas em São Paulo. Para presidente, 58,3% para Flávio Bolsonaro, com 1.015.436 votos. Lula, com 571.478 votos, 32,8% dos votos válidos. Augusto Cury, 3,32%. Ronaldo Caiado, 2,22%. Renan Santos, 2,7%. E o Zema, 0,3% em São Paulo, com 7,4% das sessões totalizadas para presidente. Para governador, Tarcísio de Freitas, 68,3%, Fernando Haddad, 30,8%, Vivian Mendes, 0,28%. Né? Então, praticamente, governador, atual governador e candidato à reeleição, se continuar nesta porcentagem, se reelege no primeiro turno, né? O Tarcísio de Freitas em São Paulo.
2: Vitor. Em Florianópolis, Santa Catarina, sendo para presidente, 72,49% dos votos já apurados. Flávio Bolsonaro com 49,92%, Lula 39,5%. Para governador de Florianópolis, temos Jorginho Melo com 56,39% e Gelson com 31,83% dos votos.
1: Voltando a São Paulo, para o Senado, na disputa, com 8,75% das sessões totalizadas. Disputa entre, ou melhor, os dois, né? São duas vagas, né? Guilherme de Ritt, do PP, com 33,61%, e o André do Prado, com 32,3%. E, mais para trás, Simone Tebet, com 16,3%, e Marina Silva, com 15,2% dos votos computados até o momento para o Senado, né, no estado de São Paulo. 8,75% das sessões totalizadas no estado paulista. Um pouco atrás do total de sessões atualizadas ou totalizadas, né, para presidente da República no estado de São Paulo.
2: Roraima, Sandro. Estamos aqui com Roraima lá no canto do Brasil, lá em cima. Caramba. Vamos lá. Com 18,1% dos votos apurados. Para presidente temos Flávio Bolsonaro com 68,12% e Lula 27,35%. Para governador em Roraima, foram apurados 17,84% das urnas até o momento. Arthur Henrique com 64,56% dos votos e Soldado Sampaio com 34,39% dos votos.
0: Voltando para o município aqui de Sananduva, Sandro, com 65,31% das sessões apuradas, Flávio Bolsonaro faz 72,81% dos votos, Lula 22,18%. Para o governo do estado, Zuco com 74,27% dos votos, Juliana Brizola com 17,77%. Em Sananduva também temos aqui os números para o Senado. Sanderson, 39,16%. Marcel Van Hatten, com 38,27%. Manuela Dávila, 9,26%. Com relação aos votos para deputado federal, trazendo aqui, como nós tínhamos comentado, né, o TSE não coloca em ordem de número de votação, mas dá para a gente destacar que Giovanni Cherini faz 1.208 votos, Alceu Moreira 1.115 votos e Covatti Filho com 702 votos. Em Sananduva, a princípio, são os três candidatos a deputado federal mais votados até o momento. Para deputado estadual, Adri Cherini com 795 votos. Paparico Bacchi fazendo 1.494 votos. E Sandro do Covatti, 647 votos. Esses seriam os três deputados, candidatos a deputado estadual, mais votados no município de Sananduva até o momento.
1: Enquanto você falava, trazia os dados para a gente, Fred atualizou aqui para a presidente da República aqui em Sananduva. Já chegou a 93,8% das sessões totalizadas para presidente da República. Flávio Bolsonaro, 71,3%, 7.115 votos. Lula, com 2.369 votos, 23,75%. Augusto Cury, 1,61%. Ronaldo Caiado, 1,24%. Renan Santos, 1,81%. E Zema, 0,22%. Nos 93% das sessões totalizadas para a presidência da República aqui em Sananduva. E também atualizou para governador, né? Com 93,8% agora, Zuco 72,7%, Juliana Brizola 19,6%, Gabriel Souza 7,04%, Maranata 0,49%. Então, para Sananduva. Demais municípios, mais informações também, Vitor?
2: Temos na capital Porto Alegre, 24,08% das urnas apuradas, Lula com 49,27% dos votos e Flávio Bolsonaro 41,09%. Para governador, em Porto Alegre, as urnas apuradas foram 14,95%, onde Juliana Brizola está com 46,96% dos votos e Zuco 42,96% dos votos também.
1: Muito bem, nós temos aqui, vamos voltar para a presidente da República, 24,45%, quase um quarto das sessões eleitorais totalizadas em todo o país. Flávio Bolsonaro, 50,94%, 14.344.471 votos. Lula, 11.536.137 votos, ou 40,97%. Augusto Cury, 2,94%. Ronaldo Caiado, 2,37%. Também o Renan Santos, 2,27%. E o Zema, 0,28% dos votos válidos apurados até o momento, né?
2: Para o Senado, então, aqui no Rio Grande do Sul, Sandro, 41,04% das urnas apuradas, Sanderson com 30,81% dos votos, em segundo Van Hatten com 30,80% dos votos, 0,01% a diferença dos dois, e em terceiro Manuela Dávila com 16,39% dos votos.
1: O que indicava as pesquisas também, né, nessa disputa pelo Senado, pelas duas vagas para o Senado Federal aqui pelo Rio Grande do Sul. Na Bahia, né, o 13,02% para governador Jerônimo Rodrigues, com 52,27% dos votos, e o ACM Neto, 47,02% dos votos apurados até o momento no estado da Bahia, né?
2: No estado do Pará, Sandro, 63,65% das urnas apuradas governador Sérgio Moro, 50,42%, e Sandro com 25,08%. Em Santa Catarina, foram apurados até o momento 22,0% das urnas. Jorginho Melo com 64,25% dos votos e Gelson Merizio com 19,16% dos votos.
1: Fred, mais informações atualizadas. Agora 18h27. A gente faz um intervalo comercial para trazer o recado dos nossos anunciantes, né? E a gente continua logo na sequência trazendo todas as informações das eleições 2026. Sanaduva está quase concluindo a apuração. Provavelmente depois inicia os demais municípios da 95ª Zona Eleitoral, na qual Sanaduva é o município sede, e a gente vai atualizando para você, né? Em todos os estados do país e também todas as regiões aqui do Rio Grande do Sul. 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

0: 6:28.
1: 18 graus.
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1: Muito bem, estamos acompanhando todas as informações, a nossa cobertura das eleições 2026 aqui na programação da Sananduva FM. Você que nos ouve através da 97.7 em qualquer lugar da região, na sintonia do seu rádio, né? E também você que nos ouve em qualquer lugar do mundo pelo sananduvafm.com.br ou pelo nosso aplicativo, nosso app. Também estamos nas redes sociais, Facebook, Instagram, YouTube. Obrigado aos nossos telespectadores que estão acompanhando a gente através também das redes sociais, pessoal também interagindo com a gente, né? Solicitando informações, municípios aqui da nossa região, as apurações dos municípios da 95ª Zona Eleitoral. A gente está aguardando os dados, assim que fechar, né, Fred, o município de Sananduva, provavelmente já entra outros municípios que fazem parte, Ibiaçá, São João da Urtiga, Paim Filho e também Maxilene de Almeida. Eu tenho informação aqui do resultado das eleições para presidente em... vamos ver aqui no exterior, né? Flávio Bolsonaro, 38,11%, Lula, 52,22%, Augusto Cury, 3,22%, com 62,18% das urnas apuradas até o momento no exterior, né, do Brasil. Os brasileiros que residem em outros países que exerceram o seu direito de escolher o seu presidente, né, o presidente do seu país. Agora 18 horas e 36 minutos, 18 e 36. A gente vai cobrindo as eleições 2026 aqui na nossa programação. Vamos trazendo municípios aqui da nossa região. Fred, temos atualizações?
2: Trazendo o município de Machadinho, Sandro, com 87,50% das urnas das sessões apuradas. Candidato Flávio Bolsonaro a presidente, com 61,79% dos votos. Lula, 32,28%. Governador, Zuco, 61,21%. Juliana Brizola, com 21,63%. Gabriel Souza, 16,8%. E para o Senado, Sanderson, fazendo 31,64%. Marcel Van Hatten, 31,19%. Manuela Dávila, com 11,3% dos votos em Machadinho.
3: Temos também São José do Ouro para presidente, 55% dos votos apurados, Flávio Bolsonaro com 72,49%, Lula 21,23%. Em São José do Ouro para governador, 100% dos votos concluídos, Zuco 71,57%, Juliana Brizola 18,10%.
1: Sananduva, vamos com as informações, 97,9% das sessões totalizadas para presidente, né? Flávio Bolsonaro 71,10%, Lula 23,92%, Augusto Cury 1,65%, Ronaldo Caiado 1,24%, Renan Santos 1,84% e o Zema 0,21%. Então essa é o resultado até o momento, quase no encerramento das sessões para presidente da República, para governador também, com o mesmo total de sessões, 97,9%, Zuco 72,4%, Juliana Brizola 19,8%, Gabriel Souza 7,13%, Marcelo Maranata 0,48%. E para senador, aqui em Sananduva também com 97,9%, Sanderson 38,11%, Marcel Van Hatten 37,09%, Manuela Dávila 10,38%, Pimenta 10,16% e o Germano Rigotto com 2,78%. E o Frederico Antunes 1,26%. Frederico?
2: Seguindo aqui com a nossa região, Santo Expedito do Sul, 66,67% das sessões totalizadas, Flávio Bolsonaro com 64,35% dos votos e Lula 29,87%. Para o governo do estado, Zuco com 62,43%, Juliana Brizola com 25,86%. E para o Senado gaúcho, Sanderson tem 33,51%, 32,74% é a porcentagem com o Marcel Van Hatten. E dos votos, Manuela Dávila tem 14,06% em Santo Expedito do Sul.
3: Em Erechim, temos 52,65% dos votos apurados. Para presidente, 67,27%. Lula, 24,49%. Em Erechim também, para governador, estamos com 29,8% das urnas apuradas, Zuco com 69,05% e Juliana Brizola com 21,46%.
1: Vamos atualizando, vamos a Santa Maria, na região central do estado, se não me engano, o terceiro colégio eleitoral, maior número de eleitores aqui no Rio Grande do Sul, Santa Maria, na região central, 10,5% das sessões totalizadas para presidente, Flávio Bolsonaro, 55,89%, Lula, 35,69%, Augusto Cury, 2,79%, Ronaldo Caiado, 2,83%, Renan Santos, 2,36% e o Zema, 0,23% para presidente em Santa Maria. Para governador, também no município de Santa Maria, Zuco, 58,53%, Juliana Brizola, 34,54%, Gabriel Souza, 5,63%, Marcelo Maranata, 1,14%. E para senador, em Santa Maria, Sanderson, 29,56%, Marcel Van Hatten, 29,49%, Manuela Dávila, 18,31%, Pimenta, 18,18% e o Rigoto, 2,40%. Frederico Antunes, 1,15% para o Senado, do total de 14,15% das sessões totalizadas em Santa Maria, na região central do estado.
3: Voltamos agora para Caxias do Sul, com 94,13% das urnas apuradas. Para presidente, Flávio Bolsonaro, 62,72%. Lula, 26,89%. Para governador, temos Zuco com 67,31% e Juliana Brizola com 25,35% em Caxias do Sul.
1: Uruguaiana, lá na fronteira com a Argentina, 52,09% das sessões totalizadas. Para presidente, Flávio Bolsonaro, 59,78%. Lula, 32,2%. Augusto Cury, 2,44%. Ronaldo Caiado, 2,91%. Renan Santos, 2,26%. Para governador, em Uruguaiana, também com 50,57% das sessões totalizadas, Zuco, 63,8%. Juliana Brizola, 27,8%, Gabriel Souza, 6,96%, Marcelo Maranata, 1,15%. E para senador, em Uruguaiana, também com 50,5% das sessões totalizadas, Sanderson, 28,9%, Marcel Van Hatten, 29,9%, Manuela Dávila, 14,4%, Pimenta, 12,5%, Rigoto, 2,44%, e o Frederico Antunes, 10,9%, né? Lá em Uruguaiana, na fronteira oeste.
3: Vamos lá para Pelotas, então, agora, sendo com 61,16% das urnas apuradas por lá. Lula com 46,97%, Flávio Bolsonaro com 42,11%. Para governador em Pelotas, 65,26% das urnas apuradas, Zuco com 47,03% e Juliana Brizola com 43,03% dos votos.
1: Para presidente da República, vamos ao TSE, Tribunal Superior Eleitoral, 36,6% das sessões totalizadas em todo o Brasil. Flávio Bolsonaro lidera com 50,63%. 21.383.323 votos, Lula com 41,23%, 17.411.527 votos, Augusto Cury com 1.244.362 votos, 2,95%, Caiado 2,39%, 1.007.000 votos, Renan Santos, 2,3%, 970.504 votos. E o Romeu Zema com 0,28%, né? 120.300 votos. Então, a diferença pró-Flávio em relação a Lula é de 9,3%, mais ou menos 9,5%, para a gente trazer aí para os nossos ouvintes até o momento, né? O Lula, ele se distanciou, subiu um pouquinho, né? Subiu em torno de 1% e o Flávio caiu em torno de 1% também, desde a última atualização.
3: Atualizando, Tupanci do Sul com 100% das urnas apuradas, Flávio Bolsonaro com 68,28%, Lula 25,62%. Para governador também, Tupanci do Sul, Zuco 59,85% e Gabriel Souza 19,6%.
2: Também pela região, Tapejara apuração para presidente, Flávio Bolsonaro, 73,89% dos votos, Lula com 18,95%. Para o governo do estado, Zucco com 76,35%, Juliana Brizola, 17,68% dos votos no município de Itapejara. Até o momento aí, para presidente, são 51,61 sessões apuradas, governador 46,77%.
1: Vamos a Santa Rosa, na região noroeste do estado, importante município, 56,76% das sessões totalizadas no município de Santa Rosa, presidente Flávio Bolsonaro, 67,3% dos votos, Lula, 24,7%, Augusto Cury, 2,9%, Ronaldo Caiado, 2,1%, Renan Santos, 2,3%, e Zema, 0,2% para presidente. Para governador, em Santa Rosa, 61,2% das sessões totalizadas. Zucco, 68,5%, Juliana Brizola, 22,9%, Gabriel Souza, 7,67%, Marcelo Mananata, 0,72%. E para senador, também em Santa Rosa, Sanderson, 36,5%, Marcelo Van Hatten, 35,98%, Manuela Dávila, 12,5% dos votos. Pimenta, 11,47%, e o Germano Rigotto, 2,26%.
3: Vamos para o Senado no Rio Grande do Sul, então, um padrão geral de como é que está a votação, 67,99% das urnas apuradas. Temos Sanderson com 30,25%, Van Hatten com 30,23%, Manuela Dávila, 16,99%, Pimenta com 16,18% e Rigotto em quinto lugar com 3,65%.
1: Para o governo do estado, Vitor, traz também para a gente aí.
3: Governo do estado no Rio Grande do Sul, 67,97% das urnas apuradas. Zucco com 58,35%. Juliana Brizola, 31,6%. Gabriel Souza, 8,27%. Marcelo Maranata, 1,6%. Priscila, 0,09%, Rejane de Oliveira, 0,06% e César Pontes com 0,04%.
2: Também pela região, Sandro, Vitor, Flávio Bolsonaro em Lagoa Vermelha, votação com apuração de 86,49% das sessões totalizadas, Flávio Bolsonaro fazendo 61,27% dos votos, Lula com 32,17%. Para o governo do estado, Zucco 65,04% e Juliana Brizola com 29,58%.
1: Saindo do Rio Grande do Sul, vamos retornar a Minas Gerais, o segundo maior colégio eleitoral do país, Minas Gerais, para presidente da República. Temos 39,9% das sessões totalizadas, né, quase 40%. Flávio Bolsonaro com 49,42%, Lula 41,70%, Augusto Cury 3,5%, Ronaldo Caiado 2,02%, Renan Santos 2,21%, Romeu Zema 0,92% para a presidência da República no estado de Minas Gerais. Governador do estado em Minas Gerais, Cleitinho Azevedo, com 41,5% das sessões totalizadas. Cleitinho Azevedo, com 53,18%. Patrus Ananias, 26,5%. Flávio Roscoi, com 7,47%. Matheus Simões, com 4,53%. Alexandre Calil, PDT, 4,46%. Esse é o cenário, nesse momento, para Minas Gerais, para o governo do estado. E também vamos para senador, né? Minas Gerais, Domingos Sávio, do PL, 24,7%. Marília Campos, do PT, 19,6% dos votos. Carlos Viana, do PSD, com 17,3%. Áurea Carolina, do PSOL, 13,46%. Marcelo Aro, do PP, 10,65%. E Marco Antônio Superman. É o Superman, aquele do...
3: Superman.
1: É o Superman, né? Aquele do YouTube. 9,78% dos votos para senador. Está embolado, né? Praticamente em Minas Gerais para o Senado, né? Para o Senado mineiro. 41,54% das sessões totalizadas.
3: Para governador, Sandro, Distrito Federal, 96,0%. 0,7% das urnas apuradas, Celina Leão com 49,84% e Leandro Graz com 34,54%. Também no Mato Grosso do Sul, 91,05% das urnas apuradas, Eduardo Riedel, eleito com 67,43% dos votos.
1: Vamos ao estado de São Paulo, maior colégio eleitoral do país, 45,86% das sessões totalizadas no estado de São Paulo. Para presidente, Flávio Bolsonaro, 53,83% dos votos. Lula, 36,44%. Augusto Cury, 3,55%. Ronaldo Caiado, 2,33%. Renan Santos, 3,16%. E Romeu Zema, 0,37% no estado de São Paulo para presidente. Para governador, Tarcísio de Freitas, 64,3%, Fernando Haddad, 34,7%, Vivian Mendes, 0,33%. Né? Para senador no estado de São Paulo, Guilherme de Ritt, 31,47%, André do Prado, 30,1%, Simone Tebet, 18,4% e Marina Silva, 17,29%. Se andar nesse trote, como a gente diz, São Paulo terá o Guilherme de Ritt e o André do Prado eleitos senadores, despachando Simone Tebet e Marina Silva. Né? Se andar nesse ritmo, as apurações já está com quase 50%, né, em São Paulo.
3: Isso. Sandro, no Espírito Santo, para governador, temos 85,6% dos votos apurados. Lorenzo Pasolini com 50,04% dos votos e Ricardo Ferraço com 34,19% dos votos. Em Minas Gerais, estamos chegando a quase 42%, 41,54% das urnas apuradas, Cleitinho Azevedo com 53,18% e Patros Ananias com 26,56%.
1: Muito bem, 47,26% das sessões totalizadas no Brasil, né, total de 499.248, já são 235.931, então quase 50%, né, beirando 50% das sessões no país. Flávio Bolsonaro com 50,20%, Lula 41,63%, Cury, 2,96%, Ronaldo Caiado, 2,38%, Renan Santos, 2,32% e o Zema, 0,29% para presidente da República, né, do total totalizado agora aí pelo Tribunal Superior Eleitoral, né, 47,2%.
2: Mais uma cidade também da 95ª Zona Eleitoral, Sandro, Maximiliano de Almeida, com 62,50% das sessões totalizadas, apuradas, Flávio Bolsonaro com 68,38% dos votos, atualizou agora. 100% das urnas, então, em Maximiliano de Almeida, com 69,21% dos votos para Flávio Bolsonaro, Lula com 25,46%. Para o governo do estado, no momento são 62,50% das urnas, 45,95% para o Zuco, Juliana Brizola fazendo 15,96% dos votos. E para o Senado, Sanderson com 27,95%, Marcel Van Hatten com 26,64%. São os números até o momento de Maximiliano de Almeida.
1: E os demais municípios, enquanto tu trazia para a gente, Fred, eu pesquisei aqui, Biaçá, não temos nada. Também em São João do Tigre, nem pai e filho, nenhum número totalizado, né, colocado, disponível para a gente trazer para os nossos ouvintes, os municípios da 95ª Zona Eleitoral.
2: Sananduva teve 100% das sessões totalizadas, então, com votação para presidente Flávio Bolsonaro fazendo 71,12%, Lula 23,96%, Zuco 72,40% para o governo, Juliana Brizola com 19,92%. Para o Senado, Sanderson fez 38,09%. Dos votos, Marcel Van Hatten, 37,04%. Deputado federal, Giovanni Cherini, fez 1.705 votos. Alceu Moreira, com 1.601. E Covatti Filho, com 975 votos. Né? São os três mais votados aqui da lista. para deputado federal. Para deputado estadual, temos 2.125 votos para o Paparico Bach, 1.122 para Adri Cherini, e o terceiro mais votado em Sananduva. Só um minutinho aqui, essa lista é extensa.
3: A lista é extensa, e ele não, por ordem.
2: E ele não
3: está
2: em ordem, né? Ele não está em ordem, mas em terceiro lugar são Sandro do Covatti, com 906 votos, então no município de Sananduva.
1: Vamos a Passo Fundo, né? Também um grande colégio eleitoral. Passo Fundo, 65,02% das sessões totalizadas para presidente. Flávio Bolsonaro, 56,06%. Lula, 35,03%. Augusto Cury, 3,03%. Ronaldo Caiado, 2,39%. Renan Santos, 3,3%. Zema, 0,26%. Então, para presidente em Passo Fundo, para governador, 63,6% das sessões totalizadas. O Zuco, 59,26%, Juliana Brizola, 33,51%, Gabriel Souza, 5,98%, Marcelo Maranata, 1,05%, para governador em Passo Fundo. Para senadores, também com 63,68% das sessões totalizadas, Sanderson, 30,7%, Van Hatten, 30,9%, Manuela Dávila, 17,8%, e o Pimenta, 16,3%. Rigoto, 2,3%, e o Frederico Antunes, 1,12% para o Senado, no município de Passo Fundo, né? A dobradinha Sanderson e Marcel Van Hatten vai se repetindo, né, com pouquíssima diferença entre os dois, que são duas vagas praticamente deles já para o Senado Federal, representando o Rio Grande do Sul. Claro, faltam várias, uma porcentagem considerável ainda até o fechamento das sessões aqui no estado. Vitor, informações?
3: Temos Getúlio Vargas, Sandro, com 95,12% das urnas apuradas para presidente. Flávio Bolsonaro, com 70,53%, Lula, 21,78%. E para governador em Getúlio Vargas, está Zuco com 73,68% e Juliana Brizola com 18,1% dos votos.
1: Muito bem, vamos atualizando aqui, pai e filho, daqui da 95ª Zona Eleitoral, não temos apuração até o momento, pai e filho, e Ibiaçá também não temos dados divulgados, postados aí pelo Tribunal Superior Eleitoral até o momento. Está no fechamento em Maximiliano de Almeida, que também faz parte da 95ª Zona Eleitoral, que sede aqui em Sananduva, né?
3: Estamos, Sandro, com Santos Expedito do Sul, 100% das urnas apuradas para presidente. Flávio Bolsonaro com 65,15%, Lula 29%. Para governador, em Santos Expedito, estamos com 77,78% das urnas apuradas, Zuco com 63,62% e Juliana Brizola com 24,58%.
2: Caseiro, Sandro, 100% das sessões totalizadas, Flávio Bolsonaro 65,82%, Lula 28,29% dos votos. Para o governo, Zuco com 67,60% dos votos, Juliana Brizola com 20,52%.
3: Em estação também, Santos, 100% das urnas apuradas para presidente. Então temos Flávio Bolsonaro em primeiro com 67,16%, Lula com 24,41%. Para governador também 100% das urnas apuradas, Zuco com 69,76% e Juliana Brizola com 19,61%.
1: Mais alguns municípios da região? Então, eu vou trazer informações lá de... Vamos lá para o Nordeste. A gente estava acompanhando também aqui nos principais portais de notícias. O estado de Pernambuco, no Nordeste, 39,3% das sessões totalizadas para presidente da República. Flávio Bolsonaro, 40% totalizando agora, né? Em Pernambuco, 40,7% das sessões totalizadas. Flávio Bolsonaro, 32,7%. Lula, 61,4%. Augusto Cury, 2,5%. Ronaldo Caiado, 1,40%. Renan Santos, 1,62% para presidente em Pernambuco. Para governador, Raquel Lira, do PSD, com 53,1%, João Campos, 44,3%, Ivan Moraes, 1,99%, Renan do Missão, com 0,36%. Né? Raquel Lira, do PSD, está liderando aí com 53,1%, passando aí João Campos, que tem 44,3%, 41% das sessões totalizadas no estado do Nordeste e Pernambuco.
2: Machadinho na região, 100% das urnas apuradas, Flávio Bolsonaro com 62,31%, Lula com 31,89% dos votos, para governador Zuco com 61,47%, Juliana Brizola 21,56%.
3: Na capital do Rio Grande do Sul, Porto Alegre, 73,48% das urnas apuradas, Lula na frente com 49,12%, Flávio Bolsonaro 41,31%. Já para governador na capital, Juliana Brizola com 46,39% e Zuco 43,29%.
2: Também pela região, Erechim. Erechim está com quase 100% das urnas apuradas, são 97,55% para o governo, 97,14% para presidente. Flávio Bolsonaro com 66,79%, Lula 25,11%, Zuco 68,67%, Juliana Brizola com 21,69%, votos para o governo do estado em Erechim.
1: Aqui na nossa região, na 95ª Zona Eleitoral, atualizou agora aqui para pai e filho, 75% das sessões totalizadas, Flávio Bolsonaro 57,65%, Lula 38,3%, Augusto Cury 1,02%, Roger Caiado 1,54%, Renan Santos 1,30%. Para governador, aí em pai e filho não temos atualizações, somente para presidente, né? Outros municípios, São João da Urtiga e também Ibiaçá, não temos dados atualizados, né? Não foram disponibilizados ainda pelo TSE.
3: Dados atualizados sendo de Caxias do Sul, 94,22% das urnas apuradas, Flávio Bolsonaro com 62,72%, Lula 26,89%. Já para governador, Zuco está com 67,31% e Juliana Brizola com 25,34% dos votos. Vamos dar uma passada por Pelotas novamente, que já está com 88,64% das urnas, Lula 47,06%, Flávio Bolsonaro 42,1%. Para governador, temos Zuco em primeiro com 47,13% e Juliana Brizola com 42,83%.
1: Muito bem, a gente vai trazendo então, Vitor, vamos trazer agora para o Rio Grande do Sul, em geral, né? Vamos com 79,78% das sessões totalizadas aqui no estado. Flávio Bolsonaro lidera com 55,7%, Lula com 35,64%. Escritor Augusto Cury, 3,08%, Ronaldo Caiado, 2,44%, Renan Santos, 2,62% e o Zema apenas 0,3%. Para governador do estado, 80,03% das sessões totalizadas. Zuco, 58,13%, Juliana Brizola, 31,7%, Gabriel Souza, 8,35%, Marcelo Maranata, 1,63%. Será que teremos Zuco eleito no primeiro turno?
3: Possível, hein?
1: Vamos aguardar
3: o final agora.
1: Vamos aguardar, né? Até também a posição também do Tribunal Regional Eleitoral. Para senador, Sanderson, 30,15%, Marcel Van Hatten, 30,12%, Manuela Dávila, 17,06%, Pimenta, 16,26%, o Rigoto, 3,65% e o Frederico Antunes, 1,94%.
2: Também pela região, o Sandro Barracão, com 18,75% das urnas apuradas, Flávio Bolsonaro 58,95%, Lula fazendo 36,24% dos votos. Para o governo, não há apuração ainda, apenas para presidente na cidade de Barracão.
3: Vamos para o Paraná agora, que estamos com 93,95% das urnas apuradas. Para presidente, Flávio Bolsonaro com 60,1%, Lula 30,94%. Já para governador no Paraná, Sérgio Moro vai levando com 50,32% e Sandro com 25,21%. Em Santa Catarina também já deram uma atualizada agora, foi para 68,07% das urnas apuradas. Para presidente, Flávio Bolsonaro com 65,99% e Lula 25,53%. Já para governador, em Santa Catarina, Jorginho Melo está fazendo 67,72% dos votos, contra Gelson Merizio com 16,16%.
1: Já está reeleito, né, Jorginho Melo, no estado de Santa Catarina. Voltando aqui ao Rio Grande do Sul, uma parcial para deputado federal, os mais votados. Agora sim, né, para a gente pega aqui para o estado, o Tribunal Superior Eleitoral coloca a ordem dos mais votados, 79,35% das sessões totalizadas nesse momento para deputado federal, Maurício Marcon, do PL, 318.392 votos, Fernanda Melchiona, do PSOL, 233.712 votos, Giovanni Cherini, 193.540, Rony Gabriel, 188.663 votos, Alceu Moreira, 178.708, Maria do Rosário, 145.399, Afonso Ram, 125.444,

0: a lista aí dos mais votados para deputado federal aqui no Rio Grande do Sul. Deixa eu dar uma palhinha aqui também para estadual. Professor Cláudio Branchieri, 107.254. Adri Cherini, 106.894. Luciana Genro, 105.824. Delegado Zulco, 100.366. Comandante Nádia, 92.550 votos. Joel William, com 81.493. Matheus Gomes, do PSOL, 81.262 votos. Leonel Hadi, 78.111. Guilherme Pazim, 71.975 votos. Roberto Luquezzi, 59.491. Paparico Baque, 59.401 votos. Pepe Vargas, 52.981. É uma parcial e para deputado estadual, com 81,9% das sessões totalizadas, né?
1: Só trazendo na região, Sandro, as cidades que fazem parte da 95ª Zona Eleitoral, em Pai e Filho, 100% das urnas apuradas, Flávio Bolsonaro fazendo 56,54% dos votos, Lula com 39,09%, para governo do estado, Zuco com 54,57%, Juliana Brizola com 39,02%. Também a gente traz atualização para São João da Ortiga. Tem 78,57% das urnas apuradas. Flávio Bolsonaro em São João da Ortiga fez até o momento 70,59% dos votos. Lula com 23,56%. Apenas para presidente temos a informação para São João da Ortiga. Ainda não atualizou aí para o governo do estado.
0: E para Ibiaçá também não temos nenhum dado, nem para governador, nem para presidente, nem para senador, nem para deputados, né? Não entrou ainda no banco de dados do Tribunal Superior Eleitoral.
2: Vamos sair do estado então, Sandro, e vamos para São Paulo, ver como é que está por lá as eleições para presidente e governador. Estamos com 65,71% dos votos apurados. Flávio Bolsonaro em primeiro com 52,88% e Lula com 37,31%. Já para governador, Tarcísio está fazendo 63,53% contra Fernando Haddad, que está com 35,56%.
0: Subindo mais um pouco, vamos lá para o Maranhão, lá na região nordeste do país, né? Maranhão, 55,24% das sessões totalizadas até o momento. Para a presidência da República, Flávio Bolsonaro, 32,6%, Lula, 62,04%, Augusto Cury, 2,20%, Ronaldo Caiado, 1,32%, Renan Santos, 1,55% no Maranhão para presidente. Para governador no Maranhão, Eduardo Braide, do PSD, com 55,2%, Orleans Brandão, do MDB, com 33,6%, Felipe Camarão, do PT, com 9,3%, e Roberto Rocha, 1,37%. Está anulado, né? Está subjúdice Roberto Rocha. Para senador no estado do Maranhão, é o estado do ministro do STF, Flávio Dino, Fufuca, do PP, 21,6%. Laenzio Bonfim, 21,4%. Laenzio Bonfim, do Novo. Rosiana Sarney, com 15,8%. Weverton Rocha, com 14,3%. Elisiane Gama, do PT, 9,6% dos votos. E também Sidônio Gonçalves, do PL, 9,04%. Dr. Hilton Gonzalo, com 6,15% para o Senado no estado do Maranhão.
2: Saindo do Maranhão, vamos para o Espírito Santo, com 93,41% dos votos apurados. Presidente, Flávio Bolsonaro, com 55,24% e Lula, 37,3% dos votos. Já para governador, Lorenzo Pasolini, com 49,98% dos votos, contra Ricardo Ferraço, 34,03% dos votos.
0: Mais para cima, estado do Amapá, região norte do país, para presidente, com 64,6% das sessões totalizadas. Flávio Bolsonaro, 44,01%. Lula, 47,6%. Augusto Cury, 4,05%. Ronaldo Caiado, 1,75%. Renan Santos, 2,29%. Zema, 0,07 votos no estado do Amapá. Para governador do Amapá,

0: Doutor Furlan, do PSD, com 60,8%, Clécio com 38,9%, Carlos Clay com 0,12%, né? 66%, 66,3% das sessões totalizadas no estado do Amapá. Para senador, né, no Amapá, 66,3% das sessões totalizadas, Raíssa Furlan, do Podemos, 28,87%, Lucas Barreto, do PSD, 23,3%, Randolfe Rodrigues, do PT, com 19,7%, Acácio Favacho, 15,07%, Aline Serrão, 10,25% dos votos para senador no estado do Amapá. Se andar nesse ritmo, Randolfe Rodrigues vai ficar fora, né, do Senado para a partir de 2027.
1: Vamos para Mato Grosso do Sul agora, com 96,72% das urnas apuradas. Para presidente, então, Flávio Bolsonaro com 59,06%, Lula 34,16%. Já para governador em Mato Grosso do Sul, eleito Eduardo Rideu, do PP, com 67,41%, mesmo faltando algum pouquinho das urnas da apuração, mas estamos com 96,74% já apurado. Então, Eduardo eleito em Mato Grosso do Sul.
0: Para o estado de Goiás, vamos ao estado de Goiás, Centro-Oeste, presidente com 77,2% das sessões totalizadas, Flávio Bolsonaro 54,6%, Lula 30%, Augusto Cury 1,45%, Renan Santos 1,46%, Caiado 12,20%, né, atual era governador, né, o Ronaldo Caiado, no estado de Goiás, faz 12,20%, né, nesse momento, Zema 0,08%. Então, Flávio lidera aí com 54,6%. Para governador no estado de Goiás, Daniel Vilela, do MDB, 58,6%. Wilder Moraes, do PL, 22,5%. Luiz César Bueno, do PT, 9,6%. Marconi Perillo, 8,83% dos votos. Marconi Perillo já foi governador e está no PSDB. Para o Senado, né, em Goiás, quase 80% das sessões totalizadas, Gustavo Gayer, do PL, 25,09%, Gracinha Caiado, do União, 21,3%, Dr. Zacarias Calil, do MDB, com 15,2%, Oséias Varão, do PL, 10,4%, Vanderlan Cardoso, 8,9%, Gustavo Medanha, 8,4%, do Isaura Lemos, do PSB, 5,2%. Então, praticamente definido aí o Senado no estado de Goiás. Gustavo Gayer e Gracinha Caiado. Fred.
2: Voltando para o Rio Grande do Sul e aqui para a nossa região, São João do Ortiga teve 100% das sessões totalizadas. Flávio Bolsonaro fez 69,90% dos votos. Lula, 24,26%. Para o governo, Zuco, 70,56%, e Juliana Brizola com 18,33%. Temos também aqui atualização para Ibiaçá. Ibiaçá também já está com 73,33% das urnas apuradas. Flávio Bolsonaro fazendo 69,83% dos votos. Lula com 22,42%. Para o governo, 80% das urnas atualizadas. Zuco com 69,39%, Juliana Brizola 25,54% dos votos para o governo do estado. Votação, os números da votação em Ibiaçá.
1: Definições também, Sandro, no Mato Grosso, para governador eleito, Taviano Piveta, com 61,05% dos votos. Em segundo estava o Wellington Fagundes, do PL, que ficou com 23,03%. Lembrando que não acabou ainda, estamos com 88,89% das apurações, mas já foi decretado eleito. Também para senador no Mato Grosso, já temos eleito Mauro Mendes, do União, com 33,33% dos votos, e Zé Medeiros, do PL, eleito com 27,59% dos votos.
0: Vamos voltar ao estado de São Paulo, maior colégio eleitoral do país. 73,96% das sessões totalizadas, Flávio Bolsonaro 9.597.694 votos, 52,65%. Lula com 6.837.625 votos, 37,5%. Augusto Cury, 13,58%, com 652.199 votos. Renan Santos, 13,21%. E o Ronaldo Caiado, 2,34% no estado de São Paulo. Flávio Bolsonaro tem uma vantagem, né, pró-Lula, ou melhor, pró-Flávio, né, sobre Lula, de quase, em torno de 2 milhões e 800 mil votos, né, de Flávio para Lula no estado de São Paulo, maior colégio eleitoral, com quase 75% das urnas apuradas.
1: Já no estado de Rio de Janeiro, Santos, 56,35% das urnas apuradas, Flávio Bolsonaro em primeiro com 53,59%, Lula com 38,95%. Para governador, temos Douglas Ruas, do PL, com 50,69%. E em segundo, Eduardo Paes, com 41,1%. Eduardo Paes, lembrando que é do PSD.
0: A nível nacional, vamos atualizando, 64,8% das sessões totalizadas no país. Caiu um pouquinho a diferença, mais de 1% de Flávio Bolsonaro sobre Lula. Flávio Bolsonaro com 49,58%, 37.566.895 votos. Lula, 32.007.853 votos, 42,25% para o candidato do PT. Augusto Cury, 2,97%, 2.247.926 votos. Ronaldo Caiado, 2,34%, 1.774.893 votos. Renan Santos, 1.772.742 votos, 2,34%. E o Zema, com apenas 0,29%, 220.598 votos. Esse é o cenário a nível nacional, informações atualizadas agora, né, do portal do TSE.
1: No Rio Grande do Sul, senadores, 91,53% das urnas apuradas. Temos então o senador eleito Sanderson com 30,02% e em segundo Van Hatten com 29,99%. Lembrando que 91,53%, falta ainda um pouquinho para encerrar, mas já temos os dois podendo mudar a posição de um ou de outro, dependendo até o final das eleições como vai as votações. Mas Sanderson e Van Hatten, os senadores do Rio Grande do Sul.
0: E olhando esse cenário nacional, com 64,8%, né, o Flávio caiu mais de 1%, né, está perdendo votos, Lula está ganhando e provavelmente teremos um segundo turno. Né? Flávio Bolsonaro estava vencendo no primeiro turno, mas com 64,8% dos votos até o momento, temos mais de 30% ainda de sessões eleitorais para serem computadas, né? Se cair nesse ritmo, a gente vai ter um segundo turno para presidente da República, né, Vitor?
1: Sim, provavelmente, sendo agora começa a abrir as urnas de Bahia, região Nordeste, que estavam bem atrasadas, então agora vai começar a cair a diferença dos dois e provavelmente teremos segundo turno.
0: Quando vêm os votos do Nordeste, né?
1: Muda.
0: O cenário muda, né?
1: Isso.
0: Como aconteceu na outra eleição também. Falando em Nordeste, eu vou atualizar aqui no estado da Bahia. Com 50, dá para a gente ter um parâmetro, né, mais ou menos, dá uma passada em alguns estados do Nordeste, para a gente ter um parâmetro do presidente da República, como é que vai ficar. Por exemplo, 54,2% das sessões totalizadas na Bahia, Flávio Bolsonaro com 29,3%, ou 29,5%, né, 1.311.978 votos, e o Lula com 64,8%, 2.885.323 votos. Se continuar nesse cenário, né, o atual presidente Lula, ele tira uma boa vantagem somente no estado, né, da Bahia.
1: Da Bahia, isso aí. Também, Sandro, agora atualizações do Rio Grande do Sul para governador, 91,53% dos votos apurados. Zuco eleito com 57,88% dos votos e Juliana Brizola em segundo ficou com 31,88%. No Paraná, estamos com 97,86% dos votos apurados. Em primeiro lugar está Sérgio Moro, com 50,26%. E em segundo, Sandro, com 25,27%. Para fechar a região sul, temos Santa Catarina, eleito Jorginho Melo, então do PL, com 68,31%. E em segundo ficou o Gelson, com, do PSB, com 15,91%.
0: Eu continuo subindo no Nordeste. Ceará, 53,09% das sessões totalizadas. Flávio Bolsonaro, 32,83%, com 961.755 votos. Lula, com 61,35%, 1.797.418 votos. Augusto Cury, com 2,6%, Renan Santos, 2,07%, o Caiado, 0,9%. Né? 53% das urnas apuradas no estado do Ceará. Uma diferença pró-Lula em torno de 800 mil votos.
1: São Paulo, atualizando agora, para governador, 76,22% dos votos apurados. Tarcísio vai liderando com 63,26%. Fernando Haddad em segundo com 35,82%. Minas Gerais também deu uma atualizada, 64% dos votos apurados. Cleitinho, do Republicanos, com 54,32%, contra Patros, com 26,33%.
0: Tem o estado de Minas Gerais, Vitor, para presidente.
1: Para presidente, vamos puxar.
0: Vamos atualizando,
1: então. Vou tentar atualizar aqui.
0: Para presidente da República, senão eu pego aqui nesse, no meu parcial aqui. Antes de Minas Gerais, vou para Paraíba, já que estava subindo aqui o Nordeste. Paraíba está com 94,17% das sessões totalizadas. Flávio Bolsonaro, 33,2%, 782.423 votos. Lula, com 61,13%, 1.440.649 votos. Diferença em pró-Lula, até o momento, na Paraíba, com em torno de 700 mil votos, né? No presidente Lula, no estado da Paraíba. Atualizações, Vitor?
1: Temos aqui, então, 19 de 54 cadeiras já estão definidas para senador, Sandro. Os senadores eleitos, temos por partidos aqui 13 cadeiras, por enquanto, do PL, com 24%. Do Novo, temos 2 cadeiras. Do PSB, temos mais 2 cadeiras. Do União, 1. E do Republicanos, 1. Faltando ainda 27 unidades federativas.
0: Seguimos no Nordeste, agora o Rio Grande do Norte, com quase 70% das sessões totalizadas para presidente Flávio Bolsonaro, 34,5%, 484.736 votos. Lula, 59,9%, 840.860 votos. Augusto Cury com 2,7%, Renan Santos 1,7%, Caiado 0,8% e o Zema 0,08% no estado do Rio Grande do Norte. Também outro estado do Rio Grande do Norte, vamos olhar o Piauí. Também a gente traz para os nossos ouvintes. Estado do Piauí chegando a 75% das sessões totalizadas, 24,9% dos votos válidos para Flávio Bolsonaro, 401.112. Lula, 1.125.901 votos, 69,95%. Para Lula, no estado do Piauí, 1,5% para Renan Santos, Ronaldo Caiado, 1,05%, e o Zema, 0,07% lá no Nordeste, né, do Brasil. Mais informações? Vitor, Fred, para a gente trazer para os nossos ouvintes.
1: Estamos atualizando aqui, Sandro. Vamos dar uma olhadinha aqui na região. Tapejara, então, para presidente, estamos com 74,19% das urnas apuradas, Flávio Bolsonaro com 74,5% dos votos, Lula 18,57%. Já para governador em Tapejara, estamos com 77,15% de votos para o Zuco e Juliana Brizola em segundo com 16,7% dos votos.
0: Ibiaçá, 68,9% para Flávio Bolsonaro, total de 100% das sessões totalizadas, Lula 22,8%, Augusto Cury 13,43%, Renan Santos 1,93%. O governador, né, o já matematicamente definido, né? O Zucco com 69,7%, Juliana Brizola 25,09%, Gabriel Souza 4,7% para o governador em Ibiaçá. Para senador, também com as sessões totalizadas totalmente, né? 36,4% para o Sanderson, 36,3% para Marcel Van Hatten, Manuela Dávila 11,6%, Pimenta 11,08%, Rigoto 3,08% no município de Ibiaçá.
1: Erechim também praticamente finalizado, sendo 99,18% das urnas apuradas. Presidente, 66,62% para Flávio Bolsonaro e Lula, 25,29%. Já para governador em Erechim, 68,61% para Zucco e Juliana Brizola com 21,71%. Fred, tem alguma novidade para a gente aí?
2: Eu só gostaria, acho que, de enfatizar o seguinte: na região aqui da 95ª Zona, a gente aproveitar que já praticamente já está encerrada todas as sessões, trazer talvez os dois mais votados candidatos a deputado federal e estadual de cada uma dessas cidades aqui, que fazem parte da 95ª Zona Eleitoral. Em Ibiaçá, como você comentou agora há pouco, a candidata Anne Ortiz, do PP, fez 380 votos, foi a candidata a deputado federal mais votada em Ibiaçá, e em segundo ficou Marcon, do PT, com 350 votos. Para deputado estadual, em Ibiaçá, Paparico Bach com 314 votos, Paparico Bach do PL, e Ronaldo Santini, do Podemos, com 307 votos, candidato a deputado estadual. Essa é a numeração, então, número de votos alcançados aí em Ibiaçá para esses dois candidatos.
1: Muito bem. Temos Porto Alegre sendo 97,79% dos votos apurados. Para presidente, Porto Alegre ficou com Lula em primeiro lugar com 48,62%, Flávio Bolsonaro 41,81%. Já para governador na capital, Juliana Brizola ficou em primeiro com 45,98% dos votos. Em segundo, governador eleito ficou em segundo em Porto Alegre com 43,72% dos votos.
0: Vamos a Minas Gerais, né, o segundo maior colégio eleitoral do país. A quantidade de sessões totalizadas chega a 68. Para presidente, Flávio Bolsonaro, 4.766.000 votos, né? 49,07% do total dos votos válidos. Lula com 42,18%, 3.438.602 votos para o presidente Lula no estado de Minas Gerais. Augusto Cury, 3,49%, Renan Santos, 2,16%, Ronaldo Caiado com 1,98%. O Zema, não fez nem 1%, né? Até o momento, né? 0,86%, o ex-governador mineiro, em informações do estado de Minas Gerais, né? A totalização, conforme vai aumentando, vai caindo a diferença de Flávio Bolsonaro para Lula, né? No estado de Minas Gerais.
1: No Paraná, Sandro, para governador estamos com 99,7%, quase finalizando, mas não podemos ainda decretar um candidato eleito, porque Sérgio Moro está com 50,19% e Sandro Alex, em segundo, do PSD, está com 25,29%. Então, mais aguardar algumas urnas abrir para saber se teremos segundo turno ou não no Paraná.
0: As pesquisas indicavam que não, né?
1: Que não, isto. Já para presidente no Paraná, 98,88% das urnas apuradas, Flávio Bolsonaro com 59,98%, Lula 31,11% dos votos.
2: Voltando para a 95ª Zona, em São João da Ortiga, os dois mais votados candidatos a deputado federal, Busato, do União, fez 638 votos, e em segundo lugar na votação, Alceu Moreira, do MDB, com 384 candidatos a deputado federal, votação em São João da Ortiga. Para deputado estadual, Paparicubac com 864 votos e Dirceu Franciscon, do União, fez 626 votos em São João do Ortiga, né, que também faz parte aqui da 95ª Zona Eleitoral.
1: Vamos para o estado de Bahia, deu uma atualizada agora, aumentou também, estamos com 63,94% das urnas apuradas na Bahia. Lula em primeiro lugar com 64,98% dos votos, Flávio Bolsonaro com 29,45%. Já para governador temos em primeiro lugar Jerônimo do PT com 53,5%, ACM Neto em segundo com 45,93% dos votos.
0: Muito bem, né? Voltando a Minas Gerais, para governador, Cleitinho Azevedo, 54,3% dos votos, com 64% das urnas apuradas. Patrus Ananias, com 26,3%. Flávio Roscoi, 7,3%. Matheus Simão, 4,4%. Alexandre Calil, 4%. Gabriel, com 2,41% dos votos válidos no estado de Minas Gerais para governador.
1: Para presidente, temos o Piauí, com uma expressiva vantagem do Lula para presidente, com 82,44% das urnas apuradas. Lula está com 70,2% dos votos. Flávio Bolsonaro aparece segundo com 24,73%. Já para governador, Rafael Fonteles, eleito, com 70,16% dos votos. Rafael, falando, é do PT. E o concorrente dele maior era o Joel Rodrigues, que ficou apenas com 28,2% dos votos.
2: Os dois candidatos mais votados em pai e filho para deputado federal. Em primeiro ficou Marcon, do PT, com 817 votos. E em segundo, o segundo candidato mais votado foi Alceu Moreira, do MDB, com 556 votos. Para deputado estadual, no município de Paim Filho, Paparicubac, com 613 votos nessa lista. E em segundo, o segundo mais votado foi Dirceu Franciscon, do União, com 185 votos. São os números para deputado federal e estadual em Paim Filho.
1: No Sergipe, temos definição para governador também, mesmo com 92,32% das urnas apuradas. Fábio, do PSD, foi eleito com 59,02% dos votos. Em segundo ficou Valmir Der, com 37,59%.
0: Aqui no estado, né, no Rio Grande do Sul, 97,4% das sessões totalizadas para deputado federal mais votados. Vou citar alguns, né? Maurício Marcon, do PL, 373.014 votos, reeleito, né? Fernanda Melchiona, 276.979, Giovanni Cherini, 226.274 votos, Rony Gabriel, 219.677 votos, Alceu Moreira, 209.070, Maria do Rosário, com 170.842, Anny Ortiz, 149.554, Afonso Ram, 146.852 votos, Pedro Westphalen, 124.361, Covate Filho, 118.768, Osmar Terra, 114.164 votos, os mais votados para deputado federal aqui no Rio Grande do Sul. E para estadual também, com 97,2% das sessões totalizadas, delegado Zuco, 126.493. Luciana Genro, 125.303. Adri Cherini, 125.070. Professor Cláudio Branquieri, 121.360. Comandante Nádia, 110.001. Matheus Gomes, com 98.037. Guilherme Pazin, 93.307. Leonel Hadi, com 92.025 votos, né? Joel William, com 86.857 votos. Temos o Paparicubac com 69.287 votos. Alguns, né, dos mais votados para deputado estadual aqui no Rio Grande do Sul.
2: Falando em deputado estadual, sendo seguindo aqui com os municípios da 95ª Zona Eleitoral, em Maximiliano de Almeida, o candidato Alceu Moreira, do MDB, recebeu 1.131 votos. Bem mais que o segundo mais votado no município de Almeida, que foi o candidato Afonso Ram, do PP, que fez 223 votos para deputado federal, tá bom? Corrigindo, para deputado federal. Para deputado estadual, o mais votado no município de Maximiliano de Almeida foi Paparico Bach, com 368, ou melhor, deixa eu corrigir. O mais votado foi Beto Fantinel, do MDB, com 591 votos. E em segundo ficou no município de Maximiliano de Almeida, o segundo mais votado, Paparico Bach, do PL, com 368 votos.
1: Para presidente, então, Sandro, no Brasil todo, agora vou fazer um panorama total aqui das eleições, como é que está no Brasil. Para presidente, 64,81% dos votos apurados. Flávio Bolsonaro está em primeiro com 49,58% dos votos. Lula em segundo com 42,25%, Augusto Cury com 2,97% dos votos em terceiro, em quarto Ronaldo Caiado com 2,34%, depois segue Renan Santos com 2,34%, Zema com 0,28%, Samara com 0,11% e assim por diante. Só
0: dentro desse mesmo esteio, né, Vitor? Temos para a presidência da República, né, no total de votos válidos, 75.762.826. Em branco, 1.430.294 votos em branco, 1,80%. Nulos, 2.201.540 votos, 2,77%. Comparecimento às urnas, 79.394.660 eleitores até o momento e 21.004.387 abstenções. 20,92% é o número de abstenções, então...
1: Bastante, altíssimo.
0: Bastante, né? E também bastante votos em branco e nulos, né? Nulos quase 3%, né?
1: Isto.
0: 64,8% das urnas, sessões eleitorais apuradas até o momento no país. Então, conforme a gente trouxe, né? Flávio Bolsonaro, 49,58%, Lula, 42,25%, o Augusto Cury, 2,97%, Ronaldo Caiado, 2,34%, Renan Santos, 2,34%, Romeu Zema, 0,29%.
2: Só para fechar, Sandro, então, sobre a 95ª zona, a gente traz também, então, os mais votados, os candidatos a deputado estadual e federal no município de Sananduva, que é sede da 95ª zona. E para deputado federal, o candidato mais votado foi Giovanni Cherini, do PL, com 1.705 votos, e Alceu Moreira, do MDB, ficou em segundo com 1.601 votos. Isso para deputado federal. Deputado estadual, o mais votado no município de Sananduva foi Paparico Bach, com 2.125 votos. E em segundo ficou Adri Cherini, do PL, também com 1.122 votos.
0: Vamos ao estado de São Paulo, maior colégio eleitoral para presidente, quando chega a 90,05% das sessões totalizadas, faltando quase 10%, né, das sessões do estado de São Paulo. Para presidente, Flávio Bolsonaro, 11.656.129 votos, 52,17%. Lula, com 8.487.145 votos, 37,99%. Augusto Cury, 13,58%, Renan Santos, 13,22%, Ronaldo Caiado, 2,32%, e o Zema, 0,38% dos votos no estado de São Paulo. Para governador no estado de São Paulo, matematicamente definido, reeleito Tarcísio de Freitas com 62,8%, 13.057.319 votos. Fernando Haddad, 7.525.403 votos, 36,2%. Para Fernando Haddad, no estado de São Paulo. Para senador, também com 90,02% das sessões totalizadas, Guilherme de Ricci, 30,69%, né, 11.963.000 votos. André do Prado, do PL, com 29,35%, 11.440.297 votos. Praticamente definido o Senado para o Estado de São Paulo. Simone Tebet com 19,1% e Marina Silva com 18,4%, praticamente fora do Senado. Agora, 19 horas 42 minutos, ou 18 para as 20, né? A gente faz um intervalo comercial e já retornamos com mais informações. Sanandu VFM, eleições 2026, na frequência 97.7, também nas nossas redes sociais, Facebook, Instagram, YouTube e também no nosso portal sanandu.vfm.com.br e no nosso aplicativo, nosso app. Você que está acompanhando a gente, obrigado pelo carinho da sua audiência.
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2: 7:43.
3: 17 graus.
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10: Muito bem, de volta a eleições 2026 na Sananduva FM 97.7, também pelas nossas redes sociais, Facebook, Instagram e YouTube, acompanhando você que está acompanhando ao vivo. Estamos retornando depois de um breve intervalo comercial e atualizando mais informações, resultados por todo o Brasil nas eleições 2026. Estacionou no 64,8% as sessões totalizadas até o momento no país, né? E Flávio Bolsonaro, 49,58%, Lula com 42,25%, Cury, 2,97%, que Ronaldo Caiado, 2,34%, Renan Santos, 2,34%, e o Zema, 0,29%. Mais informações, antes da gente visitar alguns estados e algumas capitais também. Olha só, Zuco vence no primeiro turno e é eleito governador gaúcho. Santa Catarina, Jorginho Melo é reeleito governador. Carol Detone e Carlos Bolsonaro são eleitos ao Senado por Santa Catarina. No Distrito Federal, Michele Bolsonaro e Bia Kicis são eleitas para o Senado. Marcel Van Hatten e Sanderson são eleitos para o Senado aqui no Rio Grande do Sul. Tarcísio de Freitas é reeleito no primeiro turno em São Paulo. No Paraná, Felipe Barros e Deltan Dallaiol são eleitos também para o Senado. Em Goiás, Daniel Vilela é reeleito governador do estado de Goiás. Otaviano Piveta é eleito governador de Mato Grosso no primeiro turno. Vitor, temos informações do Mato Grosso do Sul, né?
11: Mato Grosso do Sul, estamos com 99,28% das urnas apuradas. Flávio Bolsonaro em primeiro com 58,74%. Lula, 34,52%. Para governador, eleito então Eduardo Riedel, do PP, com 67,17%. Em segundo ficou Fábio Tred, com 23,56%. Também vamos para Campo Grande, ver como é que ficou a eleição em Campo Grande. Flávio Bolsonaro com 58,68%. E Lula com 32,38%. Para governador em Campo Grande, ficou com 62,3% para Eduardo e Fábio com 26,81%. Vamos subir, vamos para o Amazonas, ver como é que está para presidente, então. Flávio Bolsonaro com 47,16%, Lula com 45,64%. Lembrando que Amazonas, 85% das urnas apuradas por enquanto. Para governador em Amazonas, Osmar do PSD com 38,7% e a professora Maria do PL com 26,27% dos votos.
10: Continuamos no norte do país, vamos para o estado do Pará com 82,2% das sessões totalizadas, Flávio Bolsonaro com 45,83%, Lula com 48,28%. Em torno de 100 mil votos a favor de Lula no estado do Pará. Augusto Cury com 2,68%, Renan Santos 1,84%, Caiado 1,12% e Zema 0,07% no estado do Pará. Para governador paraense do Podemos, Dr. Daniel com 52,59%, Hanna Gansan, né, do MDB com 45,07%, Araceli do PSOL com 2% no estado do Pará.
11: Temos definições também para governador em Roraima, 98,16% dos votos apurados. Arthur Henrique, do PL, eleito com 69,52% dos votos. E Soldado Sampaio, com 28,9%, ficou em segundo. Já para presidente em Roraima, a situação está em Flávio Bolsonaro com 71,46% dos votos e Lula com 22,39%.
10: Marcos Rogério do PL é eleito governador do estado de Rondônia e no Mato Grosso do Sul, Eduardo Riedel é reeleito governador. Arthur Henrique do PL é eleito governador em Roraima, atualizando aqui, né? E Tocantins será decidido no segundo turno.
11: Em Belém, vamos para São Luís, vamos para Maranhão, então, ver como é que está para governador, 75,5% das urnas apuradas, Eduardo com 54,89% e Orleans com 33,92%. Já para presidente no Maranhão, Lula estava em primeiro com 62,58%, Flávio Bolsonaro com 32,18%.
10: No estado da Bahia, 67,19% das sessões totalizadas. Flávio Bolsonaro, 29,51%. Lula, 64,94%. Olha, o Flávio Bolsonaro tem 1.651.965 votos. Lula, 3.635.383 votos. Né? 2 milhões de votos, até o momento, a diferença no estado da Bahia, pró-Lula. E só para finalizar aqui, da Bahia, o governador Jerônimo Rodrigues, do PT, com 54,02%, o ACM Neto, com 45,44%, 67,1% das sessões totalizadas no estado baiano. Fred.
12: Sotos.

0: nordeste aí do país.
1: É, o Flávio caiu 1,1%, né? O Lula subiu em torno de quase 2%, né? O Augusto Cury com 2,94%, o Renan Santos 2,31%, o Ronaldo Caiado 2,27%, o Zema 0,29% nesse momento, né? 84,96% das sessões apuradas no país.
2: No estado do Acre, Sandro, 98,06% das urnas apuradas. Para presidente, Flávio Bolsonaro, 64,61%. Lula com 28,66%. Para segundo turno, teremos também para governador, 98,06% das urnas apuradas. E Maílza Assis com 49,68%. E em segundo, Alan Rick com 32,31% dos votos.
1: Eu vou voltar ao estado da Bahia para senador. Figuras conhecidas e carimbadas, né? Com 68,5% das sessões totalizadas. Rui Costa com 29,27%. Jacques Wagner, 26,81%. Ângelo Coronel com 20,7%, João Roma 20,6% e professora Deliana do PSOL com 1,74%. Então, Jacques Wagner e Rui Costa estão liderando o Senado no estado da Bahia, né? Mais informações, Fred, atualizando. Vitor também traz para a gente.
2: Vamos puxar aqui, vamos ver o que temos aqui, Sandro. Porto Alegre, 99,97% das urnas apuradas. Para presidente, Luiz Inácio Lula da Silva em primeiro, com 48,57% dos votos. Flávio Bolsonaro, com 41,86%. E para governador, em Porto Alegre, Juliana Brizola está em primeiro, com 45,78%. Zuco em segundo, mas eleito. Em Porto Alegre, com 43,94% dos votos.
0: Só uma curiosidade também, a gente está falando em eleição, né? Em Minas Gerais, os candidatos à Câmara dos Deputados Nicolas Ferreira, do PL, e Lucas Pavanato, também do PL, se tornaram os dois candidatos a deputado federal mais bem votados na história. O candidato de Minas Gerais recebeu 2.504.745 votos, com 64,03% das urnas mineiras apuradas, enquanto o deputado paulista fez 2.563.976 votos, com 76% das urnas apuradas, né? O recorde pertencia anteriormente ao ex-deputado Eduardo Bolsonaro, pelo PL, com 1.800.000 votos no ano de 2018.
1: É o Pavanato em São Paulo, né? E o Nicolas Ferreira em Minas Gerais.
0: Isso, isso.
1: Continuamos em Minas Gerais, 82,92% das sessões totalizadas no estado mineiro. Para presidente, Flávio Bolsonaro, 48,89%, 4.858.589 votos. Lula, com 42,48%, 4.225.338 votos. Augusto Cury, 3,46%, Renan Santos, 2,13%, Ronaldo Caiado, 1,97%, e o ex-governador mineiro Zema, com 0,86%. Então, no estado de Minas Gerais, Flávio Bolsonaro vai liderando com uma diferença em torno de 600 mil votos, com 82% das sessões totalizadas. Para governador, Minas Gerais, 83,17% das sessões totalizadas. Cleitinho, 55,05%. Patrus Ananias, com 26,1%. Flávio Roscoi, com 7,2%. Matheus Simões, 4,48%. Alexandre Calil, 7,78%. Gabriel, 2,22% dos votos válidos em Minas Gerais. Para senador em Minas Gerais, Domingos Sávio, do PL, com 24,6%, Marília Campos, do PT, com 19,3%, Carlos Viana, do PSD, com 17,4%, e Áurea Carolina, do PSOL, 13,09%, Marcelo Aro, do PP, com 11,09%, e Marco Antônio Superman, do Partido Novo, com 9,55% dos votos em Minas Gerais para o Senado Mineiro.
0: Mais uma curiosidade aqui, Sandro. Os estados que teve mais votos para o Lula, o estado que teve mais voto

0: pro candidato Lula é o Piauí. Até o momento foi apurado aí 86,98% das urnas. No Piauí, o Lula faz 70,31% do total de votos. Flávio Bolsonaro com 24,64%. E do outro lado, né, Roraima é o, com 99,21% da apuração aí das urnas. Flávio Bolsonaro faz em Roraima 71,36%. Lula 22,52%, né? Seriam os dois estados assim que tem essa maior diferença, né, entre os dois candidatos.
1: Vamos atualizando, Vitor.
2: Senadores já confirmados como eleitos nesta eleição. São Paulo já temos dois, Guilherme Derriti do PP e André Prado do PL. No Distrito Federal temos Michele Bolsonaro do PL e Bia Kicks do PL também. Já no Paraná teremos Felipe Barros do PL e Delton Dallagnol do Novo. No Rio Grande do Sul, Sanderson do PL e Marcel Van Hatten do Novo. Santa Catarina temos Carol de Tone do PL e Carlos Bolsonaro do PL. Mato Grosso do Sul temos Reinaldo Azambuja do PL e Capitão Contar do PL. Em Goiás temos já o Gustavo Gaia do PL e a segunda vaga segue em definição ainda. Os demais estados seguem com os dados sendo processados e não temos ainda a definição.
1: Muito bem, já que tu falou em Goiás, eu estava aqui com o mapa do TSE. Goiás, 94,35% das sessões totalizadas, né? O Gustavo Gaia com 24,75% e a Gracinha Caiado 21,61%. Acho que praticamente definido, né, o Senado. Isto. Para Goiás. Porque a diferença da Gracinha muito para pouco. O doutor Zacarias Calil é de 6%. Do Zacarias Calil tem 15%, né? A Gracinha 21,61%. E com 94,35%, né, das sessões totalizadas, praticamente dá a Gracinha Caiado a segunda Caiado. Vaga aí para o Senado no estado de Goiás. Para governador em Goiás, eleito Daniel Vilela, do MDB, com 58,97% no primeiro turno. O Wilder Moraes, do PL, 22,1%. Luiz César Bueno, do PT, 9,79%. Para presidente em Goiás, com 95,3% das sessões totalizadas, Flávio Bolsonaro, 53,89%. E Lula, 30,7%. Augusto Cury, 1,42%. Renan Santos, 1,43%. Ronaldo Caiado, 12,3%, né, seu estado natal. Ex-governador, e o Zema 0,07% em Goiás.
2: Apurações em nível nacional para presidente, Sandro. Tivemos uma atualização, 89,45% das urnas abertas. Flávio Bolsonaro com 48,1% dos votos. Lula com 43,91% dos votos por enquanto.
1: É, descendo os votos descendo. Do Nordeste, né?
2: Isso, vai mudar a dinâmica agora dos números do primeiro e segundo candidato.
1: Principalmente da Bahia, que é o estado mais atrasado na computação e dos votos das sessões eleitorais, né? E temos aqui informações também, os governadores eleitos no primeiro turno em Goiás. Daniel Vilela foi eleito, do MDB. No Mato Grosso do Sul, Eduardo Riedel, do PP, reeleito. No Mato Grosso, Taviano Piveta, do Republicanos, reeleito. Na Paraíba, Lucas Ribeiro, Progressistas, foi reeleito governador paraibano. Piauí, Rafael Fonteles, né, do PT, foi reeleito. Roraima, Arthur Henrique, do PL, foi eleito governador. Rondônia, Marcos Rogério, do PL, foi eleito governador do estado. Aqui no Rio Grande do Sul, o tenente-coronel Zuco, do PL, eleito governador. Sergipe Fábio, do PSD, foi eleito também governador. Santa Catarina, Jorginho Melo, do PL, reeleito. São Paulo, Tarcísio de Freitas, né, do Republicanos, reeleito governador de São Paulo. Então esse é o panorama até o momento, né, dos governadores eleitos e reeleitos para esses estados que eu citei.
2: Vamos para governador no Nordeste, então, os que estão ainda atrasados em comparação ao resto do Brasil. Alagoas, estamos com 68,07% das urnas apuradas. Renan Filho em primeiro com 50,56%. Em segundo, JHC com 49,03%. No Ceará, 77,1% das urnas apuradas. Eumano de Freitas com 52,09% dos votos e Ciro Gomes com 47,27% dos votos. No Maranhão, 82,32% dos votos, Eduardo Braide com 54,54% e Orleans Brandão com 34,27%. Na Bahia, deu uma atualizadinha, estamos com 75,56% das urnas apuradas, Jerônimo Rodrigues do PT com 54,33% e ACM Neto do União com 45,14% dos votos.
1: Já que nós estamos lá para cima, né, como o pessoal diz, vamos voltar, Vitor, lá para o estado de Goiás, para presidente da República. Com 68,2% das sessões atualizadas, Flávio Bolsonaro, 38,8% dos votos, Lula, 56,3%, Augusto Cury, 2,29%, Renan Santos, 1,39%, Ronaldo Caiado, 0,7%, e o Zema, com 0,06% no estado alagoano. Para governador, então, Renan Filho, 50,45%, JHC, 49,18%. Para o Senado, no estado de Alagoas, Arthur Lira, com 30% dos votos, Marina JHC, 26,82%, Renan Calheiros, 23,65%, Dr. Vanderlei, 11,15%, Davino Filho, 7,62% dos votos. Renan Calheiros, que é a figura carimbada no Senado, pode estar dizendo tchau para o Senado Federal, né? Renan Calheiros. Nesse momento, Arthur Lira e Marina JHC, com praticamente 70% das sessões totalizadas no estado de Alagoas. Rio de Janeiro, vamos atualizando o Rio de Janeiro, também um grande colégio eleitoral, com 82,14% das sessões totalizadas no estado carioca. Nós temos Flávio Bolsonaro com 53,27%, 4.030.000 votos. Lula com 39,19%, 2.965.000 votos. Augusto Cury, 2,64%, Renan Santos, 2,23%, Ronaldo Caiado, 2,13% e o Zema, 0,24%. Para governador do estado do Rio de Janeiro. O Rio de Janeiro é sempre uma novela na questão de governador. Entra um, é cassado, entra outro, é cassado e acaba sempre sendo administrado por alguém da Assembleia Legislativa ou do Judiciário, né, o estado do Rio de Janeiro. Douglas Ruas, do PL, ele faz uma virada histórica em cima de Eduardo Paes, do PSD. Douglas Ruas está com, nesse momento, né, com 82,55% das sessões totalizadas no Rio de Janeiro. Douglas Ruas com 49,97%, Eduardo Paes com 42,02%, Garotinho 3,19%. E a Garotinho está sub júdice, né? William Siri, do PSOL, 2,71%. Coronel Busnello, do Missão, com 0,98%. Então está o Douglas Ruas beirando aí uma eleição no primeiro turno, né? 49,97%. Né? Tem que ter 50,01% para se eleger. Né?
2: Lembrando que estamos com 82,55% das apurações, então ainda há muita coisa que ia acontecer aí, né?
1: E o Senado no Rio de Janeiro está quase definido e está sendo despachada a Benedita da Silva. Olha só, Carlos Portinho, do PL, 27,05%. Carlos Jordi, também do PL, com 24,84%. Benedita da Silva, do PT, com 20,08%. Pedro Paulo, do PSD, com 11,6%. Mônica Benício, do PSOL, com 9,69%. Marcelo Crivella, ex-governador, se não me engano, ex-prefeito Crivella, acho que foi governador, né? 13,32% também. Então, vai se desenhando aí o Senado para o estado do Rio de Janeiro. Carlos Portinho e Carlos Jordi. Diferença aí de Jordi para Benedita da Silva, né? Pró-Jordi é em torno de 4,6%.
2: E no Espírito Santo também acho que teremos segundo turno, estamos com 99,62% das urnas apuradas. Até o momento, Lorenzo Pasolini com 49,65% dos votos e Ricardo Ferraz com 34,07% dos votos. Já para presidente no Espírito Santo, a definição está com Flávio Bolsonaro com 54,8% e Lula 37,75% dos votos.
1: Atualizou mais uma porcentagem nos dados gerais para presidente da República. Informações aí do portal, né, do Tribunal Superior Eleitoral, 90,56%. Flávio Bolsonaro, 48,02%, 51.620.844 votos. Lula, 44%, 47.301.073 votos. Augusto Cury, 2,93%. Renan Santos, 2,29%. Ronaldo Caiado, 2,25%. E o Zema, 0,28%. Então, nesse momento, a diferença aí pró-Flávio Bolsonaro em torno de 4 milhões de votos, né, pró-Flávio Bolsonaro. Caiu, né, conforme a gente falou antes, né, conforme vai entrando os votos lá do Nordeste, vai caindo a diferença de Flávio para Lula.
2: Temos uma atualizada em Bahia também, 76,86% dos votos, Lula com 65,15%, Flávio Bolsonaro com 29,33%. Já para governador, Jerônimo do PT segue com 54,40% dos votos e ACM Neto com 45,08%.
1: São Paulo, atualizando aqui, 94,43% das sessões totalizadas no estado de São Paulo para presidente, Flávio Bolsonaro, 52,03%, Lula, 38,10%, uma diferença em torno de 3,3 milhões de votos para Flávio no estado de São Paulo. Augusto Cury, 3,58%, Renan Santos, 3,23%, Ronaldo Caiado, 2,33%, e o Zema, 0,38%. Para governador, né, reeleito, o atual governador Tarcísio de Freitas chegou a 62,74%, com 94,5% das sessões totalizadas. O Haddad com 36,34%. Para o Senado, no estado de São Paulo, Guilherme de Ritchie, 30,63%, e André do Prado, 29,29%. Simone Tebet, 19,2%. Marina Silva, 18,1%. Então, é a diferença aí, né? Com 94,8% das sessões totalizadas, praticamente eleitos, né? Guilherme de Ritchie e André do Prado para o Senado de São Paulo. Não foi oficializado ainda, mas estão praticamente eleitos, despachando a Simone Tebet e a Marina Silva.
2: Marina Silva. O que pode acontecer é, de repente, o André ficar em primeiro e o Guilherme em segundo, mas não, eu acho que com 94,81% é bem difícil a Simone Tebet ou a Marina Silva subir e conseguir uma vaga.
1: A diferença de posição não altera o resultado final, né? Porque são duas
2: vagas,
1: né?
2: Isso aí.
1: Mas a Simone Tebet, que é do Mato Grosso do Sul, Mato Grosso do Sul, se não me engano, foi para o estado de São Paulo, e a Marina Silva, lá do norte, do Acre, eu acho, Marina Silva, lá do norte do país, foi para São Paulo também, e ambas estão dizendo adeus à política, né? Nessas eleições.
2: Isso, os ouvintes também ligaram agora pedindo como é que tinha ficado as eleições em Salvador. Salvador não completou ainda os votos, mas estamos com 95,75% apurado já. Presidente Lula ficou em primeiro com 65,14%, Flávio Bolsonaro com 27,15%. Já para governador, ACM Neto ficou em primeiro com 54,4% e Jerônimo com 44,41% dos votos até então.
1: 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Tenente-Coronel Zuco, eleito aqui no Rio Grande do Sul, 58,05%, eleito no primeiro turno. Juliana Brizola com 31,6%. As pesquisas não indicavam isso, né? As pesquisas davam mais ou menos algumas com a Juliana Brizola na frente, né?
2: E, inclusive o segundo turno, para termos segundo turno no Rio Grande do Sul, mas agora finalizou e não teremos mais segundo turno. No Pará, estamos quase acabando as eleições por lá também, 99,72% dos votos já computados. Sérgio Moro em primeiro com 50,13% dos votos e Sandro Alex com 25,34%. Para presidente, Flávio Bolsonaro com 59,93% e Lula com 31,17%.
1: Atualizando mais informações aqui na nossa programação, né? Vamos mais um estado, vamos descer para o Pará, melhor, para o Paraná, né? Do Pará vamos para o Paraná. 99,7% das sessões totalizadas no estado do Paraná, na região sul do Brasil, para presidente Flávio Bolsonaro com 59,9%, Lula com 31,17%, Augusto Cury 3,12%, Renan Santos 2,7%, Ronaldo Caiado 2,6% e o Zema 0,2%. Para governador, Sérgio Moro 50,13%, né, o Sérgio Moro, Sandro Alex do PSD 25,34%, Requião Filho 23,47%, Luiz França 0,71%, Tainá Mesa do 0,23%. Então, não está oficializado ainda, né? Mas Sérgio Moro está beirando aí a sua eleição no primeiro turno ao governo do estado do Paraná. Finalizando o Paraná, temos para senador Felipe Barros, do PL, 27,28%, Deltan Dallagnol, 25,16%. Deltan Dallagnol estava liderando, estourado as pesquisas, mas depois de manobras do TSE, do Tribunal Superior Eleitoral, a gente acompanhou na imprensa e também nas redes sociais, a sua porcentagem caiu agora, mas é eleito, né? Vamos aguardar o que a Justiça Eleitoral vai fazer na definição com o senador Deltan Dallagnol, que soma 2.898.316 votos até o momento, com 99,72% das sessões totalizadas no estado do Paraná. O terceiro candidato, Alexandre Cury, teve 16,83%, e a Gleice Hoffmann, olha só, a Gleice está dizendo tchau aí para a política nessas eleições, né, com 13,34%. Doutor Rosinha, também do PT, com 9,99%. E a Cristina Grêmio, a jornalista, né, Cristina Grêmio, com 6,38% também. Fecha aí a sequência aí do Senado para o estado do Paraná.
2: Votações em Goiás, estado de Goiás, 96,68% das urnas apuradas. Presidente Flávio Bolsonaro com... Candidato presidente Flávio Bolsonaro com 53,82%, Lula com 30,82%. Governador, tivemos eleito o Daniel Vilela com 59,03%.
1: Atualizando Minas Gerais, segundo maior colégio eleitoral do país, 88,3% das sessões totalizadas. Flávio Bolsonaro, 48,8%, Lula, 42,6%. Augusto Cury, 3,46%, Renan Santos, 2,11%, Caiado, 1,96%, e o Zema, 0,85% no estado de Minas Gerais. Para governador, Cleitinho Azevedo, praticamente eleito, né? Ainda falta 11,5% né, das sessões totalizadas, mas ele está com 55,2% dos votos válidos. Patrus Ananias, do PT, com 26,18%, Flávio Roscoi, do PL, de 7,15%, Matheus Simões, 4,49%, e Alexandre Calil, 13,72% no estado de Minas Gerais. Aguardando mais algumas sessões, faltam 11,5 sessões para serem computadas. Para senador em Minas Gerais, Domingos Sávio, do PL, 24,5%, Marília Campos, do PT, com 19,3%. Carlos Viana, do PSD, 17,5%. Áurea Carolina, do PSOL, 13,04%. Indefinido, né? ainda as duas vagas. A primeira vaga para o Domingos Sávio. A segunda vaga está indefinida ainda. Marília Campos e Carlos Viana, uma diferença aí de em torno de 1,8% ainda pode reverter, né? O Carlos Viana em cima da Marília Campos para o Senado do Estado de Minas Gerais. Vitor.
2: Já em Amazonas, com atualizações que tivemos, tivemos mudança no cenário. 91,61% das urnas apuradas. Lula ultrapassa Flávio Bolsonaro e fica em primeiro com 46,7%. Flávio Bolsonaro com 46,27%. Já para governador, Osmar Aziz com 39,39% e em segundo, professora Maria com 25,54%.
1: Dados gerais, informações do TSE, atualizando agora, 91,58%, atualizou um pouquinho, né? E Flávio Bolsonaro caiu um pouco a porcentagem, 47,93%. E o Lula, 44,10% neste momento, e para presidente da República, com 91,58% das sessões apuradas. Augusto Cury, 2,93%, Renan Santos, 2,29%, Ronaldo Caiado, 2,24%, Zema, 0,28%. Olha, o Flávio tem 52 milhões, né? 140.950 votos, 47.981.878 votos para Lula. Em torno aí de... Me ajude na conta que eu estou perdendo.
2: Tivemos uma pequena atualizada enquanto estava conversando, opa, Sandro. E estamos com 91,71% dos votos apurados.
1: Subiu um pouquinho, então.
2: Isso, Flávio Bolsonaro com 47,92% e Lula com 44,12% agora.
1: Então, 52.206.038 votos para Flávio.
2: 48.063.954 votos para Lula.
1: Diferença pró Flávio de 4.142.088 votos. A gente acompanha aqui, né, os maiores colégios eleitorais, Minas Gerais, e também vamos à Bahia, né? Vamos trazer informações da Bahia, porque Bahia também é um estado com bastante eleitores e está com a sua votação em torno de 78,97% das sessões atualizadas. Para presidente da Bahia, Flávio Bolsonaro, 29,3%, e Lula, 65,2%. 1.942.952 votos para Flávio, 4.324.468 votos para Lula. 2.400.000 votos a mais, né, para o presidente Lula no estado da Bahia.
2: Na Bahia. Em Alagoas também estamos bem atrasadas as apurações, estão com 74,85% de votos contabilizados por enquanto. Lula segue em primeiro com 55,91%, Flávio Bolsonaro com 39,42%. Já para governador, Renan Filho está com 49,86% e JHC com 49,75%.
1: Muito bem, Fred, ajuda nós aqui que a nossa garganta está arranhando já.
0: Só trazendo um panorama geral com relação aos estados em que há a diferença, em que o candidato Flávio Bolsonaro está na frente nas pesquisas e que o candidato Lula está na frente das pesquisas, né? Como a gente já esperava, na região Nordeste aí tem a maioria do candidato do partido do PT, Partido dos Trabalhadores, na Bahia, Sergipe, Alagoas, Pernambuco, Paraíba, Rio Grande do Norte, Ceará, Maranhão, Piauí, Pará, Amapá e no Amazonas. Nesses estados, o candidato Lula segue à frente. Já nos outros estados, Rio Grande do Sul, Paraná, Santa Catarina, São Paulo, Minas Gerais, no Espírito Santo, Rio de Janeiro, Mato Grosso do Sul, no Distrito Federal, também em Goiás, Tocantins, Mato Grosso, Rondônia, Acre e em Roraima, quem segue à frente é o candidato Flávio Bolsonaro.
1: Olha só, peça-chave das investigações do maior esquema de fraude do sistema bancário do país, Daniel Vorcaro, votou na manhã de hoje no Complexo Penitenciário da Papuda. O ex-dono do Banco Master fez questão de votar mesmo cumprindo medidas restritivas de liberdade no 19º Batalhão de Polícia Militar do Distrito Federal, conhecido como a Papudinha, por decisão do ministro do STF, André Mendonça. O ex-presidente do INSS, Alessandro Stefanuto, pivô das investigações de um esquema bilionário de desvio de aposentadorias, também votou nesta manhã. Segundo a coluna da jornalista Malu Gaspar, os dois foram escoltados da Papudinha para o centro de detenção provisória do Complexo Penitenciário da Papuda, onde foi instalada a urna eletrônica para cerca de 180 presos registrarem o voto. Apesar de geograficamente localizado na Papuda, né, a Papudinha é administrada pela Polícia Militar e não pela Secretaria de Administração Penitenciária do Distrito Federal. Desde junho, Vorcaro está preso na Papudinha, onde ocupa a mesma cela por onde passou o ex-presidente Jair Bolsonaro, que cumpre prisão domiciliar e não pôde votar. Isso porque, enquanto o banqueiro é um preso provisório, sem uma decisão definitiva da Justiça, Bolsonaro já foi condenado pelo STF no suposto caso da suposta trama golpista, tendo seus direitos políticos suspensos. A cela de Vorcaro tem 55 metros quadrados e oferece condições melhores do que o resto do complexo prisional de Brasília, com um chuveiro quente, cozinha com possibilidade de preparo e armazenamento de alimentos, geladeira, armário e cama de casal, né? Ele tem feito leituras diárias e frequentado a academia instalada dentro da Papudinha, no horário reservado só para ele, sem ter contato com outros detentos. Então, né, Vorcaro está na sua colônia de férias, né? Uma colônia penal, mas colônia de férias com todas as regalias e votando, exercendo seu direito também de votar. Já o ex-presidente Jair Bolsonaro não teve direito ao voto, não pôde votar. Bolsonaro teve os direitos políticos suspensos por conta da condenação do STF, né? Enquanto a gente vai trazendo resultados, números, a gente vai também trazendo notícias e informações, né, Vitor?
2: Isso aí, Sandro. Vamos dar uma passada por aonde agora, Santos? Tu tens aí, eu tenho aqui.
1: Alguns.
2: Santa Catarina, estamos com 98,54% das urnas apuradas até agora. Para governador, então, temos eleito Jorginho Melo com 68,93% e em segundo ficou o Gelson com 15,66%. No Paraná, que está uma briga difícil aqui, saber se o Sérgio Moro fica no primeiro turno ou vai competir no segundo turno, estamos com 99,74% das apurações já, e Sérgio Moro segue em primeiro com 50,12%, Sandro Alex em segundo com 25,4%. Mais algumas urnas abertas, teremos definição do Paraná, se teremos segundo turno ou não.
1: É, o Sérgio Moro deve estar roendo as unhas, né? Nesse momento, no estado do Paraná, com 50,12%. Está beirando aí a sua eleição no primeiro turno, né? Eleições 2026, aqui na programação da Sanando BFM. Você que nos acompanha pela rádio, pelo nosso aplicativo, pelo site e também pelas nossas redes sociais, Facebook, Instagram e YouTube. A gente vai fazer um intervalo e já retornamos, né, atualizando as últimas informações, apurações das eleições 2026.

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0: 8 e 51.
1: 14 graus.
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